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1: Bom dia. As notícias apresentadas por Ernesto Chauque. O presidente da República, Daniel Chapo, defende em Luanda maior investimento no setor de aviação com vista a acelerar a interconectividade aérea no país em África. O detalhe com a enviada especial da Rádio Moçambique a Luanda, Cristina Xavier.
2: Para o chefe de Estado é importante que se comece a pensar no desenvolvimento do continente africano de forma integrada.
3: A nossa presença aqui em Angola, em Luanda, neste Fórum Global sobre o Turismo, é mesmo neste sentido. No sentido de percebermos que não é possível desenvolver um país de forma isolada. Daí que este é o primeiro ponto. Pensarmos Moçambique, sim, temos feito a promoção como destino turístico, com reformas. A título de exemplo, a ligação, portanto, da TAG, a Transporte Aéreo Angolana, de Angola, Luanda, para Maputo, é extremamente importante, porque não só reforça as nossas relações de amizade e cooperação, que são históricas, entre os nossos dois países, mas, sobretudo, porque o setor privado angolano pode investir em Moçambique, havendo oportunidades de negócio, e também o setor privado moçambicano pode investir em Angola. Isso é extremamente importante para o desenvolvimento dos nossos países, mas também do nosso continente.
2: Respondendo a uma questão sobre a paz e segurança, o chefe de Estado garantiu que Moçambique é um país estável e que continua a ser o destino certo para investimentos no setor do turismo e em outras áreas. De Luanda para a Rádio Moçambique, Cristina Xavier.
1: Mais de 1.500.000 famílias de 32 postos administrativos da província do Niassa já estão ligados à energia elétrica da rede nacional. Este número representa uma taxa de cobertura de cerca de 81% do total dos habitantes da província. O diretor provincial das Obras Públicas, João Ricotto, disse que neste momento decorrem intervenções que contam com o financiamento do governo de Moçambique, o Banco Mundial, no âmbito do Programa Nacional de Acesso Universal à Energia Elétrica, até 2030.
4: Quanto à eletrificação nas comunidades, a província registrou um progresso significativo com a conclusão da fase distrital, estando ao presente momento na fase dos postos administrativos, que a província já conta com 1.510.000 beneficiários de energia elétrica. Pelo que, dos 39 postos administrativos da província, 32 já estão eletrificados.
1: A diretora provincial das Obras Públicas de Niassa, João Ricotto, falando sobre as atividades em curso com vista à expansão da energia elétrica da rede nacional aos restantes 7 postos administrativos da província. Uma pessoa morreu esta quinta-feira vítima de um acidente de aviação do tipo atropelamento ocorrido na vila de Umuine, província de Inhambane. Testemunhas relatam que o condutor da viatura pôs-se em fuga sem prestar socorro à vítima. A Polícia da República de Moçambique em Sofala apela aos automobilistas a redobrarem os cuidados na estrada face ao nevoeiro matinal que se verifica nos últimos dias. Paulo MacArthur.
5: A neblina reduz a visibilidade, podendo facilitar a ocorrência dos acidentes rodoviários. Por isso, segundo o porta-voz da Polícia em Sofala, Marito Peralto, é preciso que os condutores estejam mais atentos e moderem a velocidade.
6: É preciso conduzir com responsabilidade, ter muitas cautelas na nossa condução. Sempre que for haver uns carros parados à sua frente, deve imediatamente abrandar a sua marcha de forma a evitar acidente de viação. Porque condução é uma arte. Essa arte deve ser respeitada para que não possamos assistir sangue nas nossas estradas.
5: Porta-voz da polícia em Sofala, Marido Peralto, e o reforço da segurança rodoviária neste inverno. Da cidade da Beira, Paulo MacArthur.
1: A 106 vendedores retirados da Praça 25 de Junho na Baixa da cidade de Maputo já foram integrados nos mercados municipais no âmbito da primeira fase de requalificação daquela zona da capital do país. Para acomodar os comerciantes de pescado, o Conselho Municipal de Maputo alargou o horário de funcionamento do mercado central até às 22 horas e está a reforçar as condições de conservação do peixe e com a instalação de frigoríficos. O vereador de Atividades Económicas e Turismo, Alexandre Muyanga, diz que a operação está a decorrer sem sobressaltos.
7: Nesta primeira fase, decorrem as atividades com a maior tranquilidade. A praça apresenta um figurino nunca visto num período recente. Foram integrados no mercado central 25 vendedeiras grossistas de peixe. Integramos 69 vendedeiras retalhistas. Significa que no período diurno tínhamos cerca de 30 a 20 a venderem neste local.
1: As autoridades municipais referem que a Operação Fortaleza não registrou incidentes e continua a privilegiar o diálogo com os vendedores e consumidores. Na atualidade internacional, a Rússia entregou à Ucrânia os restos mortais de 522 civis e militares mortos em combate, cujos corpos foram recuperados. As autoridades ucranianas informaram que os restos mortais serão submetidos a exames forenses para determinar a sua identidade e, posteriormente, entregue às respectivas famílias, como acontece habitualmente neste tipo de operações realizadas periodicamente entre as duas partes. Entretanto, Kiev indicou que também devolveu os corpos de 33 militares. Informação é que ainda não foi oficialmente divulgada por Moscou. O tempo. As cidades de Pemba e Tete poderão registrar esta sexta-feira a 30 graus centígrados de temperatura máxima, seguidas por Beira com 29 graus. Para Nampula, Quelimane e Vilanculo prevê-se 28 graus. Maputo, 26. Chimoio e Xaixai, 25. Inhambane, 24. E por fim, Lixinga com 23 graus centígrados de temperatura máxima. Foram as notícias das 5 horas e próximas às 6 horas no Jornal da Manhã. 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

Muito bom dia Moçambique. Começa agora a sua habitual viagem matinal em informação aqui na Rádio Moçambique, o Jornal da Manhã. Eis os destaques desta edição, por sinal, a última para esta semana. A Organização das Nações Unidas para o Turismo compromete-se a apoiar o desenvolvimento e a dinamização do setor do turismo em Moçambique, num compromisso manifestado em Luanda ao Presidente da República, Daniel Chapo. União Europeia financia com mais de 588 milhões de meticais a implementação da segunda fase do programa Mães Emprega nas províncias de Nampula e Cabo Delgado. 400 cidadãos, incluindo 10 moçambicanos e 2 chineses, detidos pelas autoridades maluianas por exploração ilegal de recursos minerais. Partido sul-africano Nkonko Esizwe expulsa Duduzile Zuma, filha do líder da organização e antigo presidente Jacob Zuma. São os assuntos hoje em destaque aqui no Jornal da Manhã, numa edição referente à sexta-feira, 19 de junho de 2026. Vitor África está nas notícias, Francisco Jack na sonorização e Simon Cabue na edição e apresentação.

0: São três os blocos de informação e notícias habitualmente inseridos aqui no Jornal da Manhã. Vamos de imediato ao primeiro, apresentado por Vítor África. Muito bom dia.
1: Bom dia. O Presidente da República, Daniel Chapo, diz que Moçambique melhorou as perspectivas de geração de emprego e de desenvolvimento do país com a participação na Cimeira de Investimento do Fórum Global do Turismo, que teve lugar em Angola. O chefe de Estado fez o pronunciamento no balanço da sua visita de 2 dias a Luanda.
2: Estamos convictos de que os contactos que nós estabelecemos à margem, sobretudo, desta conferência e na própria conferência, são, portanto, de resultados positivos. Os entendimentos alcançados e as parcerias têm uma perspectiva de contribuírem para reforçar a projeção internacional do nosso país, do nosso continente África, também dos nossos irmãos angolanos, impulsionar o crescimento económico do nosso país, gerar emprego, principalmente para a nossa juventude e a mulher moçambicana, que são a maioria do nosso povo, e melhorar as condições de vida do povo moçambicano.
1: Presidente da República, Daniel Chapo, no balanço da visita de trabalho a Luanda, onde participou na Cimeira de Investimento do Fórum Global do Turismo. Na sua intervenção ontem no evento, o chefe de Estado defendeu o maior investimento no setor da aviação, com vista a acelerar a interconectividade aérea no país e em África. Detalhes com Cristina Xavier, enviada da Rádio Moçambique a Luanda.
3: Para o chefe de Estado é importante que se comece a pensar no desenvolvimento do continente africano de forma integrada. Segundo o chefe de Estado, a conjugação entre a estabilidade política, reformas económicas, melhorias do ambiente de negócios e investimentos em infraestruturas cria uma oportunidade ímpar para transformar o setor do turismo numa verdadeira indústria.
4: O turismo dá emprego desde aquela mamã que está a vender na rua. Também temos as situações em que um pescador vende o seu peixe a qualquer altura à estância turística.
3: Presidente da República, Daniel Chapo, intervindo esta quinta-feira na Cimeira de Investimento do Fórum Global do Turismo Angola 2026, de Luanda, para a Rádio Moçambique, Cristina Xavier.
1: Moçambique reiterou ontem o seu apoio à resolução da Assembleia Geral das Nações Unidas que criminaliza o comércio transatlântico de escravos. No seu discurso ontem em Acre, na conferência de alto nível sobre a resolução, o ministro da Justiça, Assuntos Constitucionais e Religiosos, Mateus Saiz, disse em representação do presidente da República, Daniel Chapo, que o reconhecimento histórico deve traduzir-se em ações concretas de justiça.
5: O comércio transatlântico de escravos não apenas inferiorizou e desumanizou milhões de africanos, como também provocou profundas perdas para a humanidade. Destruiu culturas, enfraqueceu línguas, separou famílias e contribuiu para o desaparecimento ou declínio de importantes reinos e impérios africanos. Parte significativa do patrimônio político, cultural e intelectual africano foi comprometida.
1: Ministro da Justiça, Assuntos Constitucionais e Religiosos, Mateus Saiz, discursando ontem em Acre, capital do Ghana, na conferência de alto nível sobre a resolução das Nações Unidas que criminaliza o comércio transatlântico de escravos. O evento, que hoje termina, reúne chefes de Estado e representantes de mais de 80 países para transformar o impulso político da resolução da ONU em compromissos institucionais concretos de reconciliação e restituição. Mais de 1.500.000 famílias de 32 postos administrativos da província do Niassa já estão ligados à energia elétrica da rede nacional. O número representa uma taxa de cobertura de cerca de 81% do total dos habitantes da província. O diretor provincial das obras públicas, João Ricotso, diz que neste momento decorrem intervenções que contam com o financiamento do governo de Moçambique e do Banco Mundial no âmbito do Programa Nacional de Acesso Universal à Energia Elétrica até 2030.
6: Quanto à eletrificação nas comunidades, a província registrou um progresso significativo com a conclusão da fase distrital, estando ao presente momento na fase dos postos administrativos, que a província já conta com 1.510.000 beneficiários de energia elétrica, pelo que dos 39 postos administrativos da província, 32

Dos ouvintes da Rádio Moçambique. Previsão de tempo válida para hoje, dia 19 de junho de 2023. Para as províncias de Niassa, Cabo Delgado e Nampula, prevê-se céu pouco nublado, localmente nublado. Possibilidade de ocorrência de chuviscos ao longo da faixa costeira. Vento do sueste a sudoeste fraco a moderado. Para as províncias de Tete, Zambézia, Manica e Sofala, prevê-se céu pouco nublado a limpo. Vento de sueste a nordeste, fraco a moderado. Para as províncias de Inhambane, Gaza e Maputo, prevê-se céu pouco nublado, localmente muito nublado. Possibilidade de ocorrência de chuva fraca, principalmente ao longo da faixa costeira. Vento do nordeste a sueste, fraco a moderado. Soprando corajadas locais. Temperaturas máximas previstas em graus Celsius. Pemba e Tete, 30. Beira, 29. Nampula, Quilimane e Vilanculo, 28. Maputo, 26. Chimoio e Xaixai, 25. Inhambane, 24. Lixinga, 23 graus. É tudo quanto à previsão do tempo para hoje. Até a próxima oportunidade.

0: Moçambique vai acolher no próximo ano o Fórum Global do Turismo. É um anúncio feito pelo Presidente da República, Daniel Chapo, que tomou parte no evento deste ano em Luanda. Foi na capital angolana que Moçambique recebeu garantias das Nações Unidas de apoio ao setor. Cristina Xavier.
1: Bom dia. A Organização das Nações Unidas para o Turismo compromete-se a apoiar o desenvolvimento e a dinamização do setor do turismo em Moçambique. A iniciativa inclui igualmente o reforço da capacidade de promoção de oportunidades de emprego para jovens nesta área. O interesse foi manifestado pela secretária-geral da ONU Turismo, Sheikha Al-Noas, na audiência concedida pelo Presidente da República, Daniel Chapo, à margem da Cimeira de Investimento do Fórum Global do Turismo Angola 2026, que hoje termina. Tal como a ONU Turismo, outras entidades recebidas pelo chefe de Estado moçambicano aqui em Luanda mostraram-se abertas a cooperar com Moçambique para o progresso do setor do turismo. A informação foi partilhada esta quinta-feira pelo Presidente da República, Daniel Chapo, no final da sua visita de trabalho de 2 dias a Angola.
2: Mantivemos encontros com empresários angolanos de relevo, com destaque para o CEO do grupo empresarial Lundo, que manifestou interesse em realizar investimentos turísticos de grande escala no nosso país. Também o CEO do grupo Emeralds, cujo processo de investimento em infraestruturas ferroportuárias se encontra numa fase avançada do desenvolvimento. E, finalmente, o CEO da Opaia, também numa fase progressiva para a construção de empreendimentos agroindustriais em Moçambique. Saudamos estes desenvolvimentos e encorajamos a concretização dessas iniciativas, cujos mecanismos vão dar seguimento nos próximos dias, e nós vamos fazer o devido acompanhamento através da PIEX, através do Gabinete Central de Reformas e Projetos Estratégicos na Presidência da República, incluindo através dos respectivos Ministérios da Economia, do Turismo, de transportes e logística, em função de cada um destes projetos.
1: Falando especificamente do Fórum Internacional do Turismo, o chefe de Estado disse que o evento permitiu debater mecanismos destinados a reforçar a competitividade dos países africanos e posicionar o continente como um dos principais polos de investimento a nível do mundo.
2: No caso particular de Moçambique, tivemos a oportunidade de apresentar as vastas potencialidades de investimento e de negócios existentes no nosso país, com destaque para o setor do turismo, que é o tema da conferência, sustentado pela nossa extensa costa marítima, cerca de 2.700 quilômetros, ilhas paradisíacas, águas cristalinas, para além do turismo sinergético, portanto, as zonas de conservação que nós temos ao nível do país e outras potencialidades bastante importantes. Na ocasião, partilhamos também igualmente as oportunidades existentes noutros setores estratégicos da economia nacional, nomeadamente o setor da agricultura, o setor da indústria, de energias,

0: recursos minerais, transportes, logística e também, sobretudo, a transformação digital, que é um dos nossos focos para o desenvolvimento do nosso país.
1: O presidente Anel Chapo considera a realização no próximo ano em Moçambique do Fórum Global do Turismo como um dos principais ganhos da participação do país na Cimeira de Luanda.
0: O fórum foi organizado pela agência que organiza os Fóruns Globais do Turismo e, na audiência que nós tivemos com eles, nesta sala, ficou um convencimento de que o próximo Fórum Global do Turismo vai ter lugar em Moçambique. Falta-nos apenas coordenar as datas. E este é um dos maiores ganhos que nós temos na vida a Luanda. A realização deste fórum a este nível, pelo ONU Turismo, pela agência que organiza, portanto, o Fórum Global do Turismo e outras entidades de nível internacional que estiveram aqui, e todos nós são unânimes em dizer que a presença do chefe de Estado moçambicano foi extremamente importante, e eles já vão coordenar com outras agências mundiais para que a próxima edição de um fórum idêntico a este seja realizada em Moçambique.
1: O Presidente da República, Daniel Chapo, e o balanço da participação de Moçambique na Cimeira de Investimento do Fórum Global do Turismo Angola 2026. De Luanda para a Rádio Moçambique, Cristina Xavier.
2: Em TET já estão feitas as contas do número de empresas que vão expor as suas potencialidades na FACIM a 2026. Contam-se mais de 60 companhias baseadas naquela província. Jornalista Ana Vinila.
3: Bom dia. Das empresas já inscritas para a maior montra de negócios do país, o destaque vai para as do ramo de indústria, recursos minerais, infraestruturas, bem como turismo, cultura, pesca e agricultura. Para sua materialização, o Governo de ITAT, através da Direção Provincial de Indústria e Comércio, está a redobrar esforços junto da classe empresarial local com o objetivo de retirar maior proveito do evento. O Diretor Provincial de Indústria e Comércio, que falava no decurso da 12ª Sessão Ordinária do Conselho Executivo Provincial de ITAT, disse pretender atrair mais empresas nacionais e internacionais para investirem na exploração de recursos existentes nesta província. Ofélio Jeremias garantiu estar tudo a posto para que a província possa participar da 61ª edição da FACIM deste ano.
4: Este evento é o evento da província. Todos nós devemos nos envolver para que na FACIM, nesta edição, seja uma coisa diferente, tendo em conta que estamos a preparar a Conferência Internacional de Investimento. Portanto, teremos que fazer tudo para que a Conferência Internacional de Investimento seja divulgada através da nossa participação na FACI. Vamos associar o tema do Dia da Província, aquilo que é o tema da Conferência Internacional de Investimento, tendo em conta que estaremos a promover a Conferência Internacional de Investimento.
3: Ofélio Jeremias, Diretor Provincial de Indústria e Comércio INTAT, e os preparativos para a participação da província na 61ª edição da Feira Internacional de Maputo, FACIM 2026, que vai decorrer em agosto do ano em curso, em Maracuene, província de Maputo, a Vecer, Batixite, Moçambique, Zicolantendere, na Macalidue e Abuino. Desta data, Ana Vinila, uma vez mais, bom dia.
2: Muito bom dia. A União Europeia financia com cerca de 8 milhões de euros, o equivalente a 588 milhões de meticais, a implementação da segunda fase do programa Mães Empregam nas províncias de Nampula e Cabo Delgado. Disso mesmo nos dá conta a partir de Nampula o jornalista Otávio Fonseca.
5: O coordenador provincial do projeto Mais Emprega 2, em Nampula, Ercio Novella, informou que durante os 4 anos de vigência do projeto, serão apoiados cerca de 1.500 jovens em diversos projetos ligados à sua maioria geração de renda. Ercio Novella referiu ainda que os jovens estão a ser formados nas áreas de transportes e logística, transição digital e energética, construção civil e sustentável com vista à promoção do emprego e empreendedorismo no seio desta camada social.
6: Neste momento aqui já apoiamos volta de 54 jovens, 30 em estágio, 40, não, 65 jovens. Apoiamos 40 em estágio e 25 em formação de mecânica. Uma das nossas metas é essa, é o equilíbrio de gênero. Como meta, temos que ter 50% dos jovens que beneficiaram, tem que ser de sexo feminino. E mais ainda temos uma outra meta, conforme viram ali, os PCD, as pessoas com deficiência.
5: Coordenador provincial do projeto Mais Emprego.

0: 2 em Nampula, Hércio Nova. Segunda fase do projeto Mais Emprego nas províncias de Cabo Delgado e Nampula. Amusi, ni mulher de Moçambique para o Kala Elapo e Amuretele, ni Oromelea. É tudo por hoje. Otávio Fonseca, Nampula.
1: Programa de Empoderamento Feminino Eu Sou Capaz vai abranger este ano 9 distritos da província de Cabo Delgado. Trata-se da segunda fase da iniciativa governamental que se vai estender às comunidades de Moeda, Montepois, Balama, Namuno, Anquabe, Chiuri, Meluco, Metuji e Mecufe. Somali Gilberto, bom dia.
2: Simon Cabo e ouvinte, muito bom dia. Segundo o Diretor Provincial da Juventude, Emprego e Desporto em Cabo Delgado, o programa será implementado em parceria com a Associação Moçambicana para Ajuda e Desenvolvimento Solidário. Jonas Abujati assegurou que já estão em curso os processos de contratação de 190 atores comunitários, bem como a aquisição de incentivos para a distribuição nas regiões beneficiadas.
3: Estes atores comunitários, neste mês que estamos a falar de junho, já vão começar a receber, a oferecer os seus subsídios, já assinaram o contrato que será assessorado pelo nosso parceiro no próximo mês de julho, já vai iniciar o processo de distribuição do uniforme escolar a todos esses 9 distritos, da 5ª à 9ª classe, e nestes 9 distritos também está previsto a distribuição de kit de dignidade às raparigas que também estão nas escolas.
2: Num outro desenvolvimento, o Jonas Abujat informou que até ao final deste ano está prevista a emissão gratuita de bilhetes de vulnerabilidade que ainda não possuem o documento.
3: Até no final do ano há uma preparação de apoio à emissão de bilhetes de identidade, principalmente às raparigas mais vulneráveis que terminam a sua 5ª classe ou 7ª classe, que passam para o outro ciclo. Então, como Conselho Executivo, gostaríamos aqui de deixar de fato o nosso apoio, que o programa não vence por obrigações dos pais. Nós, como pais, temos grande responsabilidade de uma criança. Portanto, ao receber o uniforme, não deve ser visto como relegação das competências ou das obrigações que cada pai tem.
2: Esta segunda fase do programa Eu Sou Capaz terá uma cobertura de longo prazo com ações até 2029. Mbode, Navanga Medi, Nasabuni, Auliu, Tuliboche, Namaluele. É tudo por hora. Somali Gilberto Mpemba. Bom dia.
1: Muito bom dia. O programa de empoderamento feminino Eu Sou Capaz vai abranger este ano 9 distritos da província de Cabo Delgado e na vizinha província do Niassa. Jornalista Mércio João.
4: Mais de 30 mil raparigas de 10 distritos da província de Niassa serão abrangidas pelo programa Eu Sou Capaz, num segundo ciclo em curso até 2029. Com o objetivo de garantir a retenção da rapariga nas escolas, o programa tem se mostrado eficaz no apoio a esta camada na melhoria do seu desempenho e a garantia da estabilidade na

0: são para gerar mais empregos. Para o governante, esse desiderato é alcançável com a inclusão do setor privado e outros parceiros.
1: A nossa prioridade é transformar potencialidades em resultados, transformar recursos em oportunidades, transformar crescimento econômico em melhoria concreta das condições de vida dos moçambicanos. Queremos uma economia que produza mais, que inclua mais, que possa gerar mais emprego, que valorize o setor privado, que fortaleça as pequenas e médias empresas, que promova a industrialização, que aprofunda a integração territorial e que prepare ainda mais Moçambique para competir com maior confiança no espaço regional, continental e global. Para alcançarmos esses objetivos, contamos com a cooperação de parceiros históricos e estratégicos como os Estados Unidos da América.
0: O ministro da Planificação e Desenvolvimento, Salim Vala, falava na noite desta quinta-feira na Embaixada Norte-Americana em Maputo, por ocasião da celebração dos 250 anos da independência dos Estados Unidos da América. A encarregada de negócios dos Estados Unidos da América, Abigail Russell, destacou na ocasião o estágio das relações bilaterais com Moçambique.
2: Penso no porto de Nacala, onde vi grafite moçambicana pronto para embarcar para o Estado americano de Louisiana. Penso em Cuba, onde um ponte está construído pelos Estados Unidos. Não é apenas betão e aço. É uma infraestrutura de grande impacto construída para servir Moçambique durante gerações. Penso em Afungi, onde testemunhei o maior projeto de investimento no continente africano. Eu penso na MAI, em Matola, que recentemente ganhou acesso à lenacapavir, uma inovação médica americana, que pode prevenir o HIV com apenas 2 injeções por ano.
0: A diplomata norte-americana expressou a vontade de continuar a estreitar os laços de cooperação bilateral entre Moçambique e Estados Unidos da América.
3: As baixas temperaturas que se fazem sentir nos últimos dias na cidade da Beira, em Sofala, estão a afetar a produção pesqueira. Os pescadores artesanais relatam a queda de captura de pescado para metade. Jorge e John.
4: Com a chegada do frio, como era de prever, a atividade pescatória sofreu uma mudança. É que, nesta época, os peixes deixam de se movimentar com frequência e tendem a deslocar-se para as zonas mais profundas, expondo-se menos à rede ou ao anzol. Os pescadores lamentam a redução das capturas do pescado e só lhes resta esperar que este período chegue ao fim, até porque não é nada que já não saibam. Mas o problema, afirmam, é que este inverno é um pouco mais intenso do que nos últimos anos.
5: Esse tempo de frio, assim, pescar é muito difícil, porque apanhamos muito longe, fora mesmo do bairro. Apanhamos muito. Se tivesse tempo de frio, o peixe vem, pelo menos, vem um pouco perto. Então, esse momento mesmo está muito longe. Gastamos quase uma cima de 30 litros, quase, de combustível, é uma distância mesmo. Nós usamos o... Principalmente esse leite de malora, né? Ainda pegamos uma papa e uma bura.
6: É, nesse período de frio, já difere um pouco do período que passou, porque há uns 2 meses nós tínhamos muita abundância de macumba. Agora, por causa do frio, algumas espécies já começam a emigrar para mais as zonas mais profundas. Então, razão pela qual a produção tende a reduzir um pouco em relação ao período que passamos de 2 meses atrás.
7: Mas neste momento a atividade de pesca é rentável?
6: Não está a ser tão rentável, mas como é uma atividade, nós não podemos desistir, temos que persistir, quem sabe em algum momento, porque essas coisas são fenômenos naturais, pode ser que em algum momento reapareça sem a nossa provisão.
4: Pescadores artesanais na cidade da Beira queixando-se da redução das capturas do pescado por causa das baixas temperaturas.
8: Moçambique em Dizikuyato Tonsene, Tendene Tizikiri Tuera Yende Sogoro. Jorge Johnny, na Beira.
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6:30, assuntos em destaque nesta edição. A Organização das Nações Unidas para o Turismo compromete-se a apoiar o desenvolvimento e a dinamização do setor em Moçambique. É um compromisso manifestado em Luanda, o Presidente da República, Daniel Chapo. União Europeia financia com mais de 588 milhões de meticais a segunda fase do programa Mais Emprega nas províncias de Nampula e Cabo Delgado. 10 moçambicanos estão detidos por exploração ilegal de recursos minerais no Malawi. O grupo integra uma lista de 400 cidadãos a contas com as autoridades devido a este crime no país vizinho. Partido sul-africano Nkonko Esizwe expulsa Duduzile Zuma, filha do líder da organização e antigo presidente Jacob Zuma.

0: Regressa à antena a meteorologista Caltina Tcheco. Vamos recuperar a informação relativa à previsão do tempo para esta sexta-feira.
1: Bom dia, estimados ouvintes da Rádio Moçambique. Previsão de tempo válida para hoje, dia 19 de junho de 2023. Para as províncias de Niassa, Cabo Delgado e Nampula, prevê-se céu pouco nublado, localmente nublado. Possibilidade de ocorrência de chuviscos ao longo da faixa costeira. Vento de sueste a sudoeste fraco a moderado. Para as províncias de Tete, Zambézia, Manica e Sofala, prevê-se céu pouco nublado a limpo. Vento de sueste a nordeste fraco a moderado. Para as províncias de Inhambane, Gaza e Maputo, prevê-se céu pouco nublado, localmente muito nublado. Possibilidade de ocorrência de chuva fraca, principalmente ao longo da faixa costeira. Vento do nordeste a sueste, fraco a moderado, soprando corajadas locais. Temperaturas máximas previstas em graus Celsius. Pemba e Tete, 30. Beira, 29. Nampula, Quilimane e Vilanculo, 28. Maputo, 26. Chimoio e Xaixai, 25. Inhambane, 24. Lixinga, 23 graus. É tudo quanto à previsão do tempo para hoje. Até a próxima oportunidade.
0: No Café da Manhã vamos refletir hoje em torno do desenvolvimento económico de Cabo Delgado. Conheça ainda as perspectivas da Conferência Internacional sobre Industrialização desta província, que tem lugar na segunda e terça-feira. O nosso convidado é o diretor da Indústria e Comércio de Cabo Delgado, Alson Banzé, com a moderação de Florencio Moussa, a partir dos estúdios da Rádio Moçambique, em Pemba. Apresenta as suas questões ou contribuições no espaço de comentários da publicação relativa a este tema. O tema está já depositado nas páginas do Facebook, Jornal da Manhã, RM e Rádio Moçambique.

0: Já não há fome em Massingir, na província de Gaza. Jaime Vanessi junta-se, ou melhor, juntar-se-á ao jornal daqui a pouco para o desenvolvimento desta notícia. Para já, a Expensão Nacional de Pescado em Inhambane promove ações de treinamento dos pescadores artesanais. O objetivo, Efraim Macitela, é reduzir perdas pós-pesca.
1: É verdade, a ação visa mitigar os prejuízos decorrentes do manuseio incorreto do pescado e garantir que o produto chegue ao consumidor final com a máxima qualidade e higiene. Numa primeira fase, a iniciativa está a abranger mais de 200 pescadores artesanais dos distritos de Vilanculo, Inhassoro e Govuro, três dos principais polos pesqueiros do norte da província. O principal objetivo das ações de treinamento é dotar os pescadores de técnicas eficazes de conservação, evitando que toneladas de peixe se degradem antes de comercializadas. O delegado da Inspeção Nacional do Pescado em Inhambane, Agostinho Jussua, afirma que as perdas pós-captura representam uma quebra na cadeia de valor da pesca. Com as ações de treinamento, a Inspeção Nacional de Pescado em Inhambane espera reverter o cenário atual, transformando a atividade pesqueira artesanal numa prática mais sustentável, rentável e segura para os consumidores.
2: É preciso que o pescador tenha conhecimentos básicos de métodos de conservação do pescado. Vai evitar que o seu peixe apodreça. Às vezes que ele diz, não, este peixe acabo de comprar agora, mas não levou nem 2 horas, começou a se estragar. Mas pode se estragar porque houve falta de higiene. O próprio pescador tem que estar higienizado, os seus utensílios têm que estar higienizados, o local onde ele conserva tem que estar higienizado. Querem fornecer, por exemplo, peixe a hotéis, mas se não conseguir reunir essas pequenas condições básicas, as empresas rejeitam, ele perde o negócio. Então há uma implicância econômica que o próprio pescador acaba perdendo um bom ponto para comercializar o seu pescado.
1: Delegado da Inspeção Nacional do Pescado em Inhambane, Agostinho Jussua, e as ações de treinamento de pescadores artesanais com vista à redução de perdas pós-captura do pescado. Termino com esta nota. A cidade de Machiche acolhe hoje a reunião provincial de educação que pretende avaliar as atividades do setor ao longo de 2025 e os resultados alcançados no primeiro trimestre deste ano e projeção de efetivos de alunos, professores e escolas para 2027. De Inhambane, Efraim Macitela. Muito bom dia.
0: Bom dia. Conselho Executivo Provincial lança a iniciativa de fomento pecuário, visando impulsionar a atividade dos criadores de gado em todos os distritos da província de Maputo. É uma iniciativa que visa igualmente recuperar o potencial pecuário devastado pelas cheias e inundações registadas no início deste ano. Verónica Sidum.
3: Numa primeira fase, o projeto abrange os distritos da Moamba e Namacha, onde foram alocadas mais de 50 cabeças bovinas e 450 caprinos. São animais de raça melhorada, entregues numa ação que visa igualmente melhorar a qualidade animal numa província que neste momento conta com mais de 412 mil bovinos e 360 mil caprinos, segundo o arrolamento do ano passado. São no total 10 cabeças de gado bovino e 40 de caprinos, entregues no âmbito do Programa de Fomento Pecuário para os distritos da Moamba e Namacha. Falando depois da entrega de algumas cabeças a uma associação de criadores em Namacha, o governador de Maputo, Manuel Tul, recordou que o objetivo do seu executivo é permitir melhor rendimento aos criadores moçambicanos.
4: Cuidar desses animais, para não termos mortalidade. Se não tratarmos, vão apanhar caraça e vão morrer. Portanto, o investimento que estamos a fazer não vai valer a pena. Esses animais, o que nós queremos é que sejam usados para aumentar a produção. Temos que ter esta raça. Permitem que tenhamos animais o maior peso possível.
3: Visivelmente satisfeito, o presidente das associações de criadores de gado bovino na localidade de Maelane, Pedro Pelembe, agradeceu o gesto do governo, anotando que com a criação desta raça vai elevar a qualidade animal e melhorar a sua atividade.
5: Porque o gado que nós temos é landi. Landi não cresce. Já para vender, para ter um lucro, você não resolve nada. Sim, há de cuidar.
3: Ecos da entrega esta quarta-feira de gado bovino e caprino para criadores de algumas associações do distrito da Namacha, na província de Maputo. 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Damatola, Verónica Sidumo.
0: Está ultrapassada a crise alimentar que afetava mais de 6 mil famílias de várias comunidades.

0: agricultura e hortícolas diversa, como sendo as que registram altos níveis de produção naquela parcela da província de Gaza.
1: As famílias têm comida suficiente para atender as suas necessidades, como também podem vender, havendo neste momento no mercado uma superabundância da mandioca, da abóbora, do feijão e outros produtos hortícolas também, que de alguma forma satisfazem aquilo que são as necessidades imediatas da nossa população. A situação em que nós vivemos, o centro de Macingiro, sobretudo, tem-nos ensinado a nos adaptarmos às circunstâncias, de tal forma que já nem estamos mais a respeitar os ciclos de produção que comumente se sabe, se conhece. Nós estamos a colher um milho e ao mesmo tempo a semear outro. E isto está a tornar a atividade agrícola muito animadora. Com tudo isso, quero dizer que a nossa segurança alimentar é satisfatória e se conseguirmos, de forma coordenada, travarmos o movimento dos animais nas áreas de produção, nós não teríamos dificuldades até a próxima época agrícola que daqui a pouco começa.
0: Administrador do distrito de Macingiro, Sérgio Costa, e a garantia da segurança alimentar por conta do relançamento da produção agrícola depois das enxurradas deste ano que afetaram aquela região da província de Gaza e não só. O administrador Costa indicou que o governo e parceiros desempenharam um papel fundamental para o relançamento da produção alimentar pós enxurradas através da alocação de semente e outros insumos agrícolas. Muingue Sed, TVQ Lamavágua e a cólera de Xaixai, Jaime Vanessa. Bom dia e até a próxima.
2: Muito bom dia, 6 horas e 41 minutos. Governo vai desembolsar cerca de 1.200 milhões de meticais para a implementação do programa de ordenamento territorial em todos os distritos e municípios da província de Manica. Jornalista Domingos Cadeado.
3: O diretor provincial de Desenvolvimento Territorial e Ambiente em Manica disse que o financiamento visa materializar ações de planeamento e organização de uso e ocupação de terra. Rafael Manjate referiu que a ação vai contribuir para o desenvolvimento sustentável das zonas urbanas e rurais e evitar a ocupação de espaços de reserva de Estado para o crescimento ordenado nas comunidades. Segundo Manjate, os recursos serão aplicados em atividades de elaboração e atualização de instrumentos de ordenamento territorial, delimitação das áreas de expansão urbana, capacitação técnica e fortalecimento dos mecanismos de gestão territorial nos distritos e municípios.
4: Temos uma sorte, já tivemos um financiamento para a província, já temos o plano aprovado pela Assembleia Provincial e pela Assembleia da República, e também temos o plano homologado pelo Ministério da Administração Estatal. Em termos de valores, esse tipo de plano geralmente acarreta muitos custos, porque deve ser acompanhado pelo plano de adaptação às mudanças climáticas. Como nós sabemos, estamos numa época de mudanças climáticas. É importante que os nossos planos de uso de terras se adequem também à questão da adaptação às mudanças climáticas. Se nós fôssemos a fazer uma avaliação, precisaremos, aliás, 20 milhões de dólares, que é muito dinheiro que envolve esse tipo de atividades. Então é importante que haja a conjugação de esforços, buscarmos parceiros para que apoiem o setor.
3: O diretor provincial de Desenvolvimento Territorial e Ambiente em Manica, Rafael Manjata, disse que o governo espera com este programa uma melhor organização dos assentamentos humanos, proteção dos recursos naturais e atração de investimentos, fatores considerados fundamentais para impulsionar o desenvolvimento socioeconómico da região. Moçambique, em 14, em 15, entender, se a funica cutti calipansi, ticheza, tinga caratapocana, para cutti itambaruque. A partir da cidade de Chimoio, Domingos Cadeado. Bom dia, bom fim de semana.
2: Rede de Organizações para o Ambiente e Desenvolvimento Comunitário Sustentável da Zambésia apresenta em Lugela o projeto Juntos pelas Pessoas e o Planeta. É uma iniciativa que visa a conservação da flora e fauna do Monte Mabu. Jornalista Alex Felipe.
5: A iniciativa, que vai ser implementada até 2028, é financiada pelo WWF através da Suécia. O diretor executivo da Radesa, Daniel Maula, diz que, entre outros objetivos, o projeto Juntos pelas Pessoas e Planeta visa, sobretudo, a conservação do Monte Mabu através da inclusão, promoção de meios de vida e resiliência climática.
6: Este é o projeto que nós vamos implementar nos próximos 2 anos e meio na zona da comunidade de Mabu, que vai fazer parte das localidades de Mabu e Mpemula, no distrito de Lugela. É um projeto que vai ser implementado na futura área de conservação comunitária do Mabu. É o seguimento daquele que foram todos os processos que houveram de trabalho.

0: trabalho pela conservação, pela delimitação da área de conservação comunitária e pelos meios de vida alocados no projeto Promove Biodiversidade.
1: Alguns participantes no encontro de apresentação do projeto Juntos pelas Pessoas e Planeta elogiam a iniciativa.
2: É um projeto muito bonito. Se na verdade for implementado, vai ser um ganho para nós naturais de Lugela. É Monte Mabo, conforme como ouviram, tiveram a oportunidade de ouvir, é um lugar histórico. Histórico porque falou-se aqui de mitos, não é? Falou-se de mitos, falou-se de biodiversidade existente lá e precisa de ser conservado isso aí.
3: Eu gostei muito desta reunião e realmente a preservação do Monte Mabo vai garantir aquela comunidade do Mabo. E todo o trabalho que irá acontecer lá também, a população vai ter um benefício. E é um crescimento valioso ao distrito de Lugela.
1: Monte Mabo, no distrito de Lugela, na Zambésia, foi declarado recentemente área de conservação comunitária. Alboniwa, Uiwanana Oziva, Moçambique, Onounua. De Quilmani, Alex Felipe.

0: O desporto daqui a pouco no Jornal da Manhã. Recordamos-lhe antes que no Café da Manhã hoje vamos refletir em torno do desenvolvimento económico de Cabo Delgado. Conheça as perspectivas da Conferência Internacional sobre a Industrialização desta província, que tem lugar na segunda e terça-feira. O nosso convidado é o diretor da Indústria e Comércio de Cabo Delgado, Alson Banzé. Na moderação estará o jornalista Florencio Moussa, a partir dos estúdios da Rádio Moçambique em Pemba. Questões e contribuições podem ser apresentadas comentando nas páginas do Facebook Jornal da Manhã RM, páginas nas quais consta a publicação relativa ao Café da Manhã de hoje. Seis horas e 47 minutos.
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0: Hoje a Universidade Eduardo Mondlane realiza o seu dia aberto, através do qual a UEM, a mais antiga instituição de ensino superior do país, aproxima, portanto, esta entidade à sociedade. E para nos falar deste dia aberto, muito rapidamente, temos em linha a representação da UEM, o Dr. Betuel Canhanga. Muito bom dia. O que é que efetivamente se vai apresentar no dia aberto de 2026 da OEM, sendo certo que é um evento já tradicional?
5: Maricas, como assim diz, gritavam os colombianos.
0: Temos Dr. Betuel Canhanga em representação da Universidade Eduardo Mondlane para breves notas em torno deste dia aberto na OEM, que se realiza precisamente hoje, sexta-feira, portanto, a nível da mais antiga instituição do ensino superior do país. É um dia tradicionalmente reservado à aproximação da UEM à sociedade, através da apresentação dos seus principais serviços, por assim dizer, nomeadamente o ensino, a investigação e a extensão.
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1: Seis horas e 53 minutos, vamos ao Desportivo no Jornal da Manhã, hoje com a assinatura do jornalista RM Desporto Castro Jorge. Destaque, Beia de Pemba conquista primeiro ponto no Moçambola 2026. Isto, Castro, bom dia, na sexta jornada da prova.
2: E foi num empate arrancado a ferro e fogo na recepção à Associação Esportiva de Vilanculo, depois de ter estado em desvantagem, Nasser Adolfo. Vamos daqui a pouco ouvir a reportagem do Nasser Adolfo a partir da província de Cabo Delgado.
3: Os hidrocarbonetos estiveram a vencer por 2-0, frutos de dois contra-ataques venenosos no primeiro período, e o Beia de Pemba, com uma segunda parte de alto nível, a conseguir empatar o jogo. No final da partida, Arthur Semedo, técnico principal do Beia de Pemba, destacou a falta de concentração na defensiva bem aproveitada pelo adversário.
4: Valeu uns 10 minutos em que andámos um bocadinho perdidos, perdemos o equilíbrio defensivo e permitimos lances de contra-ataque, porque a equipa estava toda balanceada para o ataque, e acabamos por sofrer dois golos contra a corrente de jogo até aquela altura. Depois entramos na segunda parte, acho que continuamos com o domínio também do jogo.
3: Por sua vez, López Kumbana, técnico adjunto do Vilanculo, disse que foi difícil jogar em Pemba perante um oponente tão exigente como Bahia.
5: Para a minha rapaziada, foram guerreiros. Não é fácil vir deslocar a Pemba, sair de Machixe, Maputo, Maputo, Pemba e chegar aqui e conseguir tirar o ponto. Queríamos ganhar, tínhamos tudo a favor de nós, mas não conseguimos.
3: Eco do jogo Bahia de Pemba 2, a Associação Desportiva de Vilanculo 2, realizado esta quinta-feira no Estádio Municipal de Pemba, no prosseguimento da sexta jornada do Moçambola 2026. Este desfecho permite ao Bahia de Pemba obter o primeiro ponto no Moçambola 2026.
2: Ainda ontem, no fecho da jornada 6, o Ferro Verde Maputo regressou aos triunfos e bateu a Liga Desportiva de Sofala por 2-0. Albino Muyambo.
6: O jogo decorreu no campo do Afrim, no município da Matola, província de Maputo. Carlos Manuel, o calor para a tribo de futebol, refere que os locomotivas da capital moçambicana, por ser um clube grande, não podem ficar muito tempo sem ganhar.
7: Um jogo difícil contra uma equipa jovem, mas acabamos sendo eficazes. Conseguimos fazer o segundo golo, o golo da tranquilidade, numa altura em que efetivamente estávamos a precisar e que a equipa da Liga estava numa avalanche ofensiva muito grande, estava mais perto do 1-1 do que nós, o 2-0. Mas depois conseguimos desatar o 9, fizemos 2-0. Então, parabéns aos rapazes por esta vitória. Já precisávamos bastante disto, porque andávamos um bocadinho mal a nível da tabela classificativa. Uma equipa grande como o Ferroviário não pode ficar muito tempo sem ganhar jogos. Peço que são de parabéns. Agora vamos preparar o próximo com a Ferroviária da Beira.
6: Mr. Caló, técnico principal do Ferroviário de Maputo. Por banda da Liga Desportiva de Sofala, Ivo Gonçalves viu boas coisas na sua equipa, apesar da derrota.
8: Claro, foi um segundo golo em que nós estávamos em cima do adversário, em contra-ataque eles conseguiram sair, foi uma distração nossa, mas pontos no campo geral foi um bom jogo que nós fizemos, apesar do resultado que nós tivemos.
6: Ecos da partida Ferroviário de Maputo e Liga Desportiva de Sofala, que culminou com a vitória dos locomotivas da capital moçambicana por 2 bolas sem resposta.
2: Fique então com o quadro completo de resultados da jornada 6. Costa do Sol 1, Xingal de Teta 0, ABB 0, Ferro Verde da Beira 0, Ferro Verde de Nampula 2, Ferro Verde de Xinga 1, Machaquene 1, União Desportiva de Songo 2, Bahia de Pemba 2, Ação Esportiva de Vilanculo 2 e Ferro Verde de Maputo 2, Liga Desportiva de Sofala 0. Amanhã arranca a 7ª jornada com os jogos Costa do Sol, União Desportiva de Songo no Ninho de Canário e Ferro Verde de Nacala, Ferro Verde de Xinga na Maiaia. No domingo encerra a jornada com os encontros Ação Esportiva de Pemba, Ação Esportiva de Vilanculo, Ferro Verde Maputo, Ferroviário da Beira, Machaquene, Xingal de Tete e Associação Black Bulls, Liga Desportiva de Sofala. No atletismo, a corrida à presidência da Federação Nacional é feita a todo o terreno e um dos candidatos promete uma imagem melhorada de uma modalidade que já colocou o país no topo do mundo. Calixto Pedro.
9: O candidato a presidente da Federação Moçambicana de Atletismo, Gilberto Gomes, destacou a transparência, modernização e o resgate da credibilidade da Federação junto de parceiros como base da sua candidatura. Gilberto Gomes falava esta quinta-feira em Nampula, na apresentação do seu manifesto aos associados das três províncias do norte do país, incluindo a Zambézia. Gilberto Gomes anotou igualmente que, caso vença as eleições, o seu desafio é dar continuidade ao desenvolvimento do atletismo nacional e impulsionar a apresentação moçambicana em provas internacionais.
10: Como sabeis, foi um momento muito difícil nos últimos anos, o atletismo adormecido, com vários talentos e várias oportunidades de poderem fazer, mas devido à gestão danosa que houve da cessante federação e da cessante direção, e eu não estou aqui somente como um candidato que vem de forma voluntária, mas sim venho em representação de todos os associados.
9: Gilberto Gomes, candidato a presidente da Federação Moçambicana de Atletismo, em périplo pelo país para convencer o eleitorado. As eleições na Federação Moçambicana de Atletismo estão remarcadas para o dia 26 de junho corrente, um processo que tem decorrido com a apresentação dos manifestos dos candidatos aos novos órgãos sociais.
2: No Mundial de Futebol, o México tornou-se esta madrugada na primeira seleção a carimbar o passaporte para a fase do mata ou morre, após derrotar a Coreia do Sul por 1-0 em jogo da segunda jornada do Grupo A. Para o mesmo grupo, a África do Sul conquistou um precioso empate diante da República Checa e mantém assim as aspirações de apuramento à fase seguinte. Na última jornada, a África do Sul defronta a Coreia, enquanto o México terá pela frente a República Checa, fazendo as contas finais deste Grupo A. No Grupo B, a Suíça venceu a Bósnia-Herzegovina por 4-1 e deu um passo importante para a fase seguinte, numa jornada em que houve uma outra goleada do Canadá sobre o Qatar por 6 bolas sem concorrência. Hoje jogam-se partidas da segunda jornada dos grupos C e D, às 21 horas para o grupo D, Estados Unidos da América e Austrália. Depois, à meia-noite de amanhã, África entra em cena com Marrocos e Escócia, à meia-noite, tal como disse, e também para o grupo C, mas às 2:30 de amanhã, o Brasil joga diante do Haiti. Já de manhã, a partir das 6 horas, a Turquia joga diante do Paraguai para o grupo D, no fecho da segunda jornada destes dois grupos, o C e o D, onde vão começar também a definir suposições relativamente à passagem para a fase do mata ou morre. Bom dia.
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13: Em Moçambique são 7 horas. Vamos às notícias apresentadas por Vitor África.
14: O presidente da República, Daniel Chapo, diz que Moçambique melhorou as perspectivas de geração de emprego e de desenvolvimento do país com a participação na Cimeira de Investimento do Fórum Global do Turismo, que teve lugar em Angola. O chefe do Estado fez o pronunciamento no balanço da sua visita de 2 dias a Luanda.
15: Estamos convictos de que os contactos que nós estabelecemos à margem, sobretudo, desta conferência e na própria conferência, são, portanto, de resultados positivos. Os entendimentos alcançados e as parcerias têm uma perspectiva de contribuir para reforçar a projeção internacional do nosso país, do nosso continente África, também dos nossos irmãos angolanos, impulsionar o crescimento económico do nosso país, gerar emprego, principalmente para a nossa juventude e a mulher moçambicana, que são a maioria do nosso povo, e melhorar as condições de vida do povo moçambicano.
14: Na mesma ocasião, o Presidente da República anunciou que a próxima edição do Fórum Global do Turismo será realizada em Moçambique. A Organização das Nações Unidas para o Turismo vai apoiar o desenvolvimento e a dinamização do setor do turismo em Moçambique. Reporta Cristina Xavier, enviada da Rádio Moçambique a Luanda, que esteve na cobertura da Cimeira de Investimento do Fórum Global do Turismo.
16: A iniciativa inclui igualmente o reforço da capacidade de promoção de oportunidades de emprego para jovens nesta área. O interesse foi manifestado pela secretária-geral da ONU Turismo, Sheikha Al-Noas, na audiência concedida pelo Presidente da República, Daniel Chapo, à margem da Cimeira de Investimento do Fórum Global do Turismo Angola 2026, que hoje termina. Tal como a ONU Turismo, outras entidades recebidas pelo chefe de Estado moçambicano aqui em Luanda mostraram-se abertos a cooperar com Moçambique para o progresso do setor do turismo. De Luanda para a Rádio Moçambique, Cristina Xavier.
14: Moçambique reiterou ontem o seu apoio à resolução da Assembleia Geral das Nações Unidas que criminaliza o comércio transatlântico de escravos. No seu discurso ontem em Accra, na conferência de alto nível sobre a resolução ACQM, o ministro da Justiça, Assuntos Constitucionais e Religiosos, Mateus Saize, disse em representação do presidente da República, Daniel Chapo, que o reconhecimento histórico deve traduzir-se em ações concretas de justiça.
12: O comércio transatlântico de escravos não apenas inferiorizou e desumanizou milhões de africanos, como também provocou profundas perdas para a humanidade. Destruiu culturas, enfraqueceu línguas, separou famílias e contribuiu para o desaparecimento ou declínio de importantes reinos e impérios africanos. Parte significativa do patrimônio político, cultural e intelectual africano foi comprometida.
14: Ministro da Justiça, Assuntos Constitucionais e Religiosos, Mateus Saize, discursando ontem em Accra, capital do Ghana, na conferência de alto nível sobre a resolução das Nações Unidas que criminaliza o comércio transatlântico de escravos. Tendem a agravar-se os atos xenófobos em algumas províncias da República da África do Sul, com destaque para Mpumalanga e Gauteng. Num comunicado de atualização sobre a xenofobia, o Gabinete de Informação, o GABINFO, refere que os grupos anti-imigrantes sul-africanos mantêm o 30 de junho corrente como prazo para a implementação de medidas mais rigorosas contra cidadãos estrangeiros em situação irregular. De acordo com o documento, as missões diplomáticas e consulares de Moçambique na África do Sul continuam a acompanhar a situação e a prestar a assistência necessária aos cidadãos afetados. Está ultrapassada a crise alimentar que afetava mais de 6 mil famílias de várias comunidades do distrito de Massingir, em Gaza. Jornalista Jaime Vanessio.
17: O facto deriva das boas colheitas alcançadas pelos produtores em resultado do relançamento da atividade agrícola no pós-enxurradas deste ano. O administrador de Massingir, que partilhou a informação, anotou que há comida suficiente para responder às necessidades alimentares dos mais de 40 mil habitantes do distrito até a próxima campanha agrícola. Sem revelar as quantidades, Sérgio Costa aponta culturas de milho, feijão, mandioca, abóbora e hortícolas diversas como sendo as que registram altos níveis de produção naquela parcela da província de Gaza.
18: As famílias têm comida suficiente para atender as suas necessidades, como também podem vender.
17: De Xaixai, Jaime Vanessio, bom dia.
14: Bom dia. E no plano internacional, as Forças Armadas norte-americanas anunciaram ontem o levantamento do bloqueio marítimo aos portos iranianos, terminando 2 meses de restrições à entrada e saída de navios do Irão. De acordo com a Lusa, que cita um documento, o Comando Militar dos Estados Unidos para o Médio Oriente informou que o bloqueio foi levantado em conformidade com as orientações do presidente norte-americano Donald Trump. Entretanto, apesar da decisão, os Estados Unidos referem que os seus navios de guerra permanecem destacados na região. O anúncio surge numa fase de desanuviamento das relações entre os dois países, após os recentes entendimentos diplomáticos destinados a consolidar o cessar-fogo e reduzir a escalada militar na região. Fechamos com o desporto. A seleção de futebol do México derrotou esta manhã a congênere da Coreia do Sul por 1-0 em jogo da segunda ronda do Grupo A do Mundial da FIFA 2026. O outro jogo referente ao mesmo grupo, realizado ontem, terminou empatado a uma bola entre as seleções da África do Sul e da República Checa. Ainda hoje, Canadá derrotou a seleção do Catar por 4-0 em jogo do Grupo B, e para o mesmo grupo, a Suíça derrotou ontem a Bósnia-Herzegovina por 4-1. Hoje, às 21 horas de Moçambique, jogam Estados Unidos e Austrália em jogo referente à segunda ronda do Grupo D do Mundial da FIFA 2026. Apresentamos as notícias no próximo bloco às 8 horas.
13: Antena Nacional. 7:06, Caldina Tcheco, a meteorologista em serviço, apresenta a seguir as temperaturas máximas previstas para hoje.
19: Pemba, Itete, 30, Beira, 29, Nampula, Quilimane e Vilanculo, 28, Maputo, 26, Chimoio e Xaixai, 25, Inhambane, 24, Lixinga, 23 graus. É tudo quanto à previsão do tempo para hoje. Até a próxima oportunidade.
13: Hoje no Café da Manhã vamos refletir em torno do desenvolvimento económico de Cabo Delgado. Conhece as perspectivas da Conferência Internacional sobre a Industrialização desta província, que tem lugar na segunda e terça-feira. O nosso convidado é o diretor da Indústria e Comércio de Cabo Delgado, Alisson Banzé, é com a moderação de Florencio Moussa, a partir dos estúdios da Rádio Moçambique em Pemba, no espaço reservado aos comentários da publicação feita nas páginas do Facebook Jornal da Manhã RM e Rádio Moçambique. O ouvinte pode deixar ficar as suas questões ou contribuições.

0: Na cidade da Beira estão em curso várias ações tendentes a combater o uso de artes nocivas à pesca, sobretudo no centro de pesca da Praia Nova, portanto, na capital provincial de Sofala. É disto que nós falamos hoje na janela do repórter volante, pela qual espreita Leiton Sifa. Bom dia. Eu insisto neste contacto com o repórter Leiton Sifa, escalado hoje para a janela do repórter volante. Queremos hoje falar sobre o combate ao uso de artes nocivas à pesca no centro de pesca da Praia Nova, na cidade da Beira. Há, portanto, ações tendentes a combater este mal que mina a produção pesqueira. Aliás, hoje mesmo aqui no Jornal da Manhã falamos da redução dos níveis de produção pesqueira justamente na cidade da Beira, em consequência das baixas temperaturas que se fazem sentir nos últimos dias. Leiton, muito bom dia. Medesta, vamos ao Malawi. 400 cidadãos, incluindo 10 moçambicanos e 2 chineses, estão detidos pelas autoridades malawianas por exploração ilegal de recursos minerais. São indivíduos que praticavam o garimpo. A sua apreensão, operação conjunta, levada a cabo pelas Forças de Defesa e Segurança do Malawi entre março e abril deste ano. Correspondente Sérgio Sixpence.
1: Além de prender os visados, a polícia e agentes das forças de defesa confiscaram 117 toneladas métricas de pedras preciosas e gramas de ouro que tinham sido explorados ilegalmente.

0: ao apresentar a informação à Comissão Parlamentar de Recursos Naturais, Energia e Alterações Climáticas, o líder da Força-Tarefa Conjunta, o Major-General Lakson Piri, das Forças de Defesa do Malawi, disse que as operações foram realizadas nos distritos de Zimba, Doa e Kasungu. Piri explicou que a operação denominada Samalangodi, o que traduzido é Proteja a Mina, visa salvaguardar os preciosos recursos do país e a sua soberania, atingindo 7 objetivos que incluem interromper atividades ilícitas, prender os infratores, promover a cooperação com a comunidade, obter provas ambientais e preservar os recursos minerais. A fase piloto expôs pontos de atrito estruturais, lacunas de inteligência, riscos de segurança operacional, cumplicidade entre alguns líderes tradicionais e problemas de capacidade no Departamento de Minas. Em outubro do ano passado, o presidente Peter Mutharika emitiu uma ordem executiva que proíbe a exportação de minerais em bruto e não transformados, enquanto o país se prepara para desenvolver a sua vasta gama de recursos minerais. A ordem foi seguida pela formação de uma força-tarefa conjunta com o mandato de coordenar a proteção dos recursos minerais e travar as atividades de mineração ilegal. A força-tarefa criada pelo governo continuará a trabalhar em outros distritos com potencial de recursos minerais para desmantelar a rede de praticantes de garimpo ilegal. O setor mineiro contribui atualmente com cerca de 1% para o produto interno bruto, uma queda em relação aos cerca de 10% registrados antes do encerramento da mina de urânio de Kaerekera, em Karonga, em 2014. Sérgio Sixpence, em Blantyre.
1: Partido Sul-Africano Nkonko Wesizwe expulsou Duduzile Zuma, filha do líder da organização e antigo presidente Jacob Zuma, também o antigo porta-voz do partido Chamulo Ndlela. Foi, portanto, expulso da terceira maior força política da África do Sul. Correspondente Eduardo Figurão.
2: Também o antigo porta-voz do partido, Chamulo Ndlela, foi afastado com efeitos imediatos. O anúncio foi feito esta quinta-feira pelo secretário-geral do terceiro maior partido sul-africano e está a gerar forte reação no panorama político e nas redes sociais locais. Segundo Siboneiro Numvalo, a expulsão deve-se a repetidas violações disciplinares. Duduzile Zuma e Chamulo Ndlela são acusados de desobediência, fomento de divisões internas e desrespeito pelas hierarquias. Assim, o partido Nkonto Wesizwe anuncia a expulsão da senhora Duduzile Zuma Sambudla e do senhor Chamulo Ndlela do partido com efeitos imediatos. A sua filiação no partido Nkonto Wesizwe está rescindida e deixarão de ter direitos, privilégios, responsabilidades ou autoridade associados a esta organização. O partido observou repetidas declarações publicadas nas redes sociais que minaram a unidade da organização, promoveram narrativas faccionistas, desacreditaram publicamente as estruturas e liderança do partido, questionaram a legitimidade das decisões partidárias e levaram os assuntos internos da organização para o domínio público. Duduzile Zuma era vista desde a fundação do partido em 2023 como a provável sucessora do pai na liderança política. Na mesma conferência de imprensa, o Nkonto Wesizwe revelou ainda que se vai juntar às manifestações anti-imigração agendadas para o próximo dia 30. Rádio Moçambique, Eduardo Figurão, em Joanesburgo.
1: Estados Unidos da América e governo da Tanzânia reafirmam o compromisso de fortalecer as relações diplomáticas, comerciais e de investimento. O compromisso foi assumido no encontro entre o ministro tanzaniano das Relações Exteriores e da Cooperação, Mahmoud Kombo, e o subsecretário de Estado americano para os Assuntos Políticos, Alison Hooker. É um compromisso assumido, entretanto, numa altura em que o Senado norte-americano avança com a proposta de lei de imposição de sanções contra o governo tanzaniano. Correspondente Monteiro Bonifácio.
3: Mahmoud Kombo e Alison Hooker concluíram também haver necessidade da expansão da cooperação para as áreas de comércio, investimento, liberdade religiosa e liberdade de expressão. O subsecretário de Estado americano para os Assuntos Políticos, Alison Hooker, afirmou que os Estados Unidos estão comprometidos em finalizar acordos e avançar com projetos comerciais que beneficiam ambos os países. Por seu turno, Mahmoud Kombo ministro das Relações Exteriores da Cooperação da África Austral, disse que o encontro reflete o crescente impulso nas relações bilaterais e os objetivos econômicos compartilhados. Os dois países afirmaram que vão continuar a trabalhar para expandir as oportunidades de comércio e investimento e aprofundar os laços diplomáticos de longo prazo. Este encontro acontece numa altura em que os Estados Unidos da América acabam de retirar a cooperação militar e de segurança das sanções impostas à Tanzânia, alegadamente por violação dos direitos humanos durante o processo eleitoral do ano passado, e mantiveram apenas sanções individuais contra um comissário da polícia e outros dirigentes. Ocorre também numa altura em que o Senado dos Estados Unidos da América avança com o projeto de lei de sanções contra a Tanzânia, que proíbe vistos e bloqueia os ativos de supostos responsáveis por abusos e direitos humanos e repressão política ligados às eleições do ano passado. A proposta de sanções do Senado inclui restrições aos fundos de desenvolvimento e proibições de apoio financeiro ao governo tanzaniano até que reformas democráticas significativas sejam implementadas. De Dar es Salaam para a Rádio Moçambique, Monteiro Bonifácio.
1: Reportagem hoje para falar a seguir do retrato do comércio informal ao longo da linha férrea de Sena na província central de Teto. Tília Bendito, muito bom dia.
4: Muito bom dia. Respondo da vila sede do distrito de Doa, que se localiza no Baixo Zambeze, no corredor para Mutarara. A essas alturas as temperaturas já são baixas, mas indicando um dia que vai ser quente logo mais tarde. Mas já as temperaturas não impedem a movimentação de pessoas e bens.
1: Felizmente perdemos este contacto com o Tília Bendito. Falar então do retrato do comércio informal ao longo da linha férrea de Sena na província central de Tete. Contamos, obviamente, a recuperar este contacto para trazermos na nossa janela do repórter o essencial do que acontece em termos de comércio ao longo da linha férrea de Sena neste ponto do país, a província de Tete. Vamos ao noticiário económico apresentado hoje por Somali Gilberto.

Investidores e líderes de organizações internacionais manifestam interesse em expandir negócios para Moçambique. A intenção foi apresentada esta quinta-feira na capital angolana, Luanda. A delegação moçambicana que participou na Cimeira de Investimento do Fórum Global do Turismo 2026. A secretária-geral da Organização Mundial do Turismo, Sheikha Al-Nuais, revelou o plano de visitar brevemente o país para aprofundar as formas de cooperação e desenvolvimento do setor turístico nacional. Paralelamente, o CEO do grupo Opaia, Agostinho Capaia, anunciou que a sua companhia pretende expandir para Moçambique as operações que já desenvolve em vários países africanos, com enfoque nos setores da construção civil, energia, águas, indústria e fertilizantes. A Bolsa de Valores de Moçambique pretende reforçar o seu papel como plataforma estratégica de financiamento da economia nacional. Segundo o administrador Alino Michak, o mercado de capitais é vital para transformar a poupança em investimento e abrir novas frentes de financiamento empresarial. No primeiro trimestre de 2026, o mercado bolsista nacional atingiu 217 mil milhões de meticais, um crescimento de 6,8% em relação ao igual período anterior. No plano internacional, pelo menos 11 petroleiros já cruzaram o Estreito de Hormuz após o presidente norte-americano Donald Trump assinar um memorando de entendimento com o Irã. Segundo a imprensa internacional, duas embarcações iranianas já deixaram as águas territoriais com 3,8 milhões de barris de petróleo bruto, marcando a primeira exportação do país em 2 meses. A reabertura desta rota, por onde transita 1/5 do consumo mundial de crude, promete aliviar as tensões geopolíticas, estabilizar os preços internacionais e garantir um alívio macroeconómico crucial na economia global. Em relação às taxas de câmbio de referência fixadas hoje pelo Banco de Moçambique, o euro está a 72 meticais e 57 centavos para a compra e 74 meticais e 2 centavos para a venda. O dólar americano está fixado em 63 meticais e 27 centavos para a compra e 64 meticais e 53 centavos para a venda. Por último, o rand está a 3 meticais e 86 centavos para a compra e 3 meticais e 93 centavos para a venda.

0: 7:20, motivos que o levaram a voltar para casa. É o título da primeira obra do jovem escritor Marcelino Vasco Mondlane. A obra será lançada próxima semana na Galeria do Porto de Maputo. Destaque de cultural apresentado hoje por Jovita Angova a partir da cidade da Matola.
1: Bom dia, Simon Cabo, estimado ouvinte. O conto retrata a história de um jovem sonhador chamado Mbikiza e das paisagens profundas que moldam o coração de quem quer e o peso da responsabilidade familiar. Marcelino Mondlane revela que o livro reflete o drama vivido por muitos jovens que abandonam as suas origens à busca de melhores condições de vida nas grandes cidades.
2: É uma obra que retrata a vida realística da população nas zonas rurais. Fala especificamente da vida da família de um jovem chamado Mbikiza, que foi surpreendido pelo doce peso de responsabilidades familiares, que em algum momento motivaram-lhe a largar aquilo que eram as suas raízes, os seus hábitos de convivência, a sua cultura, para distante daquilo que era a sua família, à busca de melhores condições de vida.
1: Marcelino Vasco Mondlane, autor do livro Motivos que o levaram a voltar para casa, a ser lançado na próxima terça-feira na Galeria do Porto de Maputo. Várias obras nacionais estarão em exposição na Feira Provincial do Livro, a ter lugar de 29 de junho a 2 de julho próximo na Vila da Matola Rio, província de Maputo. O evento é organizado no âmbito da celebração do Dia Mundial das Bibliotecas, que se assinala a 1 de julho. A feira, que terá duração de 5 dias, será composta por exposição e venda de livros e uma exposição gastronómica apresentando vários pratos típicos da província de Maputo.
3: A ideia é de aproximar o livro ao cidadão, porque percebemos que a nossa sociedade, não, talvez por causa das vicissitudes da vida, não se prende tanto com a leitura. Então entendemos que vamos levar o livro ao cidadão, ao estudante, em vários níveis.
1: Alcides Faduco, chefe do Departamento das Indústrias Culturais e Criativas na Direção Provincial da Cultura e Turismo, na província de Maputo, falando dos principais objetivos da feira. Na província de Inhambane, um mega concerto musical vai marcar as festividades do 60º aniversário de elevação de Murrumbene à categoria de vila, assinalado a 26 de junho corrente. Os detalhes desta informação por Manuel Chimele.
4: O administrador do distrito de Murrumbene, Narciso Zunguzi, disse que o evento espera movimentar pouco mais de 5 mil pessoas. Zunguzi destaca os grandes nomes que vão exibir os seus dotes no espetáculo que marca os 60 anos da criação da vila de Murrumbene.
5: Roberto Isaías, diretamente de Maputo, vem reforçar aos seus irmãos aqui no nosso distrito de Murrumbene, mas também teremos os nossos grandes músicos de renome. Estamos a falar do Mr. Nandolas, também contamos com Ed Rob.
4: Narciso Zunguzi, administrador do distrito de Murrumbene, e a realização a 26 deste mês do mega concerto musical no quadro dos 60 anos de existência da vila.
1: E assim fizemos o Cultural no Jornal da Manhã, editado e apresentado por Jovita Angova, a partir da Matola. Bom dia!
0: Muito bom dia. Recuperamos o contacto com Otília Bendito, que espreita pela janela do repórter Volante, hoje a trazer o retrato do comércio informal ao longo da linha férrea de Sena, na província de Teto. Otília.
6: Muito bom dia. Respondo da vila sede do distrito de Doa, que se localiza abaixo dos Amés, no corredor para Mutarara. A essas alturas já as temperaturas estão baixas, mas indicam um dia que será quente. Mas a estas alturas, os pequenos comerciantes, pequenos agentes econômicos já se movimentam para os seus locais de trabalho, indicando que será um dia hoje de sucesso, já que é o dia do comboio aqui na sede distrital de Doa, passa por aqui. Porque Doa está num corredor, e o apito da locomotiva já não anuncia apenas a chegada de passageiros e mercadorias, mas já anuncia também uma nova vida para os jovens deste distrito. Senhores que vejo aqui, está a vender alguma coisa, antes do seu nome, está a falar para a Rádio Moçambique.
7: Obrigado, bom dia, Rádio Moçambique.
8: O que tu faz aqui?
7: Aqui eu faço negócio a retalho.
8: A retalho, o que está a vender mais?
7: Neste exato momento, aqui onde estamos, vendo produtos frescos, é uma peixaria, juntamente com talho. Então, vendo produtos frescos, o carapá, o frango e outros derivados frescos.
8: O negócio está a andar aqui ao pé da estação da linha férrea?
7: O negócio está a fluir, principalmente nos dias de comboio, que temos tido movimentos de pico correlacionado com outros dias normais. Temos quarta-feira e sábado, são os dias que são mais movimentados.
8: Espera-se um dia de grande movimento ao final de hoje. Bom dia, o seu nome está a falar para a Rádio Moçambique?
9: Sim, sim, meu nome é Felipe Pedro Jubeck.
8: Sim. O que faz aqui?
9: Estou a fazer negócio de gasolina e diesel.
8: O negócio está a andar?
9: Está a andar, sim.
8: Dá para sustentar a família?
9: Sim, sim.
8: Dá para sustentar a família. Muito obrigada, vou terminar por aqui. São jovens que estão a desenvolver vários tipos de negócios, desde vestuário, a gêneros alimentícios, de higiene e muito mais. Da sede distrital de Dom Otília Bendito.
0: Muito obrigado, Otília. Bendito a partir então de Tete com este retrato relativo ao comércio informal na linha férrea de Sena. São 7 horas e 27 minutos.

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0: Na próxima semana realiza-se em Pemba a Conferência Internacional sobre a Industrialização de Cabo Delgado. Tem lugar na segunda e terça-feira. O objetivo é refletir em torno da industrialização de forma específica no quadro global, é olhar para o desenvolvimento económico de Cabo Delgado, vendo, portanto, quais é que são as principais oportunidades, que desafios e avanços também podem ser elencados. Vamos então perspectivar esta conferência e olhar para o nível de desenvolvimento deste ponto do país no Café da Manhã, hoje moderado por Florencio Messano, de estúdios da Rádio Moçambique, em Pemba. Bom dia.
1: Bom dia, Simon Cabo. Bom dia, caro ouvinte. Confirmar aqui a presença do nosso convidado, o Sr. Alson Banzi, a quem saúde em nome da Rádio Moçambique. Agradeço a sua presença a esta hora aqui nos nossos estúdios para falarmos, tal como disse o Simon Cabo, da realização da Conferência Internacional sobre a Industrialização e o Agronegócio na província de Cabo Delgado. Talvez para começarmos esta nossa conversa, Sr. Diretor, já é um fato adquirido. A partir de segunda-feira vamos ter a conferência provincial sobre industrialização e agronegócios.
2: Bom dia, Florencio Mussá. Bom dia, estimados ouvintes. Na verdade, sim, a província de Cabo Delgado vai ter esta conferência que está a ser já preparada há algum tempo. A conferência é designada de Conferência Internacional sobre Industrialização e Agronegócio, cujo lema é Agronegócio e Industrialização, catalisando as cadeias de valor e o desenvolvimento econômico e sustentável de Cabo Delgado. Portanto, Florencio, com esta conferência, nós pretendemos colocar à disposição de diferentes entidades e investidores aquilo que são as oportunidades reais que Cabo Delgado oferece. O potencial da nossa província é de longe conhecido, é já conhecido. Falamos do nosso potencial agrário, falamos do nosso potencial no setor de pescas. Cabo Delgado ostenta uma costa de 430 quilômetros de costa, com potencial reconhecido neste setor. Mas também temos potencial no campo da mineração, com a exploração de rubis, grafite, areias pesadas, entre outros segmentos que a província tem, assim como queremos destacar que Cabo Delgado é uma província que também exporta. E neste momento nós exportamos castanha de caju, exportamos o próprio pescado que fizemos referência, que somos potenciais, exportamos sisal. Em algum momento já nos destacamos também na produção do algodão, mas que por causa da conjuntura económica e alguma dinâmica própria deste setor, a fábrica que fazia pré-processamento desta cultura acabou fechando as portas. E esta conferência tem como foco também trazer os industriais deste setor da cadeia de valor do algodão para ver se conseguimos, de alguma forma, despertar interesse destes atores, olhando para aquilo que é o potencial que nós temos também no algodão. Nós temos na província a concessão do algodão que se estende desde os distritos de Palama, Namuno, Montepuez, Jancoabe e vai até Herade. E temos em Montepuez, neste momento, uma fábrica de pré-processamento que faz o descaroçamento do algodão, que era operada pela empresa Plexus, que fizemos menção, que já não está a operar neste momento. E, na verdade, são oportunidades que nós temos e prontos, queremos deixar ficar a diversas entidades que tenham interesse. E, no fim do dia, o que é que nós esperamos com esta conferência? Gostaríamos de permitir que a conferência nos ajudasse a fazer uma integração real daquilo que são os investimentos nos megaprojetos e o potencial que nós temos. Na verdade, o que nós queremos é o seguinte: fazer-se valer dos investimentos que existem no setor extrativo de petróleo, gás e mineração, para impulsionar o agronegócio. Então, esta é uma das visões que nós temos. Isso vai ser feito, por um lado, através de uma iniciativa que a província está a desenvolver, designada de Cabo Delgado Parques. O governo está a desenvolver esta iniciativa, a desenvolver parques industriais, que vão ser infraestruturas que vão permitir a colocação de diversas indústrias em diversos pontos. Numa primeira fase, segundo desenho que nós temos, queremos ancorar essas indústrias aos megaprojetos. Estamos a falar que em Palma vamos ter um parque industrial. E o parque industrial de Palma vai estar virado para o processamento daquilo que é o potencial daquela região toda. Estamos a falar do pescado e de toda a cadeia de valor, de fornecimentos, prestando serviços também para os megaprojetos. Igualmente, vamos ter também um parque em Balama, e o parque de Balama, naturalmente, olhando para aquilo que é o potencial daquela região toda, vai ter uma componente agro bastante robusta. E como ponto de partida, nós a partir deste ano vamos desenvolver o primeiro parque industrial, que é já o Parque de Palma, que por sinal já tem financiamento do Banco Africano, e estamos neste momento no processo preparativo para poder começar com o desenvolvimento desta infraestrutura, e vai operar num regime público-privado, em que o governo participa e também tem uma entidade privada que vai estar a operar o parque, considerando que este tipo de infraestrutura precisa de um conhecimento específico para poder dar a sua sustentabilidade e uma gestão económica viável.
1: Estamos então para esta conferência com qual estágio atual no que diz respeito à industrialização da província e também à promoção do próprio agronegócio?
2: Neste momento a nossa província é caracterizada pela predominância de pequena indústria. Temos indústrias, prefiro uma indústria de transformação, né? Temos a indústria de farinação de milho, que predomina mais a nossa província, indústrias de panificação, produção de sal, carpintarias, entre outras, mas pequena indústria. E temos também alguma intervenção na grande indústria, e neste momento nós fazemos menção da fábrica de produção de cimento que temos aqui no distrito de Miese. Tínhamos em Chiuri também uma fábrica que faz o processamento da castanha, que também por causa da conjuntura econômica e alguns aspectos próprios de gestão da própria fábrica, pararam neste momento com as operações. E pronto, é desta forma que eu iria trazer aqui a fotografia daquilo que é o manancial.
1: O que diz respeito à industrialização e relativamente ao agronegócio?
2: Em relação ao agronegócio, nós nesta província, conforme mencionei anteriormente, fazemos exportação de alguns produtos. O agronegócio está em torno dos negócios todos que estão na cadeia de valor da agricultura. Estamos a falar desde a cadeia de suprimento de insumos e a comercialização dos próprios produtos. Temos os distritos de Balama, Montepuez, Namuno, Chiuri, que são muito robustos neste segmento. É de lá de onde sai grande parte dos produtos que são exportados, que são comercializados dentro e fora da província. E temos uma grande intervenção de comerciantes de vários pontos do país que fluem a Pemba e permitem que o negócio flua. Nós, na campanha passada, comercializamos cerca de 1,3 milhões de toneladas de produtos diversos. Então, esta também é a fotografia que nós iríamos trazer neste momento a respeito da comercialização do agronegócio.
1: Diretor, a olhar pelos temas que foram aqui desenhados nesse caso e previstos para esta conferência, até que ponto esses fazem um casamento naquele que é o grande objetivo, que é a integração real dos investimentos dos megaprojetos e o potencial que nós temos?
2: A nossa conferência vai ser guiada por 5 painéis. No primeiro painel, vamos falar do panorama atual, das prioridades e perspectivas. Então, neste painel, nós vamos ter uma forte participação dos megaprojetos. Então, vamos ter presença da Total, vamos ter presença da Eni, também convidamos o projeto de mineração de grafite, a Twig, a Exxon, vamos ter presença da Eni,

0: a respeito da energia, que é um fator crucial para dinamizar a própria industrialização. Os transportes também, conta muito da situação das vias de acesso e muito mais. Vamos falar também da questão da água. A água é um fator crucial para o desenvolvimento do agro. Nós temos em Cabo Delgado o regadio de Xipembe, que acumula 25 milhões de metros cúbicos de água e que naturalmente precisa de alguma intervenção para poder dinamizar a agricultura naquele ponto. A par deste volume todo de água que é armazenado, temos 2 mil hectares de terra agriculturáveis que estão agregados a este grande empreendimento que nós temos. Mas também temos um corredor estratégico na província, que é o corredor de desenvolvimento agrário Pemba-Lixinga. Há vários investimentos também que estão a acontecer neste corredor e contamos com várias intervenções que, neste momento da conferência, vamos ter um momento em que temos entidades que estão a vir de outros países que vão fazer manifestação do interesse de investir. Então, este corredor de Pemba-Lixinga é um dos corredores que vai ser beneficiado de muitos investimentos. Temos prontos esta visão sobre a conferência, esses investimentos todos que acreditamos que poderão de alguma forma trazer uma outra dinâmica para a nossa província pós-conferência.
1: Diretor, vamos momentaneamente devolver o sinal para a nossa sede, para espreitarmos a nossa caixa de mensagens e termos aqui alguma intervenção do caro ouvinte que pode participar neste café da manhã através de telefone. Até já.
2: Bem, bom dia. Temos algumas participações no espaço Café da Manhã. Os nossos números são 21-31-77-77 ou então 82-34-77. Temos também a nossa página do Facebook, Jornal da Manhã RM, disponível para interação com os estimados ouvintes. Temos a linha ouvinte Júlio Samson, que liga-nos a partir de Congolote. Caro ouvinte, bom dia.
3: Bom dia, Rádio Moçambique, bom dia, Pemba, Florencio Moussa, bom dia, convidado. Segundo, dizer primeiro, gostei da explicação do senhor diretor. Cabo Delgado, de fato, é o farol do desenvolvimento de Moçambique. Gostava de saber, senhor diretor, sobre a mineração em Cabo Delgado, sobretudo na área de grafite. Qual é a responsabilidade social que as mineradoras do Cabo Delgado dão às populações locais, tendo em conta que Cabo Delgado é uma província ainda subdesenvolvida, sobretudo na área social? Muito obrigado. João Samson, Congolote, município da Matola. Bom dia.
2: Muito obrigado, caro ouvinte. Temos agora o ouvinte Félix Parruque, a partir de Xai Xai. Caro ouvinte, bom dia.
4: Olá, Vitor África. Bom dia, Simon. Bom dia, Florencio Moussa, e bom dia ao nosso convidado. Bom, na verdade, queremos congratular sobre esta conferência, mais uma, e gostar de perceber do nosso convidado qual é a avaliação que faz desta conferência que vai acontecer dentro de dias, em relação, certamente, à última. Creio que Cabo Delgado não é a primeira vez que realiza esta conferência para o seu desenvolvimento. Está gostado de perceber do nosso convidado qual é a avaliação que faz nesta conferência e da última conferência. Em relação à questão da industrialização, não sei se o termo seria mesmo industrialização ou reindustrialização, tendo em conta que Moçambique já esteve na vanguarda em termos de industrialização. Falo de Mabora, falo de Vidreira e tantas outras indústrias que Moçambique já teve. Então, não sei se o nosso convidado podia elaborar um bocadinho em torno deste termo de industrialização ou reindustrialização. Para terminar, sabemos que também a nível da Zona Norte houve um projeto da ADIM, que é a Agência de Desenvolvimento do Norte, creio eu. Qual é a ligação ou qual é a relação que podemos estabelecer entre esta agência e a conferência que vai acontecer? Um abraço, Félix Farouk, em Maputo, nas margens do Rio Mulaúza, Benfica.
2: Muito obrigado, ouvinte Félix Parroque, que ligou-nos a partir de Maputo e não a Xai-Xai, como fizemos a menção. Agora vamos já atender o ouvinte Domingos Xunga, a partir de Caia, em Sofala. Caro ouvinte, bom dia.

0: Vitor África, muito bom dia e bom dia aos ouvintes da Rádio Moçambique. Primeira coisa, eu, Domingo Xunga de Caia, quero saber, essa conferência tem o objetivo de realizar assunto de negócio ou infraestruturas? Segunda coisa, quais são os desafios que tem, que podemos esperarmos nos próximos anos? Com poucas palavras, eu, Domingo Xunga de Caia, província de Sofala, posto administrativo de Muraça. Muito bom dia e bom trabalho. Vitor África, devolvo a palavra.
1: Muito obrigado, ouvinte Domingo Xunga. Vamos agora espreitar a nossa página do Facebook. Já temos algumas mensagens. Começamos com a do ouvinte António Mucali, que escreve: saudações, café da manhã, e é o convidado. A província de Cabo Delgado é potencialmente rica em recursos naturais. Como se pensa envolver os nativos nos benefícios da industrialização? Esta é a questão do ouvinte António Mucali. Temos também o ouvinte Lencastre Pacua, que escreve-nos a partir da cidade de Maputo. Saudações aos profissionais da Rádio Moçambique e aos estimados ouvintes, numa altura em que a província de Cabo Delgado está em processo de recuperação e reerguimento. Gostaria de saber, junto do convidado, quais são as potencialidades identificadas no âmbito da industrialização da província. Aliado a este processo, considerando que o fator humano é essencial para o desenvolvimento sustentável, de que forma as pequenas e médias empresas têm sido capacitadas e beneficiado de assistência técnica? Esta é a mensagem do ouvinte Lencastre Pacua. Temos também a mensagem do ouvinte Rosário Ntepa, a partir de Xemba, que escreve: gostaria de saber, junto do nosso convidado, como é possível a província desenvolver economicamente no contexto da insegurança? Colocou uma outra questão também: será que em Cabo Delgado existe uma janela de esperança para a implantação das micro e médias empresas nacionais e internacionais face ao clima que se vive desde 2017? Esta é a mensagem do ouvinte Rosário Ntepa. Neste momento temos indicação de termos mais um ouvinte em linha. Ouvinte Dixon Gulamanda Kubula, a partir de Derry, na Zambésia. Bom dia.
2: Muito bom dia, o nosso jornalista. Bom dia, o nosso convidado. Meu convidado, tenho uma questão. A questão é: essa conferência vai demorar ou vai durar quantos dias? Segundo, qual é o produto principal que se cultiva lá na província de Cabo Delgado? Muito obrigado. Dixon Gulamanda Kubula, Derry, província da Zambésia.
1: Muito obrigado, ouvinte Dixon Gulamanda Kubula. E Florencio Moussa, fechamos assim este espaço de interação com os ouvintes.
3: Mas outra vez, bom dia, Vitor África. Voltamos já para fazer comentário das várias questões aqui que foram colocadas pelos nossos ouvintes. Sim, senhor diretor.
4: Bem, muito obrigado. Bem, vou fazer alguns comentários em relação aos pontos colocados. Primeiro, em relação ao Samson, aqui em saúde neste momento, que fez questão em relação à contribuição da mineração naquilo que é assistência social das populações visadas. Bem, talvez primeiro comunicar a ele que neste ano a empresa de mineração fez um investimento bastante expressivo no distrito de Balama. A empresa fez um acordo para investimento social orçado em 5 milhões de dólares para os próximos 5 anos, e este volume todo de investimento que a empresa está fazendo no distrito é resultado da planificação do próprio governo do distrito e da comunidade que é visada com o projeto, no qual indicam aquilo que são as suas prioridades. Então resultou num montante mais ou menos este, e assinou-se este termo de compromisso, no qual a empresa disponibiliza os fundos à população, juntamente com o Conselho Distrital de Desenvolvimento e tudo mais. Define-se o que é que vai ser feito, quando é que vai ser feito. Fora dos impostos que a própria empresa contribui. Então, esta é parte daquilo que são as contribuições que a empresa faz para o desenvolvimento o meu comentário, mas também reforçar que na própria conferência vamos ter uma apresentação um pouco mais exaustiva da própria empresa, que vai falar de forma muito detalhada daquilo que são os investimentos que nos últimos anos tem feito na componente social. E recebemos também aqui um questionamento do Sr. Félix Baru, que, bem, na verdade esta não é a primeira conferência, já tivemos cerca de três conferências, e importa referir que quando se fez as últimas conferências, Cabo Delgado ainda não tinha começado com, por exemplo, a exploração do gás, e com o início da exploração do gás, nós notamos uma evolução, há muita coisa boa que aconteceu na província de Cabo Delgado, apesar dos constrangimentos todos que nós enfrentamos, referimos aqui o desenvolvimento, por exemplo, de uma base logística em Pemba. Em Pemba temos uma base logística nova que está a atuar na assistência aos megaprojetos. A implantação desta base logística permitiu que muitas pequenas e médias empresas da cidade de Pemba tivessem alguns negócios, e há ali uma janela aberta para poder tornar a cidade de Pemba como o principal centro logístico destes projetos todos de gás. E uma das matérias que foi sendo discutida em outras conferências tinha mesmo a ver com esta cadeia de valor da própria exploração de gás. Também registramos aqui uma outra pergunta em relação à relação da conferência com a ADIN. Bem, a ADIN é também braço do governo. E esta conferência é promovida pelo governo e estamos a trabalhar juntos na preparação da conferência, o conceito como um todo. Então, a ADIN é parte integrante deste conceito todo de conferência que nós desenvolvemos e vamos implementar. Registramos aqui também alguns questionamentos que foram chegando por Facebook. Temos do Sr. António, que quis saber como se pensa em envolver os nativos, os naturais, nesse processo todo de industrialização. Uma das coisas que nós queremos com esta conferência é permitir com que consigamos estabelecer na nossa província zonas francas industriais, zonas económicas também industriais, através de uma iniciativa designada Parques Industriais de Cabo Delgado. Então, estes parques industriais vão estar virados para, numa primeira fase, assistir os próprios megaprojetos e fazer-se valer dos investimentos que são feitos neste setor para poder alavancar o setor agro. Por exemplo, estamos a visualizar a implantação de uma fábrica de processamento de ração em Balama, no Parque Industrial de Balama. Então, colocar uma fábrica de ração em Balama, estamos a dizer que estamos a dinamizar a própria agricultura. Uma fábrica de ração, ração de aves, na primeira fase, demanda uma produção de milho expressiva, produção de soja. Então, é muita gente que vai estar em emprego neste segmento. E uma vez tendo a ração já a sair, estaremos também a impulsionar outro setor, que é o setor da própria produção de frangos. Uma das coisas que limita muito o crescimento da avicultura na nossa província é mesmo a disponibilidade de ração a preços competitivos. Então, criando facilidade de termos uma indústria localmente e uma produção também baseada aqui na nossa província, acreditamos que com certeza irá contribuir muito. E na conferência nós também vamos ter presença de alguns investidores dos Emirados Árabes Unidos. E os Emirados Árabes Unidos praticamente não têm uma base produtiva muito expressiva. Então, Cabo Delgado tem uma oportunidade única de poder colocar os seus produtos naquele mercado lá, considerando também que nós temos um porto comercial aqui na cidade de Pemba, com uma localização geográfica altamente estratégica, se formos a comparar com os outros países. Então, são esses elementos que nós temos, vamos discutir na conferência. Bem, tivemos também o Sr. Rosário Ntepa, que nos questionou como pensar desenvolvimento neste contexto de insegurança. Bem, é uma pergunta realmente desafiadora, mas o fato é que nós estamos aqui, todos os distritos da nossa província têm população, está a fazer agricultura, está a comercializar, a vida está a fluir. Reconhecemos sim que existem alguns focos de insegurança, mas permitam-me passar a mensagem aqui de que a província não está parada. Não está parada. Aqui está-se a trabalhar. Está-se a trabalhar e temos esperança sim que esta situação vai melhorar. vai melhorar, temos esperança e estamos a trabalhar a todo gás, acreditamos também com o empenho das nossas forças de segurança, as forças amigas que estão a trabalhar na nossa província para pôr fim a esta situação. E a conferência vai ter a duração de 2 dias, também foram questionados isso, vai ser no dia 22 e dia 23, vamos falar de segunda e terça-feira.
3: Sim, senhor diretor, em linhas gerais são esses comentários que podem ser feitos, mas eu gostaria de perceber, até porque foi uma questão que foi colocada e que o senhor diretor havia referenciado sobre as potencialidades que serão colocadas à disposição. Já falou, por exemplo, no setor de pescas como uma oportunidade que existe. No geral, o que é que existe neste setor que possa talvez atrair investimento no nosso entender?
4: Bem, nós temos o nosso atum. O atum que é um produto muito apreciado e que também pode ser industrializado, enlatado e por aí fora. Temos também vários produtos de pescado diverso. Estamos a falar da lagosta, caranguejo, que são produtos que neste momento nós exportamos. Então, pela expressão na exportação, sentimos que estruturando muito bem esta cadeia de valor aqui na nossa província, nós podemos ganhar mais. Por um lado, entendemos que exportar produtos, matéria-prima bruta, neste caso, é exportar oportunidades. Estamos a exportar empregos. Se falo de pescado, também falo dos outros produtos que nós exportamos, como a castanha de caju, o gergelim, o sisal, amendoim, soja, outros. Então, criar oportunidades para a instalação de fábricas que podem agregar valor a esta produção localmente é trazer mais oportunidades. É assim como nós olhamos para isto.
3: Diretor, na programação da própria conferência está prevista uma feira em termos de participação, confirmação da presença das nossas empresas, pequenas e médias empresas. O que é que pode-se dizer?
4: Muito bem, na verdade, sim, nós vamos colocar uma feira econômica, dentro do recinto onde vamos ter a tenda principal, que é no Hotel Avani Pemba Beach Hotel. O tamanho da nossa conferência é de cerca de 300 pessoas e neste momento nós temos confirmação de participação de empresários que vêm dos Emirados Árabes Unidos, que vêm do Brasil, da África do Sul, Tanzânia, Quênia, Itália. E vamos ter esta amostra de quando nós fizemos menção, vamos ter uma tenda que vai receber cerca de 100 expositores. Então vamos ter vários segmentos econômicos ali apresentados, desde os processadores de produtos agrícolas, amostras também do setor de mineração e vários outros segmentos que vão estar ali na nossa tenda.
3: No terreno, tudo já está nos cariz.
4: Com certeza. E eu lamento muito comunicar que até as participações na própria tenda já estão esgotadas, mas temos ainda espaço na exposição. Quem não puder estar dentro da feira poderá acompanhar esta conferência virtualmente. Vamos colocar à disposição alguns links que podem ser acessados a partir mesmo do telefone, a pessoa pode acompanhar. Mas também temos o espaço reservado às exposições. Portanto, ainda há espaço. Queremos aproveitar este momento para convidar aos diversos atores econômicos para nos procurarem na Direção Portuguesa de Indústria e Comércio e manifestar o seu interesse em estar posicionados na feira económica.
3: Muito obrigado, Sr. Diretor. E termina aqui este café da manhã. Fizemos um olhar perspectivo da realização da Conferência Internacional sobre a Industrialização e Agronegócios na província de Cabo Delgado. Tivemos como convidado o Sr. Alson Banz, o Diretor Provincial da Indústria e Comércio nesta província. Este café foi moderado por mim, Florencio Moussa, com cuidados técnicos de Macuguer Júnior. Bom dia.
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7: Em Moçambique são 8 horas. É o regresso de Vitor África para a apresentação das notícias.
1: O presidente da República, Daniel Chapo, diz que Moçambique melhorou as perspectivas de geração de emprego e de desenvolvimento do país com a participação na Cimeira de Investimento do Fórum Global do Turismo, que tem lugar em Angola. O chefe de Estado fez o pronunciamento no balanço da sua visita de 2 dias a Luanda.
8: Estamos convictos de que os contactos que nós estabelecemos à margem, sobretudo, desta conferência e na própria conferência, são, portanto, de resultados positivos. Os entendimentos alcançados e as parcerias têm uma perspectiva de contribuir para reforçar a projeção internacional do nosso país, do nosso continente África, também dos nossos irmãos angolanos, impulsionar o crescimento económico do nosso país, gerar emprego, principalmente para a nossa juventude e a mulher moçambicana, que são a maioria do nosso povo, e melhorar as condições de vida do povo moçambicano.
1: Na mesma ocasião, o Presidente da República anunciou que a próxima edição do Fórum Global do Turismo será realizada em Moçambique. A Organização das Nações Unidas para o Turismo vai apoiar o desenvolvimento e a dinamização do setor do turismo em Moçambique. Reporta Cristina Xavier, enviada da Rádio Moçambique a Luanda, que está na cobertura da Cimeira de Investimento do Fórum Global do Turismo.
9: A iniciativa inclui igualmente o reforço da capacidade de promoção de oportunidades de emprego para jovens nesta área. O interesse foi manifestado pela secretária-geral da ONU Turismo, Sheikha Al-Noas, na audiência concedida pelo Presidente da República, Daniel Chapo, à margem da Cimeira de Investimento do Fórum Global do Turismo Angola 2026, que hoje termina. Tal como a ONU Turismo, outras entidades recebidas pelo chefe de Estado moçambicano aqui em Luanda mostraram-se abertos a cooperar com Moçambique para o progresso do setor do turismo. De Luanda para a Rádio Moçambique, Cristina Xavier.
1: Moçambique reiterou ontem o seu apoio à resolução da Assembleia Geral das Nações Unidas que criminaliza o comércio transatlântico de escravos. No seu discurso ontem em Acre, na conferência de alto nível sobre a resolução, o ministro da Justiça, Assuntos Constitucionais e Religiosos, Mateus Saizi, disse em representação do presidente da República, Daniel Chapo, que o reconhecimento histórico deve traduzir-se em ações concretas de justiça.
10: O comércio transatlântico de escravos não apenas inferiorizou e desumanizou milhões de africanos, como também provocou profundas perdas para a humanidade. Destruiu culturas, enfraqueceu línguas, separou famílias e contribuiu para o desaparecimento ou declínio de importantes reinos e impérios africanos. Parte significativa do património político, cultural e intelectual africano foi comprometida.
1: Ministro da Justiça, Assuntos Constitucionais e Religiosos, Mateus Saizi, discursando ontem em Acre, capital de Gana, na conferência de alto nível sobre a resolução das Nações Unidas que criminaliza o comércio transatlântico de escravos. Tendem a agravar-se os atos xenófobos em algumas províncias da República da África do Sul, com destaque para Mpumalanga e Gauteng. Num comunicado de atualização sobre a xenofobia, o Gabinete de Informação Gabinfo refere que os grupos anti-imigrantes sul-africanos mantêm o 30 de junho corrente como prazo para a implementação de medidas mais rigorosas contra cidadãos estrangeiros em situação irregular. De acordo com o documento, as missões diplomáticas e consulares de Moçambique na África do Sul continuam a acompanhar a situação e a prestar a assistência necessária aos cidadãos afetados. Está ultrapassada a crise alimentar que afetava mais de 6 mil famílias de várias comunidades do distrito de Massingira, em Gaza. Jornalista Jaime Vanessio.
11: O facto deriva das boas colheitas alcançadas pelos produtores em resultado do relançamento da atividade agrícola no pós-enxurradas deste ano. O administrador de Massingir, que partilhou a informação, anotou que há comida suficiente para responder às necessidades alimentares dos mais de 40 mil habitantes do distrito até à próxima campanha agrícola. Sem revelar as quantidades, Sérgio Costa aponta culturas de milho, feijão, mandioca, abóbora e hortícolas diversa como sendo as que registram altos níveis de produção naquela parcela da província de Gaza.
12: As famílias têm comida suficiente para atender as suas necessidades, como também podem vender.
11: De Xaixais, Jaime Vanessio, bom dia.
1: Bom dia, Jaime Vanessio. E no plano internacional, as Forças Armadas norte-americanas anunciaram ontem o levantamento do bloqueio marítimo aos portos iranianos, terminando 2 meses de restrições à entrada e saída de navios do Irão. De acordo com a Lusa, que cita um comunicado, o Comando Militar dos Estados Unidos para o Médio Oriente informou que o bloqueio foi levantado em conformidade com orientações do presidente norte-americano Donald Trump. Entretanto, apesar da decisão, os Estados Unidos referem que os seus navios de guerra permanecem destacados na região. O anúncio surge numa fase de desanuviamento das relações entre os dois países, após os recentes desentendimentos, já sei que é, diplomáticos destinados a consolidar o cessar-fogo e a reduzir a escalada militar na região. Fechamos com o desporto. A seleção de futebol do México derrotou esta manhã a congênere da Coreia do Sul por 1-0 em jogo da segunda ronda do Grupo A do Mundial da FIFA 2026. Com este resultado, o México já garantiu a qualificação para a próxima etapa da competição, os 16avos. Outro jogo referente ao mesmo grupo, realizado ontem, terminou empatado a uma bola entre as seleções da África do Sul e da República Checa. Ainda hoje, Canadá derrotou a seleção do Catar por 6-0 em jogo do Grupo B e, para o mesmo grupo, a Suíça derrotou ontem a Bósnia-Herzegovina por 4-1. Hoje, às 21 horas de Moçambique, jogam Estados Unidos e Austrália em jogo referente à segunda ronda do Grupo D do Mundial da FIFA 2026. Apresentamos as notícias, o próximo bloco às 9 horas.

0: E aqui colocamos o ponto final à quinta e última edição da Semana do Jornal da Manhã. Hoje, em destaque, dissemos que a Organização das Nações Unidas para o Turismo compromete-se a apoiar o desenvolvimento e a dinamização do setor em Moçambique. É um compromisso manifestado em Luanda. O Presidente da República, Daniel Chap. A União Europeia financia com mais de 588 milhões de meticais a segunda fase do programa Mais Emprega nas províncias de Nampula e Cabo Delgado. 10 moçambicanos estão detidos por exploração ilegal de recursos minerais no Malawi. O grupo integra uma lista de 400 cidadãos a contas com as autoridades devido a este crime no país vizinho. No estrangeiro, o Partido Sul-Africano Mkhonto we Sizwe expulsa Duduzile Zuma, filha do líder da organização e antigo presidente Jacob Zuma. Hoje, no Café da Manhã, perspectivamos a Conferência Internacional sobre Industrialização da província de Cabo Delgado. A conferência tem lugar em Pemba na segunda e terça-feira próximas. E a partir justamente de Pemba, o café foi hoje moderado pelo jornalista Florencio Moussa e contou com o diretor da Indústria e Comércio de Cabo Delgado, Alson Banzé, como convidado. Antes da nossa retirada, recordamos ao ouvinte que a informação veiculada neste jornal, e não só, está em permanência no sítio www.rm.co.mz e ainda nas plataformas do Play Store RM Play e do Apple Store Rádio Moçambique. São plataformas através das quais o ouvinte pode também acompanhar as emissões de todos os canais da Rádio Pública. Por hoje é tudo. Em nome de uma vasta equipa que tornou possível a transmissão deste Jornal da Manhã, despedem-se Vitor África, que esteve nas notícias, Francisco Jatti na sonorização e Simon Cabue na edição e apresentação. Bom dia e bom fim de semana.
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2: Oito horas e nove minutos, amigo ouvinte, uma vez mais, muito bom dia. 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
1: As notícias a esta hora, apresentadas por Adérito Lipang. Muito bom dia.
2: Muito bom dia, Vitor Reis e ouvinte. A União Europeia desembolsa cerca de 8 milhões de euros, o equivalente a mais de 500 milhões de meticais, para a segunda fase do programa, Mais Emprega 2, nas províncias de Nampula e Cabo Delgado. O valor vai servir para apoiar, durante 4 anos, mais de 1.500 jovens na implementação de projetos de geração de renda em diversas áreas de atividade. É uma informação prestada pelo coordenador provincial do projeto Mais Emprega 2, em Nampula, Hércio Novela.
3: Neste momento aqui já apoiamos 65 jovens. Apoiamos 40 em estágio e 25 em formação de mecânica. Uma das nossas metas é essa, é o equilíbrio de gênero. Como meta, temos que ter 50% dos jovens que beneficiaram, tem que ser de sexo feminino. E mais ainda temos uma outra meta, conforme viram ali, os PCD, as pessoas com deficiência.
2: Coordenador provincial do projeto Mais Emprega 2 é Nampula, Hércio Novela. E o programa de empoderamento feminino Eu Sou Capaz vai abranger este ano 9 distritos da província de Cabo Delgado. Trata-se da segunda fase da iniciativa governamental que se vai estender às comunidades de Moeda, Montepuez, Balama, Namuno, Anquabe, Chiuri, Meluco, Metuge e Mecufi. O diretor provincial da Juventude, Emprego e Desporto em Cabo Delgado, Jonas Abjoate, assegurou que está em curso para o efeito o processo de contratação de 190 atores comunitários.
4: Estes atores comunitários, neste mês que estamos a falar de junho, já vão começar a receber, a oferecer os seus subsídios, já assinaram o contrato que será assessorado pelo nosso parceiro. No próximo mês de julho, já vai iniciar o processo de distribuição do uniforme escolar a todos esses 9 distritos, da 5ª à 9ª classe, e nestes 9 distritos também está previsto a distribuição de kit de dignidade às raparigas que também estão nas escolas.
2: Diretor Provincial da Juventude, Emprego e Desporto em Cabo Delgado, Jonas Abujate. 400 cidadãos, incluindo 10 moçambicanos, estão detidos pelas autoridades malawianas por exploração ilegal de recursos minerais. O detalhe com o correspondente Sérgio Sixpence.
5: Esta ação surge em resposta ao aumento do número de acidentes envolvendo operadores da atividade.
6: São indivíduos que praticavam o garimpo ilegal e a sua apreensão resultou de uma operação conjunta levada a cabo pelas Forças de Defesa e Segurança do Malawi entre os meses de março e abril deste ano. Além de prender os visados, a polícia e agentes das Forças de Defesa confiscaram 117 toneladas métricas de pedras preciosas e gramas de ouro que tinham sido explorados ilegalmente. Sérgio Sixpence, em Blantyre.
2: Dávamos conta de que 400 cidadãos, incluindo 10 moçambicanos, estão detidos pelas autoridades malawianas por exploração ilegal de recursos minerais. Agora sim, o Conselho Municipal da cidade da Matola está a realizar uma campanha de fiscalização visando reduzir os acidentes de viação envolvendo mototaxistas. É uma notícia trazida por Vitória Citoy.
5: Esta ação surge em resposta ao aumento do número de acidentes envolvendo operadores da atividade no município da Matola. São acidentes que, para a Polícia Municipal da Matola, decorrem da inobservância das regras mais elementares de trânsito nesta parcela do país. Sérgio Bavo, porta-voz da Polícia Municipal no município da Matola, esclarece que, em paralelo, decorre o registro das motorizadas envolvidas na atividade de mototáxi com vista a legalizar os veículos. Da Matola, Vitória Citoy.
2: Na atualidade internacional, 11 soldados morreram ontem após um ataque ocorrido no aeroporto internacional de Oramani, em Niamey, a capital do Níger. Segundo o Ministério da Defesa do Níger, 22 supostos terroristas também foram mortos quando as forças de segurança respondiam ao ataque. A fonte refere ainda que o ataque ocorreu quando os terroristas dispararam por várias horas no aeroporto, tendo sido posteriormente mobilizada uma equipa militar para o local. No desporto, a seleção de futebol do México derrotou esta manhã a congênere da Coreia do Sul por 1-0 em jogo da segunda ronda do Grupo A do Mundial da FIFA 2026. Com este resultado, o México garantiu qualificação para a próxima etapa da competição. O outro jogo referente ao mesmo grupo, realizado ontem, terminou empatado a uma bola entre as seleções da África do Sul e da República Checa. Ainda hoje, Canadá derrotou a seleção do Qatar por 6-0 em jogo do Grupo B, e para o mesmo grupo a Suíça derrotou ontem a Bósnia-Herzegovina por 4-1. Hoje, às 21 horas de Moçambique, jogam os Estados Unidos da América, Austrália, em jogo referente à segunda ronda do Grupo D do Mundial da FIFA 2026. Para fechar o resumo das temperaturas máximas previstas para hoje nas principais cidades, Pemba e Tete poderão registrar 30 graus centígrados de temperatura máxima, para Beira prevê-se 29 graus, Nampula, Quelimane e Vilanculo 28, Maputo 26, Chimoio e Xai-Xai 25, Inhambane 24, por último Lixinga com 23 graus centígrados de temperatura máxima. Apresentamos as notícias das 9 às próximas, quando forem 10 horas.
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2: Muito bom dia, Feliciano Diogo, e saudações extensivas, estimado ouvinte. O governador da província de Idade recomenda ao setor da educação em Idade a encontrar soluções para ultrapassar os desafios que enfrenta na execução plena da sua missão. Domingos Viola apontou a retenção escolar, sobretudo da rapariga, melhoria dos resultados e garantir que cada criança tenha o acesso a uma educação de qualidade. O governante falava esta quinta-feira na abertura da segunda reunião provincial de planificação do setor de dois dias que junta gestores da educação e parceiros. Agentes econômicos do distrito de Mutarara em Tate clamam pela melhoria das vias de acesso no distrito. Estes afirmam que o estado precário da estrada que liga o distrito ao resto da província, partindo do cruzamento de Madamba e Moatize a Mutarara, passando por Doa, é o maior entrave para o desenvolvimento das suas atividades na região. Os agentes econômicos explicam estar a somar prejuízos decorrentes da situação para o transporte de mercadorias. Pede igualmente o governo para a criação de mecanismos que priorizem os nacionais no contrato com os produtores de culturas diversas. 65 empresas de diferentes ramos de atividades vão representar a província de Idade na 61ª edição da Feira Internacional de Maputo, FACIM 2026. Das empresas já inscritas para a maior montra de negócios do país, o destaque vai para as do ramo de indústria, recursos minerais, infraestruturas, turismo e cultura, pesca e a agricultura. Para sua materialização, o Governo de Idade, através da Direção Provincial da Indústria e Comércio, está a redobrar esforços junto da classe empresarial local com o objetivo de tirar, aliás, maior proveito do evento. O diretor provincial da Indústria e Comércio, que falava no decurso da 12ª sessão ordinária do Conselho Executivo de Idade, disse pretender atrair mais empresas nacionais e internacionais para investirem na exploração de recursos existentes nesta província. Ofélio Jeremias garantiu estar tudo a posto para que a província possa participar da 61ª edição da FACIM deste ano. 67 motorizadas foram apreendidas esta quinta-feira na cidade de Idade no âmbito de uma operação conjunta de fiscalização rodoviária levada a cabo pela PRM e a Polícia Municipal. A ação enquadra-se nas medidas de reforço da segurança rodoviária e do combate à circulação de veículos em situação irregular na via pública. Durante a fiscalização, as equipas inspecionaram a documentação dos veículos, as condições de segurança e o cumprimento das normas básicas exigidas para o exercício da atividade de transporte em motociclos. Os motociclos apreendidos apresentavam diversas irregularidades, entre as quais a falta de chapa de matrícula, manifesto, livrete e, em alguns casos, ausência de carta de condução e capacete de proteção por parte dos respectivos condutores. O porta-voz do Comando Provincial da PRM, Ted Feliciano da Câmara, explica que a campanha irá prosseguir em diferentes pontos da cidade e da província. A Estrada Nacional número 301 vai beneficiar do Programa de Autossustentação, uma iniciativa do Governo destinada a assegurar a manutenção permanente das rodovias estratégicas da província de Data. Para viabilizar a implementação do programa, decorrem neste momento obras de construção de uma praça de portagem na zona de Mufa, infraestrutura que permitirá a mobilização de receitas destinadas à conservação e reabilitação contínua daquela via. O programa surge como resposta aos desafios decorrentes da degradação das estradas provocada pelo intenso fluxo de viaturas pesadas, pelo desgaste natural da infraestrutura e pelos efeitos de fenómenos climáticos extremos. Segundo o delegado da ANEMTAT, a N301 assume uma importância estratégica para a província e para o país por servir de corredor para o transporte de equipamentos destinados aos grandes projetos energéticos, entre os empreendimentos que beneficiarão diretamente da melhoria das condições de transitabilidade da via, destacam-se a barragem da hidrelétrica de Caurabassa e o futuro projeto hidrelétrico de Mpandancua, deu a conhecer Vítor Maicolo. Desporto. Dois atletas reforçam a espinha dorsal da União Desportiva de Zongo para a presente época futebolística. São o avançado Amácio Canhemba, mais conhecido por Neymar, e Elias Pelembe, ou simplesmente Domingues. Amácio Canhemba regressa à casa onde militou há 2 anos atrás. Já Domingues regressa aos relevados depois de uma paralisação por 6 meses. Os hidroelétricos da Vila de Songo atualmente ocupam a terceira posição com 11 pontos numa prova liderada pelo Ferroviário da Beira, é líder com 12 pontos. Cerca de 500 pessoas, entre atletas federados, jogadores, dirigentes, desportivos, membros do governo e adeptos do futebol, participam este sábado na cidade numa sessão de ginástica aeróbica. A atividade terá lugar junto à Praça Jacinto Nunes e enquadra-se nas celebrações dos 51 anos de independência nacional que se assinalam a 25 de junho corrente. A massificação da prática de ginástica aeróbica, a promoção de hábitos saudáveis e o incentivo à prática regular de exercícios físicos constituem os principais objetivos da iniciativa. Segundo Gideon Wilson, membro da comissão organizadora, a atividade pretende sensibilizar os cidadãos para a importância da atividade física na preservação de doenças e na prevenção de doenças e na melhoria da qualidade de vida. Tempo. Temperaturas máximas previstas para esta sexta-feira, 19 de junho de 2026. A cidade de Tata e Vilas da Chitima, em Amayau, e hoje contam com 30 graus centígrados. Zumbo, 29. Furuncungo, 25. Ulongo, 24. E, por último, Sangano, com 19 graus Celsius. Foram as notícias apresentadas esta hora. O próximo bloco estará inserido na primeira edição do Jornal de DET, isso quando forem pontualmente, 13 horas. Feliciano, Diogo e ouvinte, uma vez mais, bom dia.
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São 11 horas e 56 minutos. Esta é a Rádio Moçambique, a transmitir dos seus estúdios em Tete, em 312 metros na onda média e na frequência de 963 kHz. Estimado ouvinte, olá, muito bom dia.

Hoje é sexta-feira, 19 de junho de 2026, e desta forma que inicia esta emissão em língua portuguesa, no seu primeiro período, até perto das 14 horas, com a seguinte programação. Quando forem 12 horas, teremos os tópicos do jornal Detete. Às 12 horas e 1 minuto e meio, teremos os nossos compromissos comerciais e às 12h10, o programa Uma Data na História. Às 12h30, o Jornal da Tarde, em cadeia nacional. Às 13h, vai ser o Jornal de Tete, na sua primeira edição. Às 13h15, informações de utilidade pública. E às 13h30, o Mohamed Rafik vai trazer o desporto. Às 13h55, vamos interromper os nossos trabalhos em língua portuguesa. Portanto, está pautada a programação para esta sexta-feira. Egídio Pascoal e Joaquim Cachepa em sua companhia, com votos de muito boa audição. Uma ótima sexta-feira. E antecipados votos de início de um bom fim de semana. Bom dia. Música.

0: São 12 horas já em Moçambique.
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0: Estimado ouvinte, muito boa tarde. Junto em antena, a linda voz da Ana Venila para trazer o menu daquilo que vai ser o Jornal de Tete às 13. Boa tarde.
2: Muito boa tarde, Egídio Pascoal. Estimado ouvinte, 65 empresas de diferentes ramos de atividades vão representar a província de Tete na 61ª edição da Feira Internacional de Maputo, FACIM 2026. E no desporto, os atletas que vão representar a província nos Jogos Desportivos Escolares deste ano na província de Inhambane regressam este sábado aos treinos. Estes e outros assuntos, o estimado ouvinte poderá acompanhar o desenvolvimento às 13 horas na primeira edição do Jornal de Tete. É um até já.
0: Até já.
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0: É, e a Filomena Maricoa já deu o mote. Hoje é sexta-feira, chila. Estamos com 12 horas e 5 minutos, mas vai com calma, ainda só é 12 e 5.
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1: São 12 horas e 10 minutos.
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3: 19 de junho, Dia Internacional para a Eliminação da Violência Sexual em Conflitos. A 19 de junho de cada ano, assinala-se o Dia Internacional para a Eliminação da Violência Sexual em Conflitos, instituído em 2015. O objetivo desta efeméride é alertar e consciencializar para a necessidade de se colocar termo a este tipo de crime. Procura igualmente evidenciar a frequente impunidade dos agressores na violência sexual. O termo violência sexual em conflitos refere-se à violação, escravatura sexual, prostituição, gravidez, aborto, esterilização e casamento forçado e qualquer outra forma de violência sexual. Refira-se que em diversas regiões do mundo, grupos armados usam a violência sexual como forma de exploração para o financiamento das suas atividades. Nesses casos, as vítimas, geralmente mulheres e crianças, são forçadas a exercerem a prostituição numa lógica de escravidão, obtendo esses grupos armados recursos financeiros para sustentar as suas atividades militares. O recurso a essas atividades lucrativas, por via da exploração sexual e tráfico de mulheres e crianças, alia-se por vezes ao tráfico de drogas. A violência sexual em contexto de conflito armado assume-se como mais um elemento de um vasto arsenal de guerra que tem impacto em especial entre as populações civis. A violência sexual é usada como mais uma arma de guerra para enfraquecer e ganhar controlo sobre as comunidades, punir ou destruir um grupo específico. Nesse âmbito, pode ser uma estratégia para promover objetivos militares, para amedrontar reféns, instalar o terror, assumirem-se como forma de retaliação ou fazer parte de um processo dirigido contra uma população civil, ou mesmo em situações extremas, como genocídio. Em centros de detenção, prisões e interrogatórios, pode ser usada como um método de tortura, punição, humilhação, intimidação ou coação, de forma a obter informações. A violência sexual em conflitos é uma violação do direito internacional, um crime de guerra, um crime contra a humanidade. Em uma data na história, falamos hoje da abolição das fronteiras entre alguns países da Comunidade Económica Europeia através do Acordo de Schengen em 1990. Falamos ainda do Dia Internacional para a Eliminação da Violência Sexual em Conflitos, que hoje se assinala. A redação do texto foi de Dalila Miquidat, teve a sonorização de Musagi Galibo e a apresentação de Albertina Zandamela.
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1: Boa tarde, são 12 horas e 14 minutos. Hoje é sexta-feira.

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9: marque já na sua agenda próximo fim de semana. São 12 horas e 25 minutos. Quando forem 12h30, teremos o Jornal da Tarde em cadeia nacional.

0: São 12 horas e 30 minutos. Rádio Moçambique passa a transmitir em cadeia nacional o Jornal da Tarde. Boa audição.
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0: Boa tarde, caro ouvinte. Bem-vindo ao Jornal da Tarde. Moçambique e África do Sul querem reforçar a cooperação na área da defesa. O foco é a modernização das instituições e o aumento da segurança regional. Em cada 100 alunos do ensino básico no país, apenas 5 têm competências consolidadas de leitura, escrita e cálculo matemático elementar. O cenário preocupante foi revelado pela ministra da Educação e Cultura, Samaria Tovela, na abertura da reunião provincial de avaliação e planificação de educação em Inhambane. No estrangeiro, Malawi vai introduzir medidas rigorosas para desencorajar os seus cidadãos de viajarem para a África do Sul na sequência dos ataques xenófobos. São apenas os destaques do Jornal da Tarde desta sexta-feira, que conta com Hermínio Abel na sonorização. Eu sou Adérito Lipang na edição e apresentação. Votos de ótima escuta. No ar o Jornal da Tarde, o presidente da República, Daniel Chapo, recebeu hoje em audiência a diretora-geral da ExxonMobil em Moçambique. O resultado deste encontro daqui a pouco ao longo deste jornal. Para já, Moçambique e África do Sul vão reforçar a cooperação na área da defesa. Os dois países pretendem focar-se na modernização das instituições e no aumento da segurança regional, tal como refere o correspondente Eduardo Figurão.
1: Este compromisso foi selado durante a visita oficial do ministro da Defesa moçambicano, Cristóvão Schuma, à África do Sul, que terminou esta quinta-feira. Esta deslocação histórica quebra um jejum de quase 20 anos sem visitas de um ministro da Defesa de Moçambique à África do Sul. Cristóvão Schuma destacou a importância de reforçar a confiança mútua como forma de minimizar riscos de conflitos entre Estados e antecipar potenciais cenários de conflito na região. Atualmente, os dois países vizinhos partilham uma parceria estratégica no domínio militar com enfoque na formação e treino.
2: A África do Sul tem sido um dos países que é escolhido por Moçambique para treinar os seus militares, desde os níveis de soldados, sargentos e oficiais, ao nível, por exemplo, do Exército. Nós temos vindo a treinar os nossos militares na África do Sul. Ao nível da Força Aérea, grande parte dos pilotos que tripulam as nossas aeronaves são treinados também na África do Sul. Temos um grupo de militares que nos próximos dias também vai concluir a sua formação aqui na África do Sul, incluindo também técnicos de manutenção de aeronaves. Na Marinha também, no passado, treinamos e ainda durante esta visita acordamos que vamos continuar a treinar os nossos militares em diferentes áreas da Marinha de Guerra, para além da saúde militar, que é uma área estratégica de cooperação com a África do Sul, que também vamos aprofundar nos próximos tempos.
1: O ministro disse ainda que a visita serviu para fazer uma prospeção do que é a indústria de defesa da África do Sul.
2: Como se sabe, a África do Sul é um dos grandes países ao nível africano que constrói navios, constrói aviões, constrói viaturas de combate, munições, equipamentos de comando, controlo e inteligência, para além de outro tipo de produtos e serviços que têm interesse, digamos assim, para a defesa de Moçambique. Então, a nossa visita para esta área de indústria de defesa é de podermos ter uma parceria estratégica com a África do Sul, que possa trazer a África do Sul a investir em Moçambique.
1: Na terra do Rand, Cristóvão Schuma manteve encontros com a homóloga Angie Motserra. Rádio Moçambique, Eduardo Figurão, Joanesburgo.
0: Dissemos que o presidente da República, Daniel Chapo, recebeu hoje em audiência a diretora-geral da ExxonMobil em Moçambique. O resultado deste encontro com a jornalista Érica Mungwambe. Boa tarde.
3: Boa tarde. A ExxonMobil reafirma o compromisso da empresa em continuar a trabalhar com Moçambique para impulsionar a concretização do projeto de exploração de gás natural que é feito na Bacia do Rovuma, em Cabo Delgado. Hoje, o presidente da República, Daniel Chapo, recebeu em audiência a diretora-geral da ExxonMobil em Moçambique. Joana Butley transmitiu no encontro a confiança dos parceiros internacionais nas potencialidades de Moçambique e no compromisso do governo com a promoção de investimento e do desenvolvimento sustentável.
4: Excellency the President, it was a fantastic meeting. I was able to express that ExxonMobil is
3: Tivemos um encontro fantástico com a Sua Excelência, Presidente da República. Pude expressar o encorajamento da ExxonMobil relativamente aos progressos alcançados no projeto de exploração de gás natural liquefeito na bacia do Rovuma, em Cabo Delgado. É um projeto relevante para o desenvolvimento do país. Ainda hoje, o chefe de Estado recebeu o secretário-geral da Confederação Africana de Golfe, Michel Agrey, que elogiou a visão do governo de posicionar o golfe como uma atividade com potencial para assumir um papel de destaque na diversificação da oferta turística nacional. Michel Agrey está em Moçambique para participar do Presidential Golf Day, no quadro das celebrações dos 51 anos da independência nacional. Adérito Lipangue.
0: Boa tarde. Em Inhambane foi apresentada hoje a nova secretária de Estado para esta província. Que desafios foram lançados à nova dirigente, Armindo Massing?
5: Nova secretária de Estado na província de Inhambane, Arsênia Massing, desafiada a contribuir com conhecimento e larga experiência profissional que possui para o desenvolvimento desta divisão administrativa. O desafio foi lançado esta sexta-feira pelo mandatário do Presidente da República e Ministro das Comunicações e Transformação Digital, Américo Muxanga, na cerimônia de apresentação pública desta dirigente. Muxanga disse que Inhambane é uma província que tem tudo para dar certo rumo à independência económica, pese embora os fenómenos naturais que tem a fustigado.
6: Trata-se, portanto, de uma missão complexa e desafiadora, mas honrosa, na qual a Secretária do Estado deverá sempre juntar aos esforços já em curso na província e rumar ao desenvolvimento e bem-estar das populações desta parcela do país. Neste sentido, a província de Inhambane foi confrontada com imensos desafios, dentre os quais fenômenos naturais devastadores, como ciclones, tempestades e cheias. Por isso, a província exige uma liderança que não apenas administre, mas que também inspire e reconstrua a vida social e econômica da população desta província.
5: A nova secretária de Estado, Arsênia Massing, disse que se vai apropriar dos planos da sua antecessora com vista a desenvolver a província.
7: A pessoa de Inhambane deve esperar trabalho, que é o que nós viemos cá fazer. Não trazemos nenhuma varinha mágica para resolver tudo que Inhambane tem para resolver. Vamos entrar nesta caminhada, nesta jornada com o vosso apoio, porque vamos informar daquilo que estiver bom e daquilo que não estiver bom.
5: E a secretária de Estado cessante, Benita Lopes, disse, por sua vez, que sai de Inhambane com um sentimento de missão cumprida.
8: Consciente de que ainda existem desafios, mas igualmente convicta de que a província dispõe de recursos humanos competentes, de instituições fortes e de uma população trabalhadora capaz de transformar os desafios em oportunidades de desenvolvimento.
5: Secretário de Estado de Inhambane, cessante Benita Lopes, que esta sexta-feira despediu-se da população da província. Sou Armindo Massing, a partir de Inhambane.
0: São 12:39, a cidade de Maputo foi palco da Conferência sobre Jurisdição Constitucional e Direitos Fundamentais, Diálogos Transnacionais na Era Digital. Na cobertura deste evento esteve o nosso colega Paulino Nunes. Boa tarde.
9: Boa tarde. A Presidente do Conselho Constitucional defende que a revolução tecnológica exige uma releitura dos direitos fundamentais e a reflexão sobre a introdução de um constitucionalismo digital no país. No entender de Lúcia Ribeiro, esta ação poderá permitir que os magistrados estejam melhor preparados para lidar com crimes cometidos no espaço digital. Ribeiro diz ainda que o maior desafio que se encontra na era digital é reconhecer o limite entre o discurso, a opinião e a desinformação que têm sido proporcionadas pela inteligência artificial.
10: É preciso cultivar um ecossistema informacional íntegro, transparente e confiável para que a inteligência artificial atue como aliada e não como ameaça de uma sociedade justa. E esta constelação digital não pode ser encarada como uma terra sem direito, em que as plataformas alicerçadas nas tradicionais liberdades constitucionais constituam um império comunicacional que se subtrai ao direito constituído.
9: Lúcia Ribeiro disse igualmente que Moçambique deve investir na literacia digital para melhorar o uso social das tecnologias e evitar o aumento de crimes no espaço cibernético.
10: é necessário uma educação da sociedade, dos cidadãos, para poderem saber lidar com estas tecnologias digitais. Também o potenciamento do próprio Estado na criação de infraestruturas, mas o que eu queria aqui trazer era começarmos a pensar neste novo constitucionalismo digital. Não estou nem tão pouco a querer dizer que agora nesta revisão que se avizinha no âmbito do diálogo já se deve começar a pensar no constitucionalismo digital, mas não podemos ficar alheios a esta realidade que já vem sendo pensada em muitos países.
9: A presidente do Conselho Constitucional falava hoje em Maputo na Conferência sobre a Jurisdição Constitucional e Direitos Fundamentais, Diálogos Transnacionais na Era Digital. O evento é organizado pelas Universidades Eduardo Mondlane de Moçambique, Agostinho Neto de Angola e Universidade de Macau.
0: Oitocentos e dois funcionários e agentes do Estado no distrito de Doa, em Tete, vão beneficiar este ano de atos administrativos e esta é uma garantia dada pela Secretária de Estado em Tete. O detalhe por Otília Bendito.
11: Trata-se de 139 funcionários e agentes do Estado que vão beneficiar de promoções, 342 de progressões e 320 de mudanças de carreira. Para o efeito, serão necessários mais de 6 milhões e 400 mil meticais do orçamento do Estado. Os dados foram avançados para a Secretaria do Estado na província de Tete esta quinta-feira, no encontro que manteve com os funcionários e agentes do Estado no distrito de Doa. No entanto, Cristina Mafumo convida os funcionários e agentes do Estado para um bem servir às comunidades, trazendo inovações no exercício das suas atividades.
12: Faz destacar, não há dinâmica no setor público. Daí este tema. Queremos funcionários inovadores. Sim, vão me dizer, há desafios. Há falta de, Mas dentro daqueles desafios é possível o atendimento ser inovado.
11: Entretanto, os funcionários

0: Lisboa apontam ainda que a falta de infraestruturas próprias para alguns serviços distritais, como algumas das dificuldades que enfrentam. De Doa, Otília Bendito.
1: Ainda em Tete, 4 serviços distritais de educação, juventude e tecnologia desta província foram distinguidos esta quinta-feira em reconhecimento do seu esforço, dedicação e trabalho levado a cabo pelos setores no ano passado e também neste ano. Quais são e o que pesou? Orlando Cananecas.
2: Trata-se de matizes pela celeridade da admissão, afetação e pagamento de salários aos novos professores, e se funde destacado na boa estratégia de organização e participação no processo de exames escolares e respectivos resultados pedagógicos positivos. O Distrito de Doa foi distinguido pela estratégia exemplar na contratação de alfabetizadores, inscrição e matrículas de alfabetizandos, apesar de adversidades, e Caurabaça pela transparência e prestação de contas na implementação do Programa de Alimentação Escolar. Após receber os diplomas de honra, os diretores distinguidos mostraram-se satisfeitos pelo reconhecimento. Luiz Pensado é diretor do Serviço Distrital de Educação, Juventude e Tecnologia de Matizi.
3: Temos trabalhado afincadamente em termos da própria comunicação, andar num ambiente um pouco mais excelente.
2: Arquimedes da Silva, de Chifunde.
4: É o reconhecimento do fruto de estreita colaboração entre a liderança local. É um trabalho coordenado, desde o aluno, que acatou bem a matéria, o professor soube planificar aquelas que são suas atividades letivas, que eu consegui de escola, e os pais encarregados.
2: Fanuel Miguel, de Doa.
5: E continuar a envidar esforços para que nos próximos anos consigamos a ter mais resultados positivos.
2: Manuel Mangolomera é diretor em Caurabaça.
6: Vamos continuar a trabalhar arduamente para que consigamos mais feitos relativamente a este programa de alimentação escolar.
2: O governador de Tete, Domingos Viola, disse que o reconhecimento não se circunscreve aos gestores, mas toda a equipa que tornou possível a materialização desta ação no distrito.
7: Achamos que estamos a desafiar aos outros. E esse diploma que nós entregamos vão ficar no gabinete do diretor. O professor lá nem vai saber se o diretor foi reconhecido ou não. Queremos que, ao ficar lá no gabinete do diretor, o diretor repare no professor que está na escola mais recôndita do seu distrito e reconhecer o esforço daquele e os dos demais ao nível do distrito.
2: Governador de Tete, Domingos Viola, falando da distinção de alguns serviços distritais de educação, juventude e tecnologia desta região do país. Da cidade de Tete, Orlando Carenecas.
1: O programa Lanche Escolar está a contribuir para a redução de casos de desistências de alunos no processo de ensino-aprendizagem, isto no distrito de Massangena, a norte de Gaza. É o que apurou o nosso colega Bonifácio Novella.
8: Atualmente, são perto de 1.000 alunos de 7 escolas que beneficiam do programa escolar de um total de 23 estabelecimentos de ensino existentes no distrito. René Bila, do Serviço Distrital de Educação, Juventude e Tecnologia em Massangena, disse que nas 7 escolas onde se implementa o programa de lanche escolar, todos os alunos permanecem nas escolas durante o período de lecionação e com o rendimento pedagógico satisfatório. Bila incentiva o governo e parceiros a alargar esta iniciativa como forma de garantir o direito do acesso escolar para crianças que, por motivos de fome, pastagem, uniões prematuras e longas distâncias que percorrem, relegam os estudos para o último plano.
9: Acreditamos que o fato de poderem ter algum lanche já traz alguma motivação extra para essas crianças. Sabe que indo à escola terá lá, não fora aquilo que são os conteúdos lecionados, mas também terá alguma coisa que irá poder manter o organismo em funcionamento.
8: Outro sim, a nossa fonte indicou que o programa de lanche escolar no distrito de Massangena está a contribuir para o incremento da renda de muitas famílias com a venda de hortícolas e outros excedentes de produtos agrícolas às escolas.
9: É um programa que tem sido uma maior valia, não apenas para as crianças, mas também para alguns encarregados de educação que são produtores de hortícolas, visto que as escolas precisam diariamente adquirir hortícolas para que possam confeccionar. Então, aquele agricultor que também sai beneficiado com esse Programa Nacional de Alimentação e que, por sua vez, aquele benefício em algum momento poderá servir para a aquisição de algum material escolar para que o aluno

0: possa se fazer a escola.
1: René Bila, do Serviço de Educação Juventude e Tecnologia no Distrito de Massangena, e o contributo do programa Lanche Escolar para a manutenção e rendimento pedagógico das crianças naquela região nortenha da província de Gaza. Da cidade de Xechai, Bonifácio Novela.
2: Entretanto, é preocupante o quadro sobre as competências dos alunos do ensino básico no país, o retrato por Efraim Macitela.
3: Um relatório de avaliação externa coloca Moçambique numa posição desconfortável no que toca à qualidade do Sistema Nacional de Ensino. Os dados revelam que em cada 100 alunos do ensino básico do país, apenas 7 possuem competências consolidadas de leitura, escrita e cálculo matemático elementar. O cenário preocupante foi tornado público nesta sexta-feira na cidade de Machis pela ministra da Educação e Cultura, Samaria Tovela, durante a abertura da reunião provincial de avaliação e planificação da educação. Para reverter o atual quadro, Samaria Tovela instou os gestores escolares a todos os níveis a assumirem um maior empenho e rigor na liderança das instituições de ensino.
4: Temos que trabalhar mais. Temos que ter a nossa presença na escola, porque é lá onde tudo acontece. Temos que capacitar melhor os nossos professores. Então, isso faz com que o Estado gaste muito dinheiro e o desempenho dos alunos, ao ser básico, estamos a gastar dinheiro, estamos a fazer investimento, não estamos a ter resultados. Então temos que trabalhar. A situação não está mesmo boa. Os meninos não sabem ler, não sabem escrever. Os do ensino bilíngue não sabem falar português. O que é que está a acontecer? Significa que nós, a nossa avaliação como exames, não reflete exatamente aquilo que é real.
3: Na mesma ocasião, a ministra lançou um apelo aos diretores de escolas para que não protejam profissionais do setor envolvidos em práticas ilícitas. Tovela exigiu que não sejam acobertados professores que assediam ou se envolvem sexualmente com alunas, sublinhando a necessidade de responsabilização disciplinar e criminal dos infratores.
4: Dar o ultimato aos diretores de serviços distritais porque um professor está envolvido, engravidou uma menina. O professor está lá na escola. O professor está lá. E todos nós sabemos. Essa é uma infração grave. É de expulsão. Constatado que é real o assunto, né? Porque nós temos um processo que é criminal e, por outro lado, é um processo que é administrativo que nós temos que instaurar a nível da escola. Ficamos ali todos como cúmplices. O professor fica ali na escola. Isso não é a atitude de um professor.
3: A reunião provincial de avaliação e planificação da educação em Inhambane encerra ainda nesta sexta-feira. Em apreciação no encontro está o desempenho do setor ao longo de 2025 e do primeiro trimestre do presente ano, estando também na agenda a projeção dos efetivos escolares para o ano letivo de 2027. Da cidade de Machis, Efraim Macitela.
2: Mais de 43.370 crianças menores de 5 anos de idade no distrito de Mekonta e Nampula já foram abrangidas pela campanha de vacinação contra a poliomielite. A campanha arrancou na última quarta-feira. Albano Xavier.
5: O distrito de Mekonta prevê abranger 75.690 crianças menores de 5 anos até este sábado, último dia do processo. A diretora do Serviço Distrital de Saúde, Mulher e Ação Social de Mekonta, Lalida Alidi, disse que nesta campanha estão a funcionar 293 brigadas entre fixas e móveis nas 9 unidades sanitárias da região. Estão envolvidas nesta campanha 364 pessoas, desde ativistas, técnicos de saúde e a comunidade local. A dirigente recordou que a campanha contra a polio tem por objetivo fazer o bloqueio do vírus da doença através da campanha de varredura de vacinação da poliomielite. Lalida Alidi pediu às lideranças comunitárias e religiosas a intensificarem a mobilização social nas comunidades para que haja maior aceitação por parte dos pais e um encarregado de educação para o sucesso desta atividade.
6: Esta campanha só tem 4 dias de duração, então vamos aproveitar que não percamos a oportunidade de prevenir a poliomielite, porque esta é uma doença silenciosa que pode criar danos nas crianças sem nos percebermos. Então seria bom de tentarmos levarmos as nossas crianças mais cedo, vamos comunicar aos outros pais, vamos mobilizar, porque todo encarregado de educação passa a ser o mobilizador desta campanha.
5: Diretora do Serviço Distrital de Saúde, Mulher e Ação Social de Mekonta, Lalida Alidi, e a campanha de vacinação contra a poliomielite, que decorre de 17 a 20 do mês corrente naquela parcela da província. Na província de Nampula, a campanha de vacinação contra a poliomielite abrangeu nesta fase os distritos de Mekonta, Nacaroa, Memba, Erate e Nampula. Albano Xavier, em Nampula.
2: Agora vamos a Quamba, no Niassa, onde decorre esta semana uma campanha de correção de fístulas obstétricas. Os resultados são a seguir partilhados por Margarida Mchuembo.
0: Na província do Niassa, 20 mulheres com problemas de fístulas obstétricas foram submetidas a cirurgias de correção numa campanha que decorre desde o último domingo no Hospital Rural de Quamba. Com a duração de 7 dias, o setor de saúde pretende devolver a dignidade a 60 mulheres da zona sul do Niassa com este problema. Pedro Gouveia, diretor dos Serviços Distritais de Saúde, Mulher e Ação Social em Quamba, disse que a campanha conta com médicos cirurgiões especializados provenientes da capital do país e outros locais. A fonte é otimista que o setor consiga alcançar o maior número de mulheres a serem operadas até este sábado, a avaliar pelos níveis de adesão.
7: Nós apelamos à comunidade do distrito de Quamba é que, para aquela que tiver, conheça algum paciente que tenha problemas de fístula obstétrica, para encaminhar à unidade sanitária mais próxima, e da unidade sanitária mais próxima nós o faremos para fazer chegar ao Hospital Distrital de Quamba para a devida correção da fístula. É uma campanha que está a ser bastante aderida a nível do distrito de Quamba e com os resultados satisfatórios em termos de correção das fístulas obstétricas a algumas mulheres.
0: Diretor dos Serviços Distritais de Saúde, Mulher e Ação Social em Quamba, Pedro Gouveia, e a campanha de correção de fístulas obstétricas que termina este sábado naquela região do Niassa. A partir de Lixinga, Margarida Nchuambo.
2: São 12h56. Autoridades da província de Maputo incentivam o aumento da capacidade de produção do frango nacional para reduzir a importação da carne destas aves e seus derivados de países vizinhos. Fernando Sidumo.
8: Nos últimos tempos, multiplicam investidores que apostam na criação do frango nacional na província de Maputo, sendo que, atualmente, estimam-se em 4.455.000 unidades de frango por ano. A estas ações, juntam-se esforços para a montagem de fábricas de produção de ração para alimentar o frango. Com efeito, esta semana, o governador da província de Maputo visitou uma unidade de produção de pintos para a criação do frango de corte na localidade de Xangalane, distrito de Namancha, onde recebeu garantias da disponibilidade de condições para que a província deixe de comprar frango no estrangeiro.
9: Continuamos a ter alguma importação de frango, mas a maior parte do frango que se consome
10: frango nacional,
9: é frango nacional. É, então temos que avançar e atingirmos a fase em que o nível em que só se vai consumir o frango nacional. Uma primeira fase, nós podemos ajudar a ele, identificar um número cheio de produtores e darmos o apoio, eles produzem, depois vamos reaver o nosso valor e assim garantimos a produção local.
11: É verdade, Excelência, tem razão. Embora a gente esteja mais focados naquilo que de facto sabemos fazer.
9: Sim, sim.
11: Que
9: sim.
11: É criar os frangos, é produzir os ovos de incubação, produzir as rações.
9: Acaba sendo mais caro, então, porque tem que trazer a matéria-prima de fora.
11: É verdade, tem razão. Tem razão.
9: Bom, é importante também contarmos com os outros, mas se for possível produzirmos localmente, melhor é.
8: Governador da província de Maputo, Manuel Tule, quando visitava uma unidade de produção de pintos para o frango de corte no distrito de Namancha, estratégias que poderão reduzir a importação destes produtos e seus derivados. Fernando Sidumo, Rede Moçambique, Matola.
2: Para fechar, uma nota do estrangeiro e em destaque, o governo do Malawi vai introduzir medidas rigorosas para desencorajar os seus cidadãos de viajarem para a África do Sul, isto na sequência dos ataques xenófobos. Correspondente Sérgio Sixpence.
12: A medida surge para travar a contínua ida massiva dos malawianos à África do Sul, que, posteriormente, sobrecarregam a logística do governo para o seu repatriamento quando caem na onda dos ataques dos grupos que estão a dividir o tecido social naquele país. O ministro das Tecnologias de Informação e Comunicação, Chadrick Namalomba, explicou que, antes da introdução das medidas, ainda por serem anunciadas, a prioridade imediata do governo é trazer de volta os cidadãos afetados o mais rapidamente possível. Namalomba afirmou que, assim que o processo de repatriamento estiver concluído, o Executivo irá implementar as medidas destinadas a desencorajar os seus cidadãos de viajarem para a África do Sul em busca de melhores condições de vida, especialmente aqueles sem documentação legal. Além disso, afirmou que o governo irá adotar uma postura firme contra as transportadoras que facilitarem a deslocação de migrantes indocumentados para a África do Sul. No entanto, o analista de governação e políticas públicas, Jorge Chaima, alertou contra uma proibição geral, argumentando que tal medida poderia afetar negativamente os trabalhadores, estudantes e comerciantes legítimos que dependem da África do Sul para o sustento. Chaima sugeriu que os futuros acordos laborais entre o Malawi e a África do Sul incluam compromissos claros para proteger os malawianos e processar os autores de ataques xenófobos. Exortou ainda o Malawi a diversificar os destinos de exportação de mão de obra para além da África do Sul e a estabelecer um fundo de repatriamento de emergência para garantir que o país possa responder rapidamente a futuras crises que afetem os seus cidadãos no estrangeiro. Sérgio Sixpence, Eblantyre.
2: Na hora certa termina o Jornal da Tarde, sonorizado por Hermínio Abel e o Suadere Tulipang, assina a edição e apresentação. Boa tarde.
10: 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São 13 horas em Moçambique.
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Ouvinte, boa tarde. 65 empresas de diferentes ramos de atividades vão representar a província de Itaque na 61ª edição da Feira Internacional de Maputo, FACIM 2026. E no desporto, os atletas que vão representar a província nos Jogos Desportivos Escolares deste ano na província de Inhambane regressam este sábado aos treinos. São destaques desta primeira edição do Jornal de Itaque, referente à sexta-feira, 19 de junho de 2026. A edição e apresentação do jornal é de Ana Fenila e sonorização de Marcos Sontana. Excelente escuta.

0: Bem-vindo e renovados votos de uma ótima tarde de sexta-feira. Vamos aos desenvolvimentos dos assuntos que marcam a atualidade provincial, alinhados para este jornal. 65 empresas de diferentes ramos de atividades vão representar a província de Idade na 61ª edição da Feira Internacional de Maputo, FACIM 2026. Das empresas já inscritas para a maior montra de negócios do país, o destaque vai para as do ramo da indústria, recursos minerais, infraestruturas, turismo, bem como cultura, pesca e agricultura. Para a sua materialização, o Governo Intata, através da Direção Provincial da Indústria e Comércio, está a redobrar esforços junto da classe empresarial local, com o objetivo de tirar maior proveito do evento. O Diretor Provincial da Indústria e Comércio, que falava no decurso da 12ª Sessão Ordinária do Conselho Executivo de Itate, disse pretender atrair mais empresas nacionais e internacionais para investirem na exploração de recursos existentes nesta província. Ofélio Jeremias garantiu estar tudo a posto para que a província possa participar da 61ª edição da FACIM deste ano.
1: Este evento é o evento da província. Todos nós devemos nos envolver para que na FACIM, nesta edição, seja uma coisa diferente, tendo em conta que estamos a preparar a Conferência Internacional de Investimento. Portanto, teremos que fazer tudo para que a Conferência Internacional de Investimento seja divulgada através da nossa participação na FACIM. Vamos associar o tema do Dia da Província, aquilo que é o tema tanto da Conferência Internacional de Investimento, tendo em conta que estaremos a promover a Conferência Internacional de Investimento.
0: Ofélio Jeremias, diretor provincial da Indústria e Comércio Intacto, e os preparativos para a participação da província na 61ª edição da Feira Internacional de Maputo, FACIM 2026, que vai decorrer em agosto do ano em curso, em Marracuene, província de Maputo. Agentes económicos no distrito de Doa e Mutará reclamam pela melhoria das vias de acesso. Detalhes deste assunto com a nossa colega de redação, Otília Bendito.
2: Estes afirmam que o estado precário da estrada que liga o distrito ao resto da província, partindo do cruzamento de Madamba e Matiz a Mutarara, passando por Doa, é o maior entrave para o desenvolvimento das suas atividades. Os agentes econômicos explicam estar a somar prejuízos decorrentes da situação para o transporte de mercadorias. Os agentes econômicos de Mutarara e Doa têm a linha férrea uma vez por semana como alternativa para o transporte de mercadorias e bens.
3: Daqui a Madamba, como vê, viu a estrada como está. Daqui para Sofala, através da ponte do Nana, idem. Daqui a Zambésia, é muito perto, podemos fazer ligação com Sofala, através de Caia, podemos ir para Nampula, Cabo Delgado, mas não podemos, porque não existe batelão no Rio Xire para poder trabalhar. O meu grande patrão, o meu maior patrão é o governo. Mas o governo fica 4, 5 anos sem pagar contas aos comerciantes.
4: Meu nome é Armindo Moço Sabão, presidente da Associação do Distrito de Mutarara. As mesmas pessoas que aquele onde nós vamos levantar mercadoria, de novo envia outras pessoas, erguem as suas bancas aqui e está a ser difícil para nós podermos progredir.
2: Estas e outras preocupações foram apresentadas à secretária do Estado na província de Tete, no encontro que juntou camponeses, agentes econômicos e líderes comunitários no distrito de Mutarara. Cristina Mafumo reconhece serem legítimas as questões levantadas pelos agentes econômicos, garantindo que o governo está a envidar esforços para a solução dos problemas da população.
5: Ser comerciante hoje em dia é um grande desafio. Os embates econômicos estão a cada dia. Tivemos recentemente o problema dos combustíveis. Sabemos que para os nossos comerciantes, agentes econômicos, não conseguem tirar mercadoria de um sítio para outro se não há combustível. Mas nós estamos cientes que viram que o problema foi a nível internacional.
2: Secretária do Estado na província de Tete, Cristina Mafumo, no encontro com os agentes econômicos do distrito de Mutarara, de onde vos falou Otília Bendito.
0: O grito de socorro de agentes econômicos no distrito de Mutarara que clamam pela melhoria das vias de acesso, uma reportagem que nos foi trazida pela jornalista Otília Bendito. A Polícia da República de Moçambique diz estar a prestar a devida solidariedade às famílias das vítimas dos confrontos entre os mototaxistas e agentes da corporação. Orlando Cananecas.
6: Igualmente, a PRM informou estar a acompanhar o tratamento e evolução do cidadão ferido nos tumultos desta terça-feira, internado na maior unidade sanitária da província. O porta-voz do Comando Provincial da Polícia da República de Moçambique, PRM Entete, explicou que os feridos e as mortes são resultados decorrentes da situação. Feliciano da Câmara reitera o apelo policial para que, em caso de registro de tumultos, as pessoas procurem se distanciar para evitar que situações iguais às anotadas esta terça-feira não ocorram.
7: A polícia, quando se encontra em um cenário de dispersão de massas, recorre, em primeira instância, a instrumentos não letais, com o objetivo de dissuadir e também dispersar estes indivíduos. E as armas de fogo são usadas para efetuar disparos ao ar, com o objetivo de retrair estes cidadãos que estavam aí a arremessar pedras, assim como outros objetos contundentes para os agentes da lei e ordem, e também a colocar estas barricadas na via pública, impedindo a livre circulação de pessoas e bens. Qualquer outro tipo de dano, ferimento, assim como este resultado do óbito, que tenha ocorrido decorrentes de algum disparo efetuado por alguma arma de fogo, nós gostaríamos de acrescentar e também de assegurar que trata-se de um resultado acidental, sem qualquer intenção por parte dos agentes que se encontravam em serviço naquele local.
6: Porta-voz do Comando da Polícia da República de Moçambique, PRM Entete, Feliciano da Câmara, falando da solidariedade para com as vítimas de tumultos desta terça-feira na capital provincial.
0: No ar, aliás, trabalhadores domésticos clamam pelas melhorias salariais, entre outras condições. Adriano Bicuana.
8: Salários abaixo do mínimo estabelecido por lei, falta de horários fixos de trabalho, são algumas inquietações dos empregados domésticos da província de Tete. Estas e outras preocupações foram manifestadas pela secretária provincial do Sindicato Nacional dos Empregados Domésticos à margem do desfile realizado esta terça-feira, organizado por ocasião do Dia Internacional do Trabalhador Doméstico. Ornella Assis sublinhou que a falta de contratos por escrito é uma situação que complica a resolução dos conflitos laborais que envolvem os trabalhadores do seu ramo e o patronato. Aquela sindicalista apela aos empregadores para serem mais humanistas para com os trabalhadores, tendo em conta o custo de vida na província em particular e no país em geral.
9: Nossos patrões, por favor, que olhem pela lei, porque eles estão a trabalhar, acredito que muitos dos patrões, ninguém contrata um trabalhador doméstico, a saber que não tem onde ter fundo para pagar um trabalhador igual. Daqui olhem a nós como se fôssemos iguais, porque o emprego é emprego. Casa deles é a nossa casa, lar deles é o nosso lar, os filhos deles são a nossa responsabilidade. Então, se ele nos confia deixar a casa, que possa nos tratar também com respeito, termos hora de entrada, termos hora fixa de saída, termos um salário mínimo normal, não sendo esse 1.800, não nos ajuda em nada. Olhando também pela cesta básica, a vida de agora está muito difícil. Se pedirmos um aumento, que possa nos olhar pela parte positiva para nós também. Agradecia que os patrões olhassem para esse lado positivo para nós.
8: Secretária Provincial do Sindicato Nacional dos Empregados Domésticos de Tete, quando falava à Rádio Moçambique por ocasião do Dia Internacional do Trabalhador Doméstico, Ornella Assis, disse que as inquietações dos empregados domésticos têm sido canalizadas ao patronato através da OTM Central Sindical.
0: No ar, a primeira edição do Jornal de Tete, quando o relógio marca 13 horas e 11 minutos, momento para darmos um olhar breve, sonoro, a outra informação de atualidade provincial por Loide Nascimento. Boa tarde.
10: Muito boa tarde. O governador da província de Tete recomenda ao setor da educação em Tete a encontrar soluções para ultrapassar os desafios que enfrenta para a realização plena da sua missão. Domingos Viola apontou a retenção escolar, sobretudo da rapariga, melhoria dos resultados e garantir que cada criança tenha acesso a uma educação de qualidade. O governante falava esta quinta-feira na abertura da segunda reunião provincial de planificação do setor de 2 dias, que junta gestores da educação e parceiros. Domingos Viola defendeu que, através da planificação rigorosa e orientada para os resultados, o aprimoramento para o resgate de valores culturais que estão a desaparecer na sociedade. Temperaturas máximas previstas para esta sexta-feira, cidade de Tete e Vilas de Xitima em Amaiabo, 30 graus centígrados, Zumbo 29, Francongo 25, Olongo 24 e Tsangano 19 graus Celsius.
0: Muito obrigada, Leite Nascimento. Espreitemos agora a página desportiva. Atletas que vão representar a província de Tete nos Jogos Desportivos Escolares 2026 na província de Inhambane regressam este sábado. A confirmação foi dada pelo setor da educação aos microfones do jornalista Manuel Cardoso.
11: O regresso definitivo dos presos soldados aos treinos conjuntos para a fase nacional dos Jogos Desportivos Escolares em Inhambane 2026 foi remarcado para este sábado, 20 de junho deste 2026. Esta é a nova data que acaba de ser reconfirmada pela Chefe de Departamento para os Assuntos Transversais no setor que vela pela educação em Tete. No total, são 262 dos 15 distritos de Tete, que já deveriam estar nos palcos dos treinos desde os dias 12 e 13 deste mês. Três Andicene não especifica os motivos deste atraso, limitando apenas a afirmar tratar-se de questões meramente organizacionais que não vão afetar os planos previamente planificados.
12: A dificuldade não existe para acomodar, mas estamos já a referir, existem algumas questões que faltavam nós fazermos uns acertos. Então, são essas questões que fizeram com que não confirmássemos que eles poderiam estar cá nos dias já indicados. Em relação ao plano inicial, nós vamos redobrar esforço para conseguirmos ultrapassar. E temos técnicos qualificados e vão fazer esse esforço redobrar para podermos atingir mesmo a questão do plano já traçado e conseguirmos ultrapassar.
11: 20 de junho deste 2026 é a nova data do regresso definitivo dos 262 dos pré-selecionados de Tete aos treinos conjunto para a fase nacional dos Jogos Desportivos Escolares em Inhambane 2026. São pré-selecionados dos 15 distritos de Tete, apurados na recente terminada fase provincial dos Jogos Desportivos Escolares, realizada em maio último, nas cidades de Tete e de Matize.
0: Ouvindo com estas notas sobre o desporto, está pautada a informação nesta primeira edição do Jornal de Itap. A edição e a apresentação foi de Ana Vanilla e sonorização de Marcos Zondano. Obrigada pela atenção dispensada. Uma vez mais, boa tarde.
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0: São 13 horas e 15 minutos. 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Passamos a apresentar informações de utilidade pública. Da Agência de Desenvolvimento do Vale dos Abés, recebemos os seguintes anúncios de adjudicação. De acordo com a linha D do número 3 do artigo 35 do Regulamento de Contratação de Empreitada de Obras Públicas, fornecimento de bens e prestação de serviços ao Estado, aprovado pelo Decreto número 79/2022, de 30 de dezembro, vimos por este meio comunicar a adjudicação por concurso limitado o seguinte: número de concurso 27A004061/CL/009/2026, objeto de concurso, fornecimento de marcos para demarcação de parcelas no plano de pormenor de Guaraguara, distrito de Buzi, província de Sofala. Empresa adjudicada, AF Construções e Serviços S.U. Limitada. Valor da adjudicação, 2.862.300 meticais. Ainda da Agência de Desenvolvimento do Vale do Zambeze, de acordo com a linha D do artigo 35 do Regulamento de Contratação de Empreitada de Obras Públicas, fornecimento de bens e prestação de serviços ao Estado, aprovado pelo Decreto 79/2022, de 30 de dezembro, comunicamos a adjudicação por cotações a seguir descritos. Número do concurso 27A004061/CT/008/2026, objeto do concurso, prestação e montagem de reclame luminoso na Agência de Desenvolvimento do Vale do Zambeze para a Delegação de Mucuba. Empresa adjudicada, André Américo Lopes de Araújo, traço Arcop Print and Serviços EI, valor da adjudicação, 483.667 meticais e 77 centavos. Número do concurso 27A006041/AD/014/2026, objeto do concurso, aquisição de embalagens de hortícolas e frutas, caixas e sacos. Empresa adjudicada, Agroíndico Limitada, valor da adjudicação, 26.999.980 meticais. Da Administração Nacional de Estradas, passamos a apresentar a seguinte informação. Condicionamento do tráfego na estrada N301 entre Matambo e Songo, na província de Tete. A Administração Nacional de Estradas, ANE, comunica aos automobilistas e ao público em geral que de 23 de junho a 30 de agosto de 2026, a circulação na Estrada Nacional 301 entre Matambo e Songo, na província de Tete, será condicionada diariamente, com interrupções momentâneas do tráfego no período compreendido entre as 10 e as 12 horas, para permitir com que os trabalhos de reabilitação das pontes construídas ao longo da via. Face à magnitude das atividades e o período estimado dos trabalhos, apela-se à observação rigorosa da sinalização temporária instalada no local. A ANE lamenta pelos eventuais transtornos decorrentes desta situação e ao bem da segurança rodoviária e apela à compreensão e à colaboração dos utentes desta via. São 13 horas e 19 minutos. Apresentamos informações de utilidade pública.
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0: São 13 horas e 30 minutos, vamos ao desporto.
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0: Saudação, estimado ouvinte, e seja bem-vindo ao programa desportivo de hoje a partir do emissor provincial de TED. São tópicos de hoje. As duas equipas de TED que militam no Moçambola este fim de semana entram em cena para a jornada 7 na capital do país. Joga-se este fim de semana para a 11ª e última ronda da divisão de honra, a fase provincial de TED. Os adeptos da modalidade rainha em TED estão esperançados com a boa prestação das seleções africanas no presente mundial. Estes ou outros temas irão perfilar hoje com Mohamed Rafik na edição apresentação e Marcos Zondani na sonorização. Para começar, vamos dar conta que a União Desportiva de Songo este sábado quer vencer o Costa do Sol na maior prova futebolística do país, em Maputo. O comando técnico da União Desportiva de Songo promete vencer este sábado o Costa do Sol, apesar de estar ciente das dificuldades a encarar na capital do país. A intenção no jogo da 7ª jornada do Moçambola visa assaltar a liderança, uma vez que a União Desportiva de Songo está a um ponto do líder Clube Ferreira da Beira. Para tal, os hidroelétricos da Vila de Songo devem vencer os canarinhos da capital do país e esperar que o Ferreira da Beira não vença o seu homônimo do Maputo. O técnico adjunto da União Desportiva de Songo, Vítor Matini, assegura que a coletividade vai encarar a partida como se fosse uma final, de modo a marcar e não sofrer golo.
1: É só nós seguirmos aquilo que é a nossa forma de estar, uma equipa muito forte que procura sempre jogar com intensidade e procurar fazer melhor aquilo que nós trabalhamos ao longo da semana. Só isso, não haverá nenhuma estratégia diferente daquilo que tem sido o nosso modelo de jogo.
0: Vem o Costa do Sol.
1: É uma deslocação muito difícil, mas nós temos a obrigação de ir fazer um bom resultado.
0: O timoneiro adjunto da União Desportiva de Songo, Vítor Matina, a fazer a antevisão do jogo deste sábado frente ao Costa do Sol, em jogo do arranque da 7ª jornada do Moçambola, agendado para a cidade de Maputo. Ainda para a mesma ronda, no fim de semana, Clube de Desporto de Xingal de Tate, Clube de Desportos da Machakene, Associação Desportiva de Pemba, Associação Desportiva de Vilanculos, Ferroviário de Nacala, Ferroviário de Lixinga, Ferroviário de Maputo, Ferroviário da Beira e Associação Black Bulls, Liga Desportiva de Sofala. Os hidroelétricos da Vila do Songo, com 11 pontos, vão na terceira posição. Os mesmos pontos do Costa do Sol em segundo lugar, numa competição futebolística liderada pelo Clube Ferroviário da Beira, com 12 pontos. Vamos continuar com a modalidade rainha para falar da 11ª e última ronda da primeira volta da divisão de honra, fase provincial, agendado para este fim de semana em Tate. O jogo entre os rivais Clube Ferreira do Matise e Futebol Clube Mulambe, também do Matise, abre este sábado a 11ª e última jornada da primeira volta da divisão de honra, fase provincial, na cidade de Matise. Com isto, o treinador do Clube Ferreira do Matise, Narcísio Macona, diz que a coletividade está a trabalhar no terreno, estando proibida de perder pontos, sobre o risco de comprometer as suas intenções.
2: Não estamos a ver de umas duas derrotas consecutivas, mas pronto. Esse jogo, como vamos jogar com nossos irmãos, estamos aqui a trabalhar e sempre vamos trabalhar até no dia do jogo, que é sábado, para ver se podemos conseguir um resultado diferente daquilo que nós conseguimos nos jogos passados.
0: A jogar em casa, palavra de apreço para os seus jogadores e ao público em geral.
2: É ganharmos o jogo, nós temos que ganhar esse jogo.
0: Do lado contrário, o preparador físico do Mulambe Futebol Clube, Magido José, acredita que será um jogo difícil, mas diz que conquistar os 3 pontos de modo a melhorar na tabela classificativa é a palavra de ordem.
3: É um jogo difícil e nós temos que trabalhar e trabalhar mesmo para trazermos uma vitória.
0: Em que está a consistir a vossa preparação para os 3 pontos frente ao Ferroviário?
3: Como a direção exige muito, temos que mostrar o nosso máximo e mostrar aos jogadores para que no campo nós tiremos também um bom desempenho e levar os 3 pontos.
0: A antevisão do jogo deste sábado entre o Clube Ferreira do Matise e Mulambe Futebol Clube do Matise, referente à 11ª e última jornada da primeira volta da divisão de honra, fase provincial, agendado para o campo da primeira equipa. Ainda no sábado, para a abertura da mesma ronda, o Grupo Desportivo de Tete joga com a Associação Desportiva de Xingali, na cidade de Tete. Já no domingo, Zamalek Futebol Clube enfrenta a planície de Empadue. Jindal África de Marara cruza caminho com a União Desportiva de Songo B. Futebol Clube de Angonia enfrenta a Manja Futebol Clube. E Xingal B terá pela frente Futebol Clube Xitima. A formação do Clube Ferreira do Matise, com 17 pontos, vai na 5ª posição. Mulambe Futebol Clube, com 10 pontos, está em 10º lugar, numa prova liderada pelo planície de Empadue, com 25 pontos. Os mesmos pontos de Jindal África de Marara na 2ª posição. E União Desportiva de Songo B é a última classificada, com 4 pontos. Amantes da modalidade de rainha estão confiantes na boa prestação das seleções africanas no Campeonato do Mundo a decorrer. A crença tem a ver com a boa exibição conseguida pelas seleções africanas na estreia da prova máxima mundial. Contudo, chamam a atenção às seleções africanas para que tenham crença, convicção e confiança acima de tudo.
4: Meu caro Sousa, olha, na verdade, falando sério, existem já algumas seleções africanas que já vêm demonstrando muito rigor e muita capacidade de estar presente nos campeonatos do mundo e a mostrar grandes jogos. E neste momento eu acredito que alguma seleção africana tem capacidade sim de trazer o troféu para a África, porque as capacidades são enormes e são muito boas.
5: Apelo.
4: Apelo que continuem a trabalhar e continuem a trabalhar. Queremos mais seleções e, quiçá, um dia Moçambique estará lá.
6: Nelson Schelle, as seleções da África estão a trazer bons resultados até agora. Conseguimos uns 4 empates, uma vitória. Acredito que estamos a bom caminho.
5: Apelo.
6: Trabalhar mais os treinadores, devem trabalhar mais, controlar mais nas substituições.
0: Amantes da modalidade rainha em tete e a perspectiva da prestação das seleções africanas no Campeonato Mundial de Futebol que está a decorrer. As seleções africanas voltam a jogar este sábado. A seleção marroquina terá pela frente a seleção da Escócia, quando for 0 hora. E a seleção de Costa de Marfim joga com sua congênere da Alemanha às 22 horas. Agora vamos dar conta dos jogos desportivos escolares. O regresso definitivo dos pré-selecionados aos treinos conjuntos para a fase nacional dos Jogos Desportivos Escolares em Inhambane 2026 foi remarcado para este sábado, 20 de junho deste ano. Esta é a nova data que acaba de ser confirmada pela chefe do Departamento para os Assuntos Transversais no setor, que vela pela educação em Tete. No total, são 262 dos 15 distritos de Tete, que já deviam estar nos palcos dos treinos desde o passado dia 12 e 13 de junho de 2026. Tereza Andicene não especifica os motivos deste atraso, limita apenas em afirmar tratar-se de questões meramente organizacionais que não vão afetar os planos previamente planificados.
7: De verdade, os atletas não chegaram de aparecer à cidade de Tete e Matice para os centros de acomodação porque tivemos questões organizacionais. Então, por essa razão, não se fizeram presente nos dias marcados para estarem acomodados nos locais já indicados.
8: Há alguma dificuldade para os acomodá-los?
7: A dificuldade não existe para acomodá-los, mas estamos já a referir, existem algumas questões que faltava nós fazermos uns acertos. Então, são essas questões que fizeram com que não fizessem ou não confirmássemos que eles poderiam estar cá nos dias já indicados. Em relação ao plano inicial, nós vamos redobrar esforço para conseguirmos ultrapassar. E temos técnicos qualificados e vão fazer esse esforço a redobrar para podermos atingir mesmo a questão do plano já traçado e conseguirmos ultrapassar.
0: 20 de junho deste 2026 é a nova data do regresso definitivo dos 272 dos pré-selecionados de Tete aos treinos conjuntos para a fase nacional dos Jogos Desportivos Escolares em Inhambane 2026. São pré-selecionados dos 15 distritos de Tete apurados na recente terminada fase provincial dos Jogos Desportivos Escolares em maio último, nas cidades de Tete e Moatize. Futebol, basquetebol, handebol, voleibol, atletismo, xadrez, ginástica e jogos tradicionais são as 8 modalidades desportivas agendadas para esta última preparação rumo ao Inhambane 2026. Continuamos a apresentar o programa desportivo de hoje a partir do emissor provincial de Tete. Para já vamos falar do Campeonato Provincial de Veteranos. 5 partidas de futebol abrem este sábado a 8ª jornada do Campeonato Provincial de Veteranos em Tete. Veteranos de Manhanga jogam com veteranos Mateus e Samutemba. Papaleria Nhungwe enfrenta veteranos do Matize. Veteranos de Saúde cruza caminho com veteranos de Xipanga. Madodas Futebol Clube terá pela frente veteranos de Xangara. Veteranos da Cidade joga com veteranos lendários. E veteranos de Canongola enfrenta veteranos Mulambe. A ronda encerra no domingo com veteranos de Xingozi, veteranos de Mpado, veteranos de Canangola, veteranos Mulambe e veteranos do Songo, Madodas de Moatize. O membro da comissão organizadora da competição futebolística, Frederico Mate, espera uma jornada competitiva e apela a fair play a todos os intervenientes.
5: O grande apelo que se faz é que haja muito fair play. Os atos de violência que testemunhamos no campeonato passado, que sejam definitivamente erradicados e que as pessoas que protagonizaram esse tipo de atos sejam severamente punidas e que essa punição sirva de exemplo para desencorajar potenciais atos de violência.
0: Frederico Mate e a perspectiva dos jogos da oitava ronda agendado para este fim de semana. Os veteranos de saúde lideram a prova com 21 pontos. Veteranos Mateus de Samutemba vai na segunda posição com 19. Veteranos lendários de Matundo e veteranos de Xingozi sem nenhum ponto partilham o último lugar. Assim caminhamos para a reta final de hoje. Antes vamos falar de ginástica a ter lugar este sábado na cidade de Tete. Cerca de 500 elementos entre atletas, federados, jogadores e dirigentes desportivos, adeptos de futebol e singulares participam na manhã deste sábado 20 de junho deste 2026 em ginástica aeróbica. A massificação da ginástica aeróbica e exercícios físicos e estimular uma boa saúde são os objetivos desta ginástica que irá decorrer na Praça Jacinto Nhonsi. O mentor desta iniciativa, Gideon Wilson, disse esperar que todos os munícipes da cidade de Tete participem nesta ginástica aeróbica que visa fundamentalmente estimular uma saúde longe de qualquer stress. Disse estar satisfeito com esta iniciativa que acabou granjeando simpatia a avaliar pela aderência das pessoas.
9: Nós somos a Academia GJW. Esta academia está a incorporar todas as academias da cidade. Nós começamos na Portas, ao lado da ponte, tem aí ginásio a céu aberto do município, com poucas pessoas, e já estamos no Matize, estamos no Mpado, estamos no bairro Matundo, no Celeste, estamos no Sessão Mutemba, no Campo Alex, estamos em todos os pontos. A ideia principal é massificar esta atividade. Mas também existem uns ginásios de renome aqui na cidade, que também foram convidados. No Clube Xingal, temos na Praça dos Heróis Moçambicanos, temos ao lado da Construa, várias academias da Shoprite de Mpado. Nós amanhã vamos procurar massificar, juntar todas as academias e passar esta mensagem única que os exercícios físicos são bons para a nossa saúde.
10: Não precisa esperar o 25 de junho?
9: Bom, não precisa esperar o 25 de junho porque esta atividade enquadra-se no âmbito da celebração da independência. Significa que nós temos a independência nacional, mas para viver bem esta independência precisamos ter uma boa saúde. Então esta é a mensagem principal.
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0: Queria agradecer à Rádio Moçambique mais uma vez. Quero agradecer às várias instituições que receberam e agradeceram pelo pedido que nós fizemos ao Conselho Municipal por ter nos dado o espaço. Então, todos estão, nós agradecemos e muito obrigado.
1: A ação enquadra-se na celebração dos 51 anos da Proclamação da Independência Nacional, assinalada-se no próximo dia 25 de junho. Deste modo, chegamos ao fim de mais um Espaço Nobre 2. Antes do fecho, vamos recapitular os temas do dia. As duas equipas de tete que militam no Moçambola este fim de semana entram em cena para a Jornada 7 na capital do país. Joga-se este fim de semana para a 11ª e última ronda da Divisão de Honra, fase provincial de tete. Os adeptos da modalidade Rainha em tete estão esperançados com a boa prestação das seleções africanas no presente Mundial. Mohamed Rafiga Editou apresentou e Marcos Jordani esteve na sonoplastia. Grato pela companhia e tenha boa escuta a restante programação. Saudação, ouvinte.
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e o tic-tac do relógio bate 13h52. Está assinado o livro do ponto para este primeiro período de sexta-feira. Termina assim esta emissão em língua portuguesa. Eu volto quando forem 18h55. Até lá, boa tarde e grande sexta-feira.

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2: Atenção às notícias já a seguir, apresentadas por Olga da Glória. Boa tarde.
3: Boa tarde. A ExxonMobil reafirma o seu compromisso em continuar a trabalhar com Moçambique para impulsionar a concretização de projeto de exploração de gás natural liquefeito na província do, aliás, na bacia do Rovuma, em Cabo Delgado. Hoje o Presidente da República, Daniel Chapo, recebeu em audiência a Diretora-Geral da ExxonMobil em Moçambique, Johanna Bodei, transmitiu no encontro a confiança dos parceiros internacionais nas potencialidades de Moçambique e no compromisso do Governo com a promoção do investimento e do desenvolvimento sustentável.
4: Excellency the President, it was a fantastic meeting. I was able to express that ExxonMobil is.
5: Tivemos um encontro fantástico com a Sua Excelência, Presidente da República. Pude expressar o encorajamento da ExxonMobil relativamente aos progressos alcançados no projeto de exploração de gás natural liquefeito. É um projeto relevante para o desenvolvimento do país.
4: It's a very significant project for the country.
3: Ainda hoje, o chefe de Estado recebeu o secretário da Confederação Africana de Golfo, Michael Agrey, que elogiou a visão do governo de posicionar o Golfo como uma atividade com potencial para assumir um papel de destaque na diversificação da oferta turística nacional. Michael Agrey está em Moçambique para participar no Presidential Golf Day, no quadro da celebração dos 51 anos da independência nacional. Moçambique e África do Sul vão reforçar a cooperação na área de defesa. Os dois países pretendem focar-se na modernização das instituições e no aumento da segurança regional. Correspondente Eduardo Figurão.
6: Este compromisso foi selado durante a visita oficial do ministro da Defesa moçambicano, Cristóvão Chuma, à África do Sul, que terminou esta quinta-feira. Esta deslocação histórica quebra um jejum de quase 20 anos sem visitas de um ministro da Defesa de Moçambique à África do Sul. Cristóvão Chume destacou a importância de reforçar a confiança mútua como forma de minimizar riscos de conflitos entre Estados e antecipar potenciais cenários de conflito na região. Atualmente, os dois países vizinhos partilham uma parceria estratégica no domínio militar com enfoque na formação e treino. Na Terra Durande, Cristóvão Chume manteve encontros com a homóloga Angie Mozerra. Rádio Moçambique, Eduardo Figurão, Joanesburgo.
3: A Presidente do Conselho Constitucional defende que a revolução tecnológica exige uma releitura dos direitos fundamentais e a reflexão sobre a introdução de um constitucionalismo digital no país. No entender de Lúcia Ribeiro, esta ação vai permitir que os magistrados estejam melhor preparados para lidar com os crimes cometidos no espaço digital. Ribeiro diz ainda que o maior desafio na era digital é reconhecer limite entre o discurso, a opinião e a desinformação que ocorre principalmente por conta da inteligência artificial.
7: É preciso cultivar um ecossistema informacional íntegro, transparente e confiável para que a inteligência artificial atue como aliada e não como ameaça de uma sociedade justa. E esta constelação digital não pode ser encarada como uma terra sem direito, em que as plataformas alicerçadas nas tradicionais liberdades constitucionais constituam um império comunicacional que se subtrai ao direito constituído.
3: A Presidente do Conselho Constitucional falava hoje em Maputo na Conferência sobre Jurisdição Constitucional e Direitos Fundamentais, Diálogos Transnacionais na Era Digital. Em cada 100 alunos do ensino básico no país, apenas 5 possuem competências consolidadas de leitura, escrita e cálculo matemático elementar. Efraim Macitela.
8: O cenário preocupante foi tornado público nesta sexta-feira na cidade de Machis pela Ministra da Educação e Cultura, Samaria Tovela, durante a abertura da Reunião Provincial de Avaliação e Planificação da Educação. Para reverter o atual quadro, Samaria Tovela instou os gestores escolares a todos os níveis a assumirem um maior empenho e rigor na liderança das instituições de ensino.
9: Temos que trabalhar mais. Temos que ter a nossa presença na escola, porque é lá onde tudo acontece. Temos que capacitar melhor os nossos professores. A situação não está mesmo boa. Os meninos não sabem ler, não sabem escrever. Os do ensino bilíngue não sabem falar português.
8: A Reunião Provincial de Avaliação e Planificação da Educação em Inhambane encerra ainda nesta sexta-feira. Efraim Macitela.
3: Atualidade internacional. O governo malauiano vai introduzir medidas rigorosas para desencorajar os seus cidadãos a viajarem para a África do Sul na sequência dos ataques xenófobos que têm estado a ocorrer naquele país. Correspondente Sérgio Sixpence.
10: O ministro das Tecnologias de Informação e Comunicação, Shadrick Namalomba, explicou que, antes da introdução das medidas, ainda por serem anunciadas, a prioridade imediata do governo é trazer de volta os cidadãos afetados o mais rapidamente possível. Namalomba afirmou que, assim que o processo de repatriamento estiver concluído, o executivo irá implementar as medidas destinadas a desencorajar os seus cidadãos de viajarem para a África do Sul em busca de melhores condições de vida, especialmente aqui. Aqueles sem documentação legal, Sérgio Sixpence e Blantyre.
3: Foram as notícias das 14 às próximas às 15 horas. Boa tarde.
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4: Atenção às notícias já a seguir, apresentadas por Ernesto Chauk. Boa tarde.
5: Rosa Freitas, ouvinte, boa tarde. A ExxonMobil reafirma o seu compromisso em continuar a trabalhar com Moçambique para impulsionar a concretização do projeto de exploração de gás natural liquefeito na bacia do Rovuma, em Cabo Delgado. Hoje, o presidente da República, Daniel, já percebeu em audiência a diretora-geral da ExxonMobil em Moçambique, Joana Butey, transmitiu no encontro a confiança dos parceiros internacionais nas potencialidades de Moçambique no compromisso do governo com a promoção do investimento e do desenvolvimento sustentável.
6: Excellency the President, it was a fantastic meeting. I was able to express that ExxonMobil is
7: Tivemos um encontro fantástico com a Sua Excelência Presidente da República. Pude expressar o encorajamento da ExxonMobil relativamente aos progressos alcançados no projeto de exploração de gás natural liquefeito. É um projeto relevante para o desenvolvimento do país.
6: It's a very significant project for the country.
5: Ainda hoje, o chefe do Estado recebeu o secretário-geral da Confederação Africana do Golfe, Michael Agri, que elogiou a visão do governo de posicionar o golfe como uma atividade com potencial para assumir um papel de destaque na diversificação da oferta turística nacional. A fonte está em Moçambique para participar no Presidential Golf Day no quadro da celebração dos 51 anos da independência nacional. A presidente do Conselho Constitucional defende que a revolução tecnológica exige uma releitura dos direitos fundamentais e a reflexão sobre a introdução de um constitucionalismo digital no país. No entender de Lúcia Ribeiro, esta ação vai permitir que os magistrados estejam melhor preparados para lidar com crimes cometidos no espaço digital. A presidente do Conselho Constitucional falava hoje em Maputo na conferência sobre jurisdição constitucional e direitos fundamentais, diálogos transnacionais na era digital. Na província do Niassa, 20 mulheres com fístulas obstétricas foram submetidas a cirurgias de correção numa campanha que decorre desde o último domingo no Hospital Rural de Quamba. Jornalista Margarida Nchwembo.
8: Pedro Gouveia, diretor dos Serviços Distritais de Saúde, Mulher e Ação Social em Quamba, disse que a campanha conta com médicos cirurgiões especializados provenientes da capital do país e outros locais. A fonte é otimista que o setor consiga alcançar o maior número de mulheres a serem operadas até este sábado, a avaliar pelos níveis de adesão.
9: Nós apelamos à comunidade do distrito de Quamba é que, para aquela que tiver conheça algum paciente que tenha problemas de fístula obstétrica para encaminhar a unidade sanitária mais próxima e da unidade sanitária mais próxima nós o faremos para fazer chegar ao Hospital Distrital de Quamba para a devida correção da fístula.
8: A partir de Lixinga, Margarida Nchwembo.
5: O programa Lanche Escolar está a contribuir para a redução de casos de desistências de alunos no processo de ensino e aprendizagem no distrito de Massangena, norte de Gaza. Atualmente, são perto de 1.000 alunos de 7 escolas que beneficiam do programa Lanche Escolar de um total de 23 estabelecimentos de ensino existentes no distrito. Jornalista Bonifácio Novella.
10: René Bila, do Serviço Distrital de Educação, Juventude e Tecnologia em Massangena, disse que nas 7 escolas onde se implementa o programa de lanche escolar, todos os alunos permanecem nas escolas durante o período de lecionação e com o rendimento pedagógico satisfatório.
11: Acreditamos que o fato de poderem ter algum lanche já traz alguma motivação extra para essas crianças. Sabe que indo à escola terá lá não fora aquilo que são os conteúdos lecionados, mas também terá alguma coisa que irá poder manter o organismo em funcionamento.
10: René Bila, do Serviço de Educação, Juventude e Tecnologia no Distrito de Massangena, e o contributo do programa Lanche Escolar para a manutenção e rendimento pedagógico das crianças naquela região nortenha da província de Gaza. Da cidade de Xechai, Bonifácio.
5: Em cada 100 alunos de ensino básico no país, apenas 5 possuem competências consolidadas de leitura, escrita e cálculo matemático elementar. Efraim Macitelo.
12: O cenário preocupante foi tornado público nesta sexta-feira na cidade de Machis pela ministra da Educação e Cultura, Samaria Tovela, durante a abertura da reunião provincial de avaliação e planificação da educação. Para reverter o atual quadro, Samaria Tovela instou os gestores escolares a todos os níveis a assumirem um maior empenho e rigor na liderança das instituições de ensino.
13: Temos que trabalhar mais. Temos que ter a nossa presença na escola, porque é lá onde tudo acontece. Temos que capacitar melhor os nossos professores. A situação não está mesmo boa. Os meninos não sabem ler, não sabem escrever. Os do ensino bilíngue não sabem falar português.
12: A reunião provincial de avaliação e planificação da educação em Inhambane encerra ainda nesta sexta-feira. Efraim Macitela.
5: Na atualidade internacional, 25 navios comerciais atravessaram o Estreito de Hormuz na quinta-feira. Um volume 5 vezes superior ao início de junho, indicam dados partilhados nesta sexta-feira pela plataforma marítima EX Marine. O pico registrado na quinta-feira seguiu-se a assinatura do memorando entre os Estados Unidos e o Irão. No entanto, as discussões previstas para hoje na Suíça, que deviam dar início a um processo de 60 dias para resolver a questão central do programa nuclear iraniano, foram adiadas. Foram as notícias das 16 horas, próximas quando forem 17 horas.
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0: estimado ouvinte, a sua especial atenção à atualização das notícias a esta hora, apresentadas por Ernesto Chauk. Boa noite.
1: Henrique Dias, ouvinte, boa noite. O Presidente da República, Daniel, já percebeu hoje em audiência uma delegação do Conselho Islâmico de Moçambique, esse islamo que se deslocou à Presidência da República para apresentar contributos da comunidade muçulmana ao processo de reformas em curso no país. Falando à imprensa no final do encontro, o representante da organização, Abdul Rahman, disse que o encontro serviu para partilhar as principais inquietações da comunidade muçulmana e garantir que as preocupações desta organização sejam tomadas em consideração no âmbito das reformas promovidas pelo estadista moçambicano. Os moçambicanos não podem sentir-se estranhos na sua própria terra. Somos muçulmanos, moçambicanos, e queremos contribuir para o desenvolvimento do nosso país, concluiu. A Universidade Eduardo Mondlane realizou hoje a 13ª edição do Dia Aberto. A iniciativa visa aproximar a universidade à sociedade, de forma a dar a conhecer a sua oferta formativa, atividades de investigação, extensão e inovação. Na abertura do evento, que contou com a participação de estudantes do ensino secundário, investigadores, professores e encarregados de educação, o reitor da UIM, Manuel Guilherme Júnior, destacou a importância da iniciativa para orientar os jovens na escolha de cursos.
2: E o Dia Aberto é uma oportunidade muito grande para vocês saberem quais são os cursos que nós oferecemos, mas também para fazerem as escolhas certas dos cursos importantes que se ajustam ao vosso percurso, mas sobretudo também aquilo que pode servir melhor os vossos interesses. Dizermos que para entrarem na Universidade de Eduardo Mondlane vão precisar de estudar muito, mas também vão precisar de ter bom comportamento e vão precisar de estar longe das coisas que fazem mal à juventude.
1: A 13ª edição do Dia Aberto foi realizada sob o lema Conheça a UIM, faça melhor a escolha. Autoridades da província de Maputo incentivam o aumento da capacidade de produção do frango nacional, visando reduzir a importação da carne destas aves e seus derivados de países vizinhos.
3: Esta semana, o governador da província de Maputo visitou uma unidade de produção de pintos para a criação do frango de corte na localidade de Xangalane, distrito de Namanche, onde recebeu garantias da disponibilidade de condições para que a província deixe de comprar frango no estrangeiro.
4: Continuamos a ter alguma importação de frango, mas a maior parte do frango que se consome
5: frango nacional,
4: é frango nacional. Uma primeira fase, nós podemos ajudar a ele, identificar um número cheio de produtores e darmos o apoio, eles produzem, depois vamos reaver o nosso valor e assim garantimos a produção local.
3: Governador da província de Maputo, Manuel Tule, quando visitava uma unidade de produção de pintos para o frango de corte no distrito de Namacha, estratégias que poderão reduzir a importação destes produtos e seus derivados. Fernando Sidumo, Rede Moçambique, Matola.
1: Na província de Niassa, 20 mulheres com problemas de fístula obstétrica foram submetidas a cirurgias de correção numa campanha que decorre desde o último domingo no Hospital Rural de Quamba. Margarida Nchwembo.
6: Pedro Gouveia, diretor dos Serviços Distritais de Saúde, Mulher e Ação Social em Quamba, disse que a campanha conta com médicos cirurgiões especializados provenientes da capital do país e outros locais. A fonte é otimista que o setor consiga alcançar o maior número de mulheres a serem operadas até este sábado, a avaliar pelos níveis de adesão.
7: Nós apelamos à comunidade do distrito de Quamba é que, para aquela que tiver conheça algum paciente que tenha problemas de fístula obstétrica para encaminhar a unidade sanitária mais próxima e da unidade sanitária mais próxima nós o faremos para fazer chegar ao Hospital Distrital de Quamba para a devida correção da fístula.
6: A partir de Lixinga, Margarida Nchwembo.
1: Na atualidade internacional, o Conselho Europeu manifestou hoje preocupação com a propagação da doença causada pelo vírus do Ebola na República Democrática do Congo e no Uganda. A União Europeia recorda que ativou assistência financeira e logística para apoiar o trabalho dos Centros Africanos de Controle e Prevenção de Doenças e de outros intervenientes humanitários e de saúde. O número de mortos por Ebola na República Democrática do Congo elevou-se para 200 e 2, segundo o último balanço da Organização Mundial da Saúde. O Ebola matou mais de 15 mil pessoas em África nos últimos 50 anos. O tempo. Amanhã, Pemba poderá ser a cidade mais quente do país, com 29 graus centígrados. Beira, Nampula e Tete seguem com 28 graus. Quelimane, 27. Vilanculo, 26. Inhambane e Xai-Xai poderão chegar aos 25 graus centígrados. Maputo, 26. Lixinga, 22. Chimoio poderá atingir uma máxima de 20 graus centígrados. Foram as notícias a esta hora. 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

Estimado ouvinte, muito boa noite. Bem-vindos à emissão para a noite de sexta-feira, no seu segundo e último período em língua portuguesa. Até perto das 21, a nossa programação será a seguinte. Quando forem 19 horas, teremos o Jornal de Tete. Às 19 horas e 15 minutos, informações de utilidade pública. 19h30, o Jornal da Noite em cadeia nacional. E às 20 horas, música variada. Portanto, amigo ouvinte, são estas as propostas para esta noite, no início de mais um fim de semana. Egídio Pascoal e Graciano Colher em sua companhia, com votos de muito boa audição e, sobretudo, um bom fim de semana. Boa noite. Música.

0: São exatamente 19 horas em Moçambique.
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0: Estimado ouvinte, a sua atenção ao Jornal de Tete.

0: Boa noite. Está a começar o Jornal de Tete, espaço alargado de informação da província da Rádio Moçambique. 802 funcionários e agentes do Estado no distrito de Doa, em Tete, vão beneficiar este ano de atos administrativos. Distinguidos em Tete, alguns serviços distritais de Educação, Juventude e Tecnologia, esta quinta-feira, pelo seu desempenho. Roda este fim de semana em Tete a jornada 11 do Campeonato Nacional da 2ª Divisão, fase provincial de Tete. Este é o menu informativo do Jornal de Tete para a noite desta sexta-feira, que leva a assinatura de Egídio Pascoal na edição e apresentação e Amarildo Roberto na mesa de montagem e sonorização. Obrigado pela atenção dispensada e ótima escuta. É bem-vindo. Viagem até ao distrito de Doa, em Tete, ao encontro da jornalista Otília Bendito, que nos dá conta que naquele distrito, funcionários e agentes do Estado vão beneficiar este ano de atos administrativos.
1: 802 funcionários e agentes do Estado no distrito de Doa, em Tete, vão beneficiar este ano de atos administrativos. Trata-se de 139 funcionários e agentes do Estado que vão beneficiar de promoções, 342 de progressões e 320 de mudanças de carreira. Para o efeito, serão necessários mais de 6 milhões e 400 mil meticais do orçamento do Estado. Os dados foram avançados para a Secretaria do Estado na província de Tete esta quinta-feira, no encontro que manteve com os funcionários e agentes do Estado no distrito de Doa. No entanto, Cristina Mafumo convida os funcionários e agentes do Estado para um bem servir às comunidades, trazendo inovações no exercício das suas atividades.
2: Faz estancar, não há dinâmica no setor público. Daí este tema. Queremos funcionários inovadores. Sim, vão me dizer, há desafios. Há falta de, Mas dentro daqueles desafios é possível o atendimento ser inovado.
1: Entretanto, os funcionários e agentes do Estado no distrito de Doa enaltecem o esforço do Executivo na melhoria das suas condições de trabalho.
3: A boa nova que o Estado nos dá agora é de esperar e agradecer com esse esforço que o Estado está a fazer. E agora vamos sentir um pouco de mudança de carreira, promoção e progressões. E queria pedir, muitas vezes, o que está a acontecer nos serviços, por causa do subsídio de caixão, simplesmente subsídio de caixão.
1: Funcionários e agentes do Estado no distrito de Doa apontam ainda que a falta de infraestruturas próprias para alguns serviços distritais, como algumas das dificuldades que enfrentam. De Doa, Otília Bendito.
0: Quatro serviços distritais de Educação, Juventude e Tecnologia da província de Tete foram distinguidos esta quinta-feira, em reconhecimento do esforço, dedicação e trabalho levado a cabo pelos setores no ano passado e presente. De que distritos se tratam, Orlando Canenecas?
4: Trata-se de Matize pela celeridade da admissão, afetação e pagamento de salários aos novos professores, e Chifunde destacado na boa estratégia de organização e participação no processo de exames escolares e respectivos resultados pedagógicos positivos. O distrito de Doa foi distinguido pela estratégia exemplar na contratação de alfabetizadores, inscrição e matrículas de alfabetizandos, apesar de adversidades, e Caurabassa pela transparência e prestação de contas na implementação do programa de alimentação escolar. Após receber os diplomas de honra, os diretores distinguidos mostraram-se satisfeitos pelo reconhecimento. Luiz Pensado é diretor do Serviço Distrital de Educação, Juventude e Tecnologia de Matize.
5: Temos trabalhado afincadamente em termos da própria comunicação, para andar num ambiente um pouco mais excelente.
4: Arquimedes da Silva, de Chifunde.
6: É o reconhecimento do fruto de estreita colaboração entre a liderança local. É um trabalho coordenado, desde o aluno, que acatou bem a matéria, o professor soube planificar aquelas que são suas atividades letivas, que eu consegui de escola, e os pais encarregados.
4: Fanuel Miguel, de Doa.
7: E continuar a envidar esforços para que nos próximos anos consigamos a ter mais resultados positivos.
4: Manuel Mangolomera é diretor em Caurabassa.
8: Vamos continuar a trabalhar arduamente para que consigamos mais feitos relativamente a este programa de alimentação escolar.
4: O governador de Tete, Domingos Viola, disse que o reconhecimento não se circunscreve aos gestores, mas toda a equipa que tornou possível a materialização desta ação no distrito.
9: Achamos que estamos a desafiar aos outros. E esse diploma que nós entregamos vão ficar no gabinete do diretor. O professor lá nem vai saber se o diretor foi reconhecido ou não. Queremos que, ao ficar lá no gabinete do diretor, o diretor repare no professor que está na escola mais recôndita do seu distrito e reconhecer o esforço daquele e os dos demais ao nível do distrito.
4: Governador de Tete, Domingos Viola, falando da distinção de alguns serviços distritais de educação, juventude e tecnologia desta região do país.
0: Quatro serviços distritais de educação, juventude e tecnologia da província de Tete, distinguidos esta quinta-feira em reconhecimento do esforço, dedicação e trabalho levado a cabo pelos setores no ano passado e presente. A cidade de Tete vai registrar amanhã um movimento desusado com sessão de ginástica aeróbica aberta ao público. Desenvolve a notícia Manuel Cardoso.
10: Cerca de 500 elementos, entre atletas, federados, jogadores, dirigentes esportivos, adeptos de futebol e singulares, participam na manhã deste sábado, 20 de junho de 2026, em ginástica aeróbica. A massificação da ginástica aeróbica, exercícios físicos, estimular uma boa saúde são os objetivos desta ginástica que irá decorrer na Praça Jacinto Yussi. O mentor desta iniciativa, Gideon Wilson, disse esperar que todos os munícipes da cidade de Tete participem nesta ginástica aeróbica que visa fundamentalmente estimular uma boa saúde longe de qualquer estresse. Disse estar satisfeito com esta iniciativa que acabou granjeando simpatia ao variar pela aderência das pessoas.
11: Nós somos a Academia GJW. Esta academia está a incorporar todas as academias da cidade. Nós começamos na Portage, ao lado da ponte, tem aí ginásio a céu aberto do município, com poucas pessoas, e já estamos no Matiz, estamos no Umpado, estamos no bairro Matundo, no Celeste, estamos no Sessão Mutemba, no Campo Alex, estamos em todos os pontos. A ideia principal é massificar esta atividade. Mas também existem uns ginásios de renome aqui na cidade, que também foram convidados. No Clube Xingal, temos na Praça dos Heróis Moçambicanos, temos ao lado da Construa, várias academias da Shoprite de Impado. Nós amanhã vamos procurar massificar, juntar todas as academias e passar esta mensagem única que os exercícios físicos são bons para a nossa saúde.
10: Gideon Wilson e a ginástica aeróbica marcada para amanhã deste sábado, a ação enquadra-se nas celebrações dos 51 anos da Proclamação da Independência Nacional, a assinalar-se no próximo dia 25 de junho.
0: Às 19 horas e 9 minutos, no ar o Jornal de Tete da Rádio Moçambique. Daqui a pouco voltamos ainda com o desporto, mas vamos a outras notícias com Lloyd Nascimento.
12: O Governo estuda estratégias para um futuro breve, rever os subsídios atribuídos aos líderes comunitários na província. A Secretaria de Estado em Tete disse ser intenção do Executivo aumentar o subsídio de modo a adequar ao contexto atual. Cristina Mafumo salientou que, de igual modo, o Governo está a mobilizar fundos com vista à renovação do fardamento da liderança comunitária. No entanto, a governante insta os líderes comunitários a colaborarem com o Governo no combate a vários males que assolam as comunidades. E os líderes comunitários enaltecem as iniciativas do Governo com vista a conferir-lhes a dignidade. No entanto, clamam por alocação de meios de transporte no exercício de suas atividades, residências para os chefes das localidades e outras infraestruturas sociais. O governador da província de Tete recomenda ao setor da educação em Tete a encontrar soluções para ultrapassar os desafios que enfrenta para a realização plena da sua missão. Domingos Viola apontou a retenção escolar, sobretudo da rapariga, melhoria dos resultados e garantir que cada criança tenha acesso a uma educação de qualidade. O governante falava esta quinta-feira na abertura da segunda reunião provincial de planificação do setor de dois dias que junta gestores da educação e parceiros. Domingos Viola defendeu que, através da planificação rigorosa e orientada para os resultados, o aprimoramento para o resgate de valores culturais que estão a desaparecer na sociedade. Agentes económicos de Mutarara em Tete clamam pela melhoria das vias de acesso no distrito. Estes afirmam que o estado precário da estrada que liga o distrito ao resto da província, partindo do cruzamento de Madamba em Moatize a Mutarara, passando por Doa, é maior entrave para o desenvolvimento das suas atividades na região. Os agentes económicos explicam estar a somar prejuízos decorrentes da situação para o transporte de mercadorias. Estas e outras preocupações foram apresentadas à Secretária de Estado da província de Tete no encontro que juntou camponeses, agentes económicos e líderes comunitários do distrito de Mutarara. Cristina Mafumo reconhece serem legítimas as questões levantadas pelos agentes económicos, garantindo que o governo está a envidar esforços para a solução dos problemas da população.
0: Agora vamos falar de futebol com a rodagem no fim de semana da 11ª jornada do Nacional da 2ª Divisão, fase provincial de Tete. Mohamed Rafik.
13: O jogo entre os rivais Clube Ferrada do Matize e Futebol Clube Moulambe, também do Matize, abre este sábado a 11ª e última jornada da primeira volta da divisão de honra, fase provincial na cidade de Matize. Com isto, o treinador do Clube Ferrada do Matize, Narciso Macona, diz que a coletividade está a trabalhar no terreno, estando proibida de perder pontos, sob o risco de comprometer as suas intenções.
14: Nós estamos a ver de umas duas derrotas consecutivas, mas pronto. Esse jogo, como vamos jogar com nossos irmãos, estamos aqui a trabalhar e sempre vamos trabalhar até no dia do jogo, que é sábado, para ver se podemos conseguir um resultado diferente daquilo que nós conseguimos nos jogos passados.
13: A jogar em casa, palavra de apreço para os seus jogadores e ao público em geral.
14: É ganharmos o jogo, nós temos que ganhar esse jogo.
13: Do lado contrário, o preparador físico do Moulambe Futebol Clube, Magido José, acredita que será um jogo difícil, mas diz que conquistar os 3 pontos de modo a melhorar na tabela classificativa é a palavra de ordem.
15: É um jogo difícil e nós temos que trabalhar e trabalhar mesmo para trazermos uma vitória.
13: Em que está a consistir a vossa preparação para os 3 pontos frente ao Ferroviário?
15: Como a direção exige muito, temos que mostrar o nosso máximo e mostrar aos jogadores para que no campo nós tiremos também um bom desempenho e levar os 3 pontos.
13: A antevisão do jogo deste sábado entre o Clube Ferrado de Matize e Moulambe Futebol Clube de Matize, referente à 11ª e última jornada da primeira volta da divisão de honra, fase provincial agendado para o campo da primeira equipa. Ainda no sábado, para a abertura da mesma ronda, o Grupo Desportivo de Tete joga com a Associação Desportiva de Xingali na cidade de Tete. Já no domingo, o Zamalek Futebol Clube enfrenta a planície de Mpadwe. Jindal África de Marara cruza caminho com a União Desportiva de Songobé. Futebol Clube de Angonia enfrenta a Manja Futebol Clube. E Xingal B terá pela frente Futebol Clube Xitima. A formação do Clube Ferrado Matize com 17 pontos vai na 5ª posição. Moulambe Futebol Clube com 10 pontos está em 10º lugar. Numa prova liderada pela planície de Mpadwe com 25 pontos. Os mesmos pontos de Jindal África de Marara na 2ª posição e União Esportiva de São Gobé é a última classificada com 4 pontos.
0: Estimado ouvinte, está completa a informação da província para esta sexta-feira. Destacamos que funcionários e agentes do Estado no distrito de Doa em Tete vão beneficiar de atos administrativos. Falamos igualmente da distinção de 4 serviços distritais de educação, juventude e tecnologia e também trouxemos o desporto. Receba um abraço do tamanho desta rádio de Gídio Pascoal e Amarildo Roberto. Boa noite e bom fim de semana.
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0: São 19h15. Passamos a apresentar informações de utilidade pública. Da Administração Nacional de Estradas, recebemos o seguinte comunicado. Condicionamento do tráfego na Estrada Nacional 301, entre Matambo e Songo, na província de Tete. A Administração Nacional de Estradas, ANIP, comunica aos automobilistas e ao público em geral que de 23 de junho a 30 de agosto de 2026, a circulação nas estradas, na Estrada Nacional 301, entre Matambo e Songo, na província de Tete, será condicionada com interrupções momentâneas do tráfego no período compreendido entre as 10 e as 12 horas para permitir com que trabalhos de reabilitação das pontes construídas ao longo da via. Face à magnitude das atividades e o período estimado dos trabalhos, apela-se à observação rigorosa da sinalização temporária instalada no local. A ANIP lamenta pelos eventuais transtornos decorrentes desta situação e ao bem da segurança rodoviária e apela à compreensão e à colaboração dos utentes desta via. Do Instituto Nacional de Estatística, Unidade Gestora e Executora das Aquisições, recebemos o seguinte anúncio de adjudicação. De acordo com a linha D do número 3 do artigo 35, conjugado com o número 2 do artigo 65 do Regulamento de Contratação de Empreitada de Obras Públicas, Fornecimento de Bens e Prestação de Serviços ao Estado, aprovado pelo Decreto número 79/2022, de 30 de dezembro, comunicamos a adjudicação do objeto a seguir indicado. Concurso número CR 27-00341-CL-N007-IN-DPI-NET-05-2026. Objeto do concurso, aquisição de 46 motorizadas destinadas aos agentes cartógrafos para execução de atividades do Recenseamento Geral da População e Habitação 2027. Modalidade do concurso, limitado. Nome do concorrente, Shaquille Investimentos e Serviços Sociedade Unipessoal Limitada. Valor da adjudicação, 3.230.972 meticais e 38 centavos. No desenvolvimento do Val do Zabese, recebemos os seguintes anúncios de adjudicação. De acordo com a linha D do número 3 do artigo 33 do Regulamento de Contratação de Empreitada de Obras Públicas, Fornecimento de Bens e Prestação de Serviços ao Estado, aprovado pelo Decreto 79/2022, de 30 de dezembro, comunicamos a adjudicação por cotação do seguinte. Número do concurso 27A004061-CT-012-2026, objeto do concurso, prestação de serviços de catering, ornamentação e montagem de tenda para a delegação de Manica. Lote 1, Chimoio, 697.334 meticais. Lote 2, Barue, 697.334 meticais. Lote 3, Guru, 694.016 meticais e 40 centavos. Empresa adjudicada, Filomena Pensão Galo Verde. Ainda da Agência de Desenvolvimento do Vale do Zambeze, recebemos o seguinte anúncio de adjudicação. De acordo com a linha D do artigo 35 do Regulamento de Contratação de Empreitada de Obras Públicas, Fornecimento de Bens e Prestação de Serviços ao Estado, aprovado pelo Decreto 79/2022, de 30 de dezembro, comunicamos a adjudicação do seguinte. Número do concurso 27A004061-CT-008-2026, objeto, prestação e montagem de reclame luminoso da Agência de Desenvolvimento de Zambeze para a Delegação de Mucuba. Empresa adjudicada, André Américo Lopes de Araújo, Arcop Print e Serviços EI, valor da adjudicação, 483.667 meticais e 77 centavos. Concurso número 27, A006041-AD-014-2026, objeto do concurso, aquisição de embalagens de hortícolas e frutas, caixas e sacos, empresa adjudicada, Agroíndico Limitada, valor da adjudicação, R$ 26.999.980. 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São 19 horas e 22 minutos. Apresentamos informações de utilidade pública.
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0: São 19 horas e 30 minutos. Rádio Moçambique passa a transmitir em cadeia nacional o Jornal da Noite. Boa audição.
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0: Saudações, seja bem-vindo ao Jornal da Noite da Rádio Moçambique. O governo da província de Gaza exorta os investidores que operam no setor de recursos naturais a reforçarem o seu apoio nas ações de recuperação das comunidades afetadas por cheias e inundações que assolaram a província. A PRGM Entead vai estender para os próximos dias a campanha de fiscalização de motociclos com vista a reforçar a segurança rodoviária e reduzir os acidentes de viação. Na atualidade internacional, Irão suspende todo o processo de negociações de 60 dias com os Estados Unidos da América, alegando que Washington falhou o cumprimento dos compromissos assumidos no memorando de entendimento recentemente assinado entre os dois países. Tópicos do Jornal da Noite, edição de sexta-feira, 19 de junho de 2026. Está na companhia de Ernesto Chauque na edição e apresentação, com Jerónimo Wamba na sonorização. Fique conosco e acompanhe de perto tudo o que acontece no seu país e no mundo. Jornal de Noite, Zambésia vai reforçar a fiscalização marítima com novas embarcações para combater a pesca ilegal em vários distritos costeiros, tal como nos conta Caetano Alberto.
1: A província da Zambésia recebe em finais deste ano embarcações para o reforço da fiscalização marítima por forma a combater a pesca ilegal. É uma informação avançada esta sexta-feira em Climane pela administradora marítima na Zambésia durante a sessão do Conselho dos Serviços de Representação do Estado. Bela Mabasso diz que as embarcações a serem adquiridas pelo governo e parceiros vão contribuir para o melhoramento de patrulhas marítimas nos distritos de Xinde, Inhações, Climane, Namakura, Maganja da Costa, Mucubela e Pebane.
2: Que já vamos receber algumas embarcações aqui na província da Zambésia para a realização desta fiscalização. A FAO vai adquirir embarcações e provavelmente até o final do ano teremos as embarcações aqui conosco, que isto vai ajudar bastante para chegarmos na zona económica exclusiva ou acima das 3 milhas náuticas. Nós conseguimos, através do satélite, verificar que temos uma embarcação a fazer a pesca ilegal, um arrastão, mas não conseguíamos chegar. Mas após esta aquisição destas embarcações robustas, vamos poder chegar com esta força que já foi criada e também com o CEFMAR e com a coordenação do Centro Regional MCS.
1: Durante o período de veda de pesca do caranguejo do Mangalo e Camarão, a administração marítima na Zambésia apreendeu cerca de 9 toneladas de pescado. O secretário do Estado na província da Zambésia, Avelino Muxini, desafia a administração marítima a combater o uso de artes proibidas à pesca. Estima-se que mais de 300 artes de pescas nocivas, sobretudo redes mosquiteiras, foram apreendidas este ano na província.
3: Sabemos que há um esforço que está a ser feito no sentido de combater a malária e, como tal, a rede mosquiteira que está a ser distribuída. As redes mosquiteiras estão a ser distribuídas. E, infelizmente, as redes, uma boa parte está a ser usada para a pesca num sentido não muito bom. Portanto, é preciso, queria deixar mesmo como desafio, façam tudo para combater este uso de rede mosquiteira. E recomendo-vos a intensificarem cada vez mais, para tal, as ações de fiscalização marítima. Esse é o, tem que ser o mote da vossa existência, tem que ser uma das tarefas, missões fundamentais que têm. E queremos resultados.
1: Avelino Muxini, secretário de Estado na província da Zambésia. Kilimani, Caetano Alberto.
0: O governo de Gaza apela aos investidores para apoiarem a recuperação das comunidades afetadas pelas cheias e de modo a fortalecerem sua resiliência climática. Jornalista Teodomir Nhantumbo.
4: Governo de Gaza convida os investidores que exploram recursos naturais na província a contribuírem para a recuperação das comunidades por cheias e inundações deste ano. O convite foi formulado esta sexta-feira na cidade de Xai-Xai pelo diretor provincial do Plano e Finanças em Gaza, na abertura da Assembleia Cidadã, um espaço de debate sobre os principais anseios das comunidades. Pedro Peula, apontou igualmente a necessidade de garantir resiliência às comunidades face à ameaça contínua das mudanças climáticas que se caracteriza pela estiagem em alguns períodos, cheias e inundações nas épocas chuvosas. Para Peula, os investidores que operam na província devem canalizar permanentemente a percentagem destinada às comunidades locais, por forma a assegurar que estas tenham acesso aos serviços básicos.
5: Esta Assembleia tem como foco que é como utilizar, portanto, aquilo que são as receitas provenientes da exploração de recursos naturais, com foco para a questão das mudanças climáticas. E vem mesmo num bom momento, porque, como sabemos, Gaza é uma das províncias, se calhar a província que mais tanto se ressente dos efeitos das mudanças climáticas. Está bocado, tivemos uns 3 meses deste ano, portanto, envolto cheias que provocaram danos, tanto humanos, também como em infraestruturas, tanto a devastação, extensas áreas agrícolas. Trazem-nos aqui aquilo que são as ideias para enfrentarmos estes fenómenos.
4: E alguns membros da Assembleia Cidadã de Gaza constatam com preocupação a falta de assistência às comunidades que acolhem grandes investimentos que exploram recursos naturais na província.
6: Hilda Malha Antônio Sitoy, pedimos ajuda sobre tudo que nós vivemos, sofremos nas nossas comunidades de erosões. A exploração de recursos naturais não são adequadas.
7: Nelly Costa, ultimamente também, né, enfrentar falta de energia. Temos água sim, mas não está do jeito que deveria estar. Também enfrentar assunto da agricultura. Temos o problema do rio de Limpopo. Não escoa água como deveria ser. Aquela empresa de Wambau só está em Escumbã, mas não ajuda os que estão em Escumbã. Ali produz arroz. Mesmo nós que somos de Escumbã, não temos aproveitamento. Estamos vendo aqui, vendendo na China. Aquilo não ajuda em nada, melhor. Só está atrapalhar, assim resumindo.
4: Refira-se que as Assembleias Cidadãs são processos democráticos deliberativos que reúnem um grupo representativo da população selecionado aleatoriamente para debater e propor soluções sobre políticas públicas. Quilomir Nhantumbo, em Xai-Xai.
0: O Jornal de Noite da Rádio Moçambique Studios em Maputo, ExxonMobil, reafirma seu compromisso em continuar a trabalhar com Moçambique para impulsionar a concretização do projeto de exploração de gás natural que é feito na bacia de Rovuma, em Cabo Delgado. Hoje, o Presidente da República, Daniel Chapo, recebeu em audiência a Diretora-Geral da ExxonMobil em Moçambique, Joana Bote, e transmitiu no encontro a confiança dos parceiros internacionais nas potencialidades de Moçambique e no compromisso do governo com a promoção do investimento e do desenvolvimento sustentável. Ainda hoje, o chefe de Estado recebeu o secretário-geral da Confederação Africana de Golfe, Michael Greek, e elogiou a visão do governo de posicionar o golfe como uma atividade com potencial para assumir um papel de destaque na diversificação da oferta turística nacional. E o presidente da República recebeu hoje em audiência uma delegação do Conselho Islâmico de Moçambique, Sislamo, e que se deslocou à Presidência da República para apresentar contributos da comunidade muçulmana no processo de reformas em curso no país. Falando à imprensa, no final do encontro, o representante do Sislamo, Abdul Rahman, disse que o encontro serviu para partilhar as principais inquietações da comunidade muçulmana e garantir que as preocupações desta sejam tomadas em consideração no âmbito das reformas promovidas pelo estadista moçambicano. Os moçambicanos não podem sentir-se estranhos na sua própria terra. Somos muçulmanos, moçambicanos, e queremos contribuir para o desenvolvimento do nosso país, concluiu. O Jornal de Noite, em Nacala, a juventude é chamada a agir para o combate à erosão costeira, tal como indica Júlio Moura.
8: O governo do distrito de Nacala Porto acaba de criar clubes juvenis ambientais para incutir às comunidades a necessidade de combate à erosão costeira através de ações concretas. Neste momento, o grupo está a intensificar a promoção de palestras educativas sobre a importância de preservação do meio ambiente, segundo informações partilhadas por Anastácio Langa, porta-voz do governo local. De acordo com Anastácio Langa, é crucial o envolvimento ativo de todos os atores da sociedade no combate à erosão que tem vindo a assolar principalmente a zona baixa daquela cidade portuária.
7: Principalmente na questão da erosão costeira. Todos a participar na mitigação da erosão costeira. A educação ambiental é uma questão de longo prazo. A partir de agora, incutir aos jovens do amanhã, né? Crianças que se tornam jovens e adultos do amanhã, a questão da preservação do meio ambiente. Realmente que são feitas palestras nas comunidades a vários níveis, de modo a consciencializar, a partir do Serviço de Estado de Infraestrutura, a consciencializar as comunidades da importância da preservação do meio ambiente.
8: Anastácio Langa, porta-voz do governo distrital em Nacala Porto, e as ações que consistem no combate à erosão costeira e não só, bem como a preservação do meio ambiente naquela região. A partir da cidade de Nampula, Júlio Moro.
0: Governadora de Manica, Francisca Tomás, desafia o setor da saúde e parceiros a continuarem a buscar soluções ao problema da malária, cuja incidência preocupa todos os estratos da sociedade. Moisés Celo.
9: A dirigente afirmou que o aumento em mais de 100% de casos da malária registrado o ano passado, comparativamente ao igual período de 2024, ilustra uma tendência muito preocupante da doença na província. Francisca Tomás, que falava esta sexta-feira, na abertura do 3º Fórum Provincial da Malária, disse que no primeiro trimestre do presente ano, as autoridades sanitárias continuaram a registrar um aumento de casos desta doença.
10: A nível da nossa província, os dados epidemiológicos disponíveis são simultaneamente ilustrativos da magnitude do problema e reveladores da urgência da nossa resposta, pois a evolução recente dos indicadores é bastante inquietante. Só para termos uma ideia geral, no ano de 2025, a província registrou 1.110.667 casos de malária contra 446.027 casos registrados no ano de 2024. No primeiro trimestre de 2026, foram registrados 516.778 casos de malária contra 339.495 casos do período homólogo de 2025, correspondendo a um aumento de 52%. Foram registrados 37 óbitos por malária contra 2 registrados no ano de 2024, o que representa uma evolução superior a 100%.
9: A governadora de Manica pediu para que a atenção continue a ser dada aos grupos mais vulneráveis à doença, como crianças e mulheres grávidas. O 3º Fórum Provincial da Malária é organizado pelo setor da saúde em Manica e parceiros, com financiamento da Fundação para o Desenvolvimento da Comunidade, FDC. A partir da cidade de Chimoio, Moisés Saela.
0: Pemba. 19h43, o novo secretário de Estado em Cabo Delgado compromete-se a reforçar a colaboração com as forças de defesa aliadas e local com vista a impedir a expansão do terrorismo e consolidar a estabilidade na província. Florinda Fernando.
11: Plácido Pereira, que falava esta sexta-feira em Pemba, na cerimónia de apresentação pública do novo secretário de Estado nesta parcela do país, apontou como prioridades a continuidade dos programas de estabilização e assistência às vítimas do terrorismo, a promoção da paz, bem como o fortalecimento de parcerias e mecanismos para melhorar as condições de vida da população. Sublinhou, entretanto, a coordenação com os diversos estratos sociais como elemento fundamental para o alcance destes e demais objetivos traçados.
12: Continuaremos a dar seguimento aos projetos e programas, normalmente a estabilização, a reconstrução do Cabo Delgado, a assistência sustentável das populações, a consolidação da democracia e do processo de descentralização, combate à corrupção, bem como garantir a mobilização de investimentos diretos, estrangeiro e nacional, para a melhoria da qualidade da vida da população.
11: Por sua vez, Fernando Bemani, secretário de Estado na província cessante, agradeceu o apoio e a colaboração da população ao longo da sua governação, sublinhando os avanços alcançados nas ações de reconstrução e desenvolvimento de Cabo Delgado.
13: Conseguimos não apenas trazer à tona a riqueza sociocultural e natural da nossa nossa província, mas também criamos prioridades econômicas e sociais que beneficiaram muitas famílias.
11: Entretanto, Paulo Chachini, ministro do Interior, mandatário do presidente da República, que reconheceu o trabalho realizado por Fernando Bemani, exortou, por outro lado, ao novo secretário de Estado em Cabo Delgado a manter uma governação próxima das comunidades, assente na coordenação com os diferentes órgãos e instituições da província.
14: Estabelecer uma boa relação com todos os outros órgãos e instituições da província, pois o objetivo é juntos construir uma nova era de instituições e órgãos do Estado cada vez mais fortes.
11: Quadro da administração pública. Plácido Pereira exercia anteriormente as funções de secretário de Estado na vizinha província de Nampula, onde segue agora Fernando Bemani para exercer as mesmas funções. Florinda Fernando, em Pemba.
0: Novo secretário de Estado em Cabo Delgado compromete-se a reforçar a colaboração com as forças de defesa e segurança com vista a impedir a expansão do terrorismo e consolidar a estabilidade na província. O setor da educação na província de Maputo trabalha na regularização de espaços destinados à construção de estabelecimentos de ensino para a expansão da rede escolar. Fernando Sidum.
15: Com esta ação, pretende-se estancar casos de invasão e usurpação de terras pertencentes ao setor da educação pelas comunidades. A informação foi partilhada esta sexta-feira na Matolaria, distrito de Boane, pela diretora provincial da Educação em Maputo, Carmênia Canda, na segunda reunião de planificação conjunta entre o setor e o da juventude e desporto.
16: Porque, infelizmente, temos perdido alguma parte dos nossos espaços por invasão da própria comunidade, aquela que não assume a escola como sua propriedade, como um bem daquele bairro, para que possa

0: grandes, mas os recursos não acompanham o crescimento daquilo que é a necessidade, agravada pela elevada taxa de natalidade. Mas nós temos a obrigação de assegurar que cada criança tenha acesso à educação.
1: Diretora Nacional de Planificação no Ministério da Educação, Antuía Soverano, e o processo de eliminação de turmas ao relento. Da Matola, Verónica Sedumo.
2: Verónica Sedumo, e a indicação de que o setor da educação na província de Maputo trabalha na regularização de espaços destinados à construção de estabelecimentos de ensino para a expansão da rede escolar. A Universidade Eduardo Mondana realizou hoje a 13ª edição do Dia Aberto. A iniciativa é aproximar a universidade à sociedade por forma de dar a conhecer a oferta formativa e as atividades de investigação em curso nesta instituição de ensino superior. Vítor Rufino.
3: Na abertura do evento, que contou com a participação de estudantes do ensino secundário, investigadores, professores e encarregados de educação, o reitor da UEM, Manuel Guilherme Júnior, destacou a importância da iniciativa para orientar os jovens na escolha dos cursos.
4: E o Dia Aberto é uma oportunidade muito grande para vocês saberem quais são os cursos que nós oferecemos, mas também para fazerem as escolhas certas dos cursos importantes que se ajustam ao vosso percurso, mas sobretudo também aquilo que pode servir melhor os vossos interesses. Dizermos que para entrarem na Universidade de Eduardo Mondlane vão precisar de estudar muito, mas também vão precisar de ter bom comportamento e vão precisar de estar longe das coisas que fazem mal à juventude. Aproveitem a vossa presença para informarem-se melhor, conversarem com os nossos diretores, ou melhor, os seus representantes, nas tendas estão colocadas, e procurarem ter a maior informação possível, porque só assim vão saber escolher um curso adequado para as vossas necessidades. Mas também, para ingressarem para o exame de admissão, ou por via do exame de admissão, é bom que façam muito estudo. E esse estudo não deve começar só quando estiverem preparados para os exames de admissão. Devem começar agora, enquanto estiverem a fazer, portanto, a vossa formação secundária.
3: A 13ª edição do Dia Aberto foi realizada sob o lema Conheça a UEM e faça a melhor escolha.
2: O Jornal da Noite, 19h51, foi lançado hoje Maputo, o hino da Associação Moçambicana para o Desenvolvimento da Indústria de Golfe, Amo Golf, Lília Langa.
5: A secretária de Estado das Artes e Cultura, Matilde Moocha, afirma que a Associação Moçambicana para o Desenvolvimento da Indústria do Golfe está a transformar a modalidade numa plataforma de valorização da cultura e da criatividade moçambicana. Para Matilde Moocha, a ligação entre o golfe e as indústrias culturais e criativas vai contribuir para a geração de emprego e renda, para além de reforçar a identidade cultural do país. A governante falava esta sexta-feira em Maputo durante o lançamento do hino oficial da Amo Golf e a apresentação das golfistas do First Lady Golf Classic 2026.
6: Para nós, o compromisso assumido pela Amo Golf em construir esta ponte entre a indústria do golfe e a cultura e a criatividade moçambicana é prova inequívoca de que a contribuição desta entidade na edificação de uma sociedade que se baseia na criatividade dos seus concidadãos é um dos valores da Amo Golf. Com a Amo Golf, vamos aprendendo a caminhar para além do discurso da indústria cultural e criativa para uma terra firme, onde o talento e a criatividade são força motriz para a criação de postos de trabalho e de renda de micro, pequenas, médias empresas.
5: Por seu turno, o presidente da Amo Golf, Danilo Nhantumbo, explicou que o hino foi criado para preservar a visão e a identidade da organização, bem como inspirar as futuras gerações.
7: A nossa qualidade de entidade pioneira na criação do mercado de golfe em Moçambique, pelo que sentimos que existe uma responsabilidade em nós de tudo fazer para que o ecossistema de golfe possa crescer, desenvolver de forma organizada. Pelo que o hino da Amo Golf também entra para a história, porque é a primeira vez que uma modalidade desportiva tem um hino organizado.

0: cientificamente pela Escola Nacional de Música.
1: Nhantumbo revelou ainda que está em preparação na província de Inhambane uma zona especial dedicada ao turismo de golfe, que poderá ser a primeira do género em África.
2: Jornal da Noite, PRGM, a DATO vai estender para os próximos dias a campanha de fiscalização de motociclos nos 15 distritos com vista a reforçar a segurança rodoviária e reduzir acidentes de aviação. Jornalista Ignacio Gamaio.
3: A expansão da operação para todos os distritos da província pretende travar o elevado número de acidentes rodoviários que envolvem motociclistas, muitos dos quais resultam em ferimentos e perda de vidas humanas. A iniciativa surge na sequência da campanha atualmente em curso no município da cidade de Tete, onde as autoridades têm vindo a intensificar a verificação de documentos, condições de circulação e observância das normas de trânsito. O porta-voz da PRM em Tete refere que parte significativa dos acidentes está associada à condução por indivíduos sem habilitação legal, excesso de velocidade e incumprimento das normas de segurança, incluindo o uso de capacete de proteção. Segundo Feliciano da Câmara, a campanha irá contemplar ações de sensibilização, fiscalização de cartas de condução, livretes, manifestos, chapas de matrícula e outros documentos exigidos por lei.
4: Estas operações policiais vão prosseguir até que cheguemos a um ponto ideal do cumprimento destas normas e a nossa província se torne uma referência no que tange à redução de casos de acidente de aviação, assim como das suas consequências. E queremos recomendar, adiram voluntariamente a este processo de fiscalização e, igualmente, aproxime as autoridades administrativas para regularizar a documentação dos seus motociclos, para que não se venha diante dessas situações numa ação de fiscalização que possam estar passíveis a ser retidos seus motociclos.
3: Com a expansão da campanha de fiscalização para os 15 distritos da província, a PRM em Tete espera reduzir os acidentes envolvendo motociclos e promover uma circulação mais segura nas estradas de Tete. De onde falou Ignacio Gamay.
2: Primeiro secretário do Comitê Provincial da Frelimo e Manica reitera apelo aos dirigentes, quadros e membros do partido a se distanciarem de práticas e atitudes que comprometem a confiança da população nas instituições. Domingos Cadeado.
5: Tomás Chihango apontou a corrupção, a arrogância e outras práticas como atos que retrocedem e prejudicam os interesses da população, daí que exige uma responsabilidade dos membros e a pautarem pela ética, integridade e espírito de serviço. Segundo Chihango, a luta contra a corrupção deve ser o comprometimento de todos, de modo a garantir maior transparência na gestão e melhorar a qualidade dos serviços prestados aos cidadãos. Reiterou igualmente a necessidade de se manter uma postura de humildade, respeito e humanidade para a busca de soluções de todos os desafios que afetam as comunidades.
6: Este momento de sessões é para fazermos uma reflexão profunda, porque a agenda do nosso partido é servir o povo. O nosso povo é nossa atenção. Os nossos munícipes constituem a agenda do nosso trabalho. Avaliarmos o nível de satisfação dos nossos munícipes, olharmos o nosso trabalho que estamos a prestar como partido ao nosso povo, até que ponto o nosso povo está a ficar feliz. E se de facto existem algumas áreas que deixam o nosso povo preocupado, é nossa responsabilidade como partido discutirmos aqui e traçarmos as linhas mestras de como fazermos o nosso povo ficar feliz. Combatermos aqueles males que deixam o nosso partido em situações de aperto. A corrupção deve ser combatida.
5: O primeiro secretário do Comitê Provincial do Partido Frelimo em Manica, Tomás Chihango, falava esta sexta-feira em Chimoio, na abertura da segunda sessão ordinária do Comitê da Cidade. Apelou ainda à unidade e compromisso dos membros do partido para a consolidação da paz e desenvolvimento do país. A partir da cidade de Chimoio, Domingos Cadeado.
2: Na atualidade internacional, o Conselho Europeu manifestou hoje preocupação com a propagação da doença causada pelo vírus do Ébola na República Democrática do Congo e no Uganda. A União Europeia recorda que ativou assistência financeira e logística para apoiar os trabalhos dos Centros Africanos de Controlo e Prevenção de Doenças e de outros intervenientes humanitários e de saúde. O número de mortos por ébola na República Democrática do Congo elevou-se para 202, segundo o último balanço da Organização Mundial da Saúde. O ébola matou mais de 15 mil pessoas em África nos últimos 50 anos. O Irã suspendeu o processo de negociação de 60 dias, memorando de entendimento com os Estados Unidos da América, afirmando que os ataques israelitas desta sexta-feira contrariam os compromissos assumidos no documento, avançam as agências iranianas de notícias Fars e Al-Mayadeen. No primeiro ponto do acordo, lê-se que o Irã e os EUA, juntamente com os aliados envolvidos na guerra, declaram um fim imediato e permanente da guerra em todas as frentes, incluindo o Líbano, comprometendo-se a não ameaçar ou utilizar a força entre si. Assim, o Irã avisa que não vai cumprir os seus compromissos até os ataques israelitas ao Líbano cessarem. Pelo menos 18 pessoas morreram em ataques israelitas na região de Nabatien, no sul do Líbano, relatou a Agência Nacional de Notícias Libanesa, citada pela Al Jazeera. O tempo. Amanhã, Pemba será a cidade mais quente do país, com uma temperatura máxima de 29 graus centígrados. Segue Beira, Nampula e Tete, com 28 graus centígrados. Quilimane, 27, Vilanculo, 26, Inhambane e Xai-Xai poderão chegar aos 25 graus. Maputo, 26, Lixinga, 22, Chimoio poderá atingir uma máxima de 20 graus centígrados. E pronto, amigo ouvinte, o Jornal da Noite da Rádio Moçambique fica por aqui. Esteve na companhia de Jerónimo Wamba na sonorização, Ernesto Chauque na edição e apresentação. Boa noite.
7: 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São 20 horas em Moçambique.
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7: Estimados ouvintes, renovamos os nossos votos de continuação de uma ótima noite em nossa companhia. Na grelha da rádio, música variada e nossos compromissos comerciais até perto das 21.

Estamos então com 20 horas e 10 minutos. A nossa viagem musical começou assim com Luki e Hotel Ana, num dueto com Hot Blaze. Logo depois ouvimos também outro dueto, Twenty Fingers e Hernani com Tá Na Moda. Para depois trazermos este balanço lindíssimo aqui da Chacaz, No Time To Lose. Não há tempo a perder. É sexta-feira, é início de mais um fim de semana.

É verdade, Moçambique é Manning Nice, DJ Zenobia. São 20 horas e 17 minutos e meio.

0: Muito bem, estamos com 20 horas e 23 minutos. Música da Aikes Matsogong.
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5: Boa noite, são 20 horas e 30 minutos.

depois dos nossos compromissos comerciais, e nós voltamos. E voltamos com estes ritmos quentes de Manica, da Minosa. Jovem do distrito de Machás.

São 20h41. Este é o hino do Festival de Motardes no próximo fim de semana na cidade de Tete. Um evento que vai juntar mais de 400 motardes. A cidade vai parar.

A cidade vai pegar fogo, no bom sentido. Isto vai parar. Moçambique, Angola, África do Sul, Zimbábue, Zâmbia, Malawi, África do Sul, todos juntos, num fim de semana intenso.

Pois é, de 26 a 28 de junho o Tete vai parar. Um fim de semana bastante recheado e bastante quente. É o quinto encontro nacional de motardes, com motoqueiros de todo o país e países vizinhos. Da África do Sul também.

Muito bem, esta foi a viagem musical que nós fizemos então para a África do Sul para ouvirmos um Kossa Zanadora com Vuma Vuma. Também teremos então motoqueiros sul-africanos aqui no Festival de Motardes. Os angolanos também vão estar aqui. Pois é.

Pronto, 20 horas e 59 minutos. Termina assim esta emissão de sexta-feira, 19 de junho de 2026. Está assinado o livro do Ponto. Eu sou Egídio Pascoal. Foi um prazer, como sempre, falar para si. Boa noite, bom fim de semana.

0: São exatamente 21 horas em Moçambique.
1: Estimado ouvinte, a sua especial atenção à atualização das notícias a esta hora, apresentadas por Vítor Rufino. Boa noite.
2: Boa noite. O presidente da República, Daniel Chapo, recebeu esta sexta-feira em audiência uma delegação do Conselho Islâmico de Moçambique, Sislamo, que se deslocou à Presidência da República para apresentar contributos da comunidade muçulmana ao processo de reformas em curso no país. Falando à imprensa no final do encontro, o representante do Sislamo, Abdul Rahman, disse que o encontro serviu para partilhar as principais inquietações da comunidade muçulmana e garantir que as preocupações desta comunidade sejam tomadas em consideração no âmbito das reformas promovidas pelo estadista moçambicano. Os moçambicanos não podem sentir-se estranhos na sua própria terra. Somos muçulmanos moçambicanos e queremos contribuir para o desenvolvimento do nosso país, concluiu. Mais de 40 hectares com diversas culturas foram devastados por hipopótamos e elefantes no distrito de Doa, na província de Tete. Os paquidermes destroem frequentemente algumas áreas de produção nas localidades de Chueza, Anquazi, Salima e na sede distrital de Doa. A ação destes animais bravios veio agravar os maus resultados da campanha agrícola, já afetada por cheias, inundações e estiagem, que destruíram culturas numa área de mais de 3.600 hectares, afetando mais de 3.800 famílias. Estes e outros dados constam do relatório balanço apresentado pelo administrador de Doa, Adam Manonga, durante a visita da secretária de Estado na província de Tete ao distrito. O setor da educação na província de Maputo trabalha na regularização dos espaços destinados à construção de estabelecimentos de ensino para a expansão da rede escolar. Com esta ação, pretende-se estancar casos de invasão e usurpação de terras pertencentes ao setor da educação pelas comunidades, segundo explicou a diretora provincial da educação em Maputo, Carmênia Canda.
3: Porque, infelizmente, temos perdido alguma parte dos nossos espaços por invasão da própria comunidade, aquela que não assume a escola como sua propriedade, como um bem daquele bairro, para que possa proteger.
2: A diretora provincial da Educação em Maputo, Carmênia Canda, falava esta sexta-feira na Matola Rio, distrito de Boane, na segunda reunião de planificação conjunta entre o setor da educação e da juventude e desporto. A governadora de Manica, Francisca Tomás, desafiou o setor da saúde e parceiros a continuarem a buscar soluções ao problema da malária. A dirigente afirmou que o aumento em mais de 100% dos casos da malária ilustra uma tendência muito preocupante da doença a nível da província.
4: No ano de 2025, a província registrou 1.110.667 casos de malária contra 446.027 casos registrados no ano de 2024. No primeiro trimestre de 2026, foram registrados 516.778 casos de malária contra 339.495 casos do período homólogo de 2025, correspondendo a um aumento de 52%. Foram registrados 37 óbitos contra 2 registrados no ano de 2024, o que representa uma evolução superior a 100%.
2: Francisca Tomás falava esta sexta-feira na abertura do 3º Fórum Provincial da Malária. O primeiro secretário do Comitê Provincial da Frelimo em Manica reitera o apelo aos dirigentes, quadros e membros do partido a se distanciar de práticas e atitudes que comprometem a confiança da população nas instituições. Tomás Chitlango apontou a corrupção, a arrogância e outras práticas como atos que retrocedem e prejudicam os interesses da população, daí que exige maior responsabilidade dos membros e a pautarem pela ética, integridade e espírito de serviço.
5: Se de facto existem algumas áreas que deixam o nosso povo preocupado, é nossa responsabilidade como partido discutirmos aqui e traçarmos as linhas mestras de como fazermos o nosso povo ficar feliz. Combatermos aqueles males que deixam o nosso partido em situações de aperto. A corrupção deve ser combatida.
2: Tomás Chitlango reiterou ainda a necessidade de se manter uma postura de humildade, respeito e unidade para a busca de soluções de todos os desafios que afetam as comunidades. A secretária de Estado das Artes e Cultura, Matilde Mocha, afirma que a Associação Moçambicana para o Desenvolvimento da Indústria do Golfe está a transformar a modalidade numa plataforma de valorização da cultura e da criatividade moçambicana. Para Matilde Mocha, a ligação entre o golfe e as indústrias culturais e criativas vai contribuir para a geração de emprego e renda, para além de reforçar a identidade cultural do país.
6: Para nós, o compromisso assumido pela MUGOLF em construir esta ponte entre a indústria do golfe e a cultura e a criatividade moçambicana é prova inequívoca de que a contribuição desta entidade na edificação de uma sociedade que se baseia na criatividade dos seus concidadãos é um dos valores da MUGOLF. Com a MUGOLF, vamos aprendendo a caminhar para além do discurso da indústria cultural e criativa para uma terra firme, onde o talento e a criatividade são força motriz para a criação de postos de trabalho e de renda de micro, pequenas, médias empresas.
2: A governante falava esta sexta-feira em Maputo durante o lançamento do hino oficial da Amo Golf e a apresentação das golfistas do First Lady Golf Classic 2026. Na atualidade internacional, todos os navios que queiram atravessar pelo Estreito de Hormuz devem apresentar um pedido de trânsito com 48 horas de antecedência. É uma regra estabelecida pela Autoridade Marítima Iraniana, responsável pela supervisão do Estreito de Hormuz. A reabertura de Hormuz à navegação marítima faz parte de um dos pontos do memorando de entendimento assinado entre os Estados Unidos da América e o Irã na quarta-feira. O tráfego no Estreito mostra sinais de restabelecimento, depois de, na quinta-feira, ter se registrado um pico diário com a passagem de 25 navios. Fechamos com a previsão do tempo. As cidades de Tete e Pemba poderão registrar este sábado 30 graus Celsius de temperatura máxima, seguidas por Beira com 29 graus. Para Nampula, Quilimane e Vilanculo prevê-se 28 graus, Maputo 26, Chimoio e Xai-Xai 25, Inhambane 24 e, por fim, Lixinga com 23 graus centígrados de temperatura máxima. Apresentamos as notícias a esta hora, as próximas às 22 horas.

0: partilhar as principais inquietações da comunidade muçulmana e garantir que as preocupações desta comunidade sejam tomadas em consideração no âmbito das reformas promovidas pelo estadista moçambicano. Os moçambicanos não podem sentir-se estranhos na sua própria terra. Somos muçulmanos moçambicanos e queremos contribuir para o desenvolvimento do nosso país, concluiu. Mais de 40 hectares com diversas culturas foram devastados por hipopótamos e elefantes no distrito de Doa, na província de Tete. Os paquidermes destroem frequentemente algumas áreas de produção nas localidades de Chueza, Anquazi, Salima e na sede distrital de Doa. A ação destes animais bravios veio agravar os maus resultados da campanha agrícola, já afetada por cheias, inundações e estiagem, que destruíram culturas numa área de mais de 3.600 hectares, afetando mais de 3.800 famílias. Estes e outros dados constam do relatório balanço apresentado pelo administrador de Doa, Adam Manonga, durante a visita da secretária de Estado na província de Tete ao distrito. O setor da educação na província de Maputo trabalha na regularização dos espaços destinados à construção de estabelecimentos de ensino para a expansão da rede escolar. Com esta ação, pretende-se estancar casos de invasão e usurpação de terras pertencentes ao setor da educação pelas comunidades, segundo explicou a diretora provincial da educação em Maputo, Carmênia Canda.
1: Porque, infelizmente, temos perdido alguma parte dos nossos espaços por invasão da própria comunidade, aquela que não assume a escola como sua propriedade, como um bem daquele bairro, para que possa proteger.
0: A diretora provincial da educação em Maputo, Carmênia Canda, falava esta sexta-feira na Matola Rio, distrito de Boane, na segunda reunião de planificação conjunta entre o setor da educação e da juventude e desporto. A governadora de Manica, Francisca Tomás, desafiou o setor da saúde e parceiros a continuarem a buscar soluções ao problema da malária. A dirigente afirmou que o aumento em mais de 100% dos casos da malária ilustra uma tendência muito preocupante da doença a nível da província.
2: No ano de 2025, a província registrou 1.110.667 casos de malária contra 446.027 casos registrados no ano de 2024. No primeiro trimestre de 2026, foram registrados 516.778 casos de malária contra 339.495 casos do período homólogo de 2025, correspondendo a um aumento de 52%. Foram registrados 37 óbitos contra 2 registrados no ano de 2024, o que representa uma evolução superior a 100%.
0: Francisca Tomás falava esta sexta-feira na abertura do 3º Fórum Provincial da Malária. O primeiro secretário do Comitê Provincial da Frelimo e Manica reitera o apelo aos dirigentes, quadros e membros do partido a se distanciar de práticas e atitudes que comprometem a confiança da população nas instituições. Tomás Chitlango apontou a corrupção, a arrogância e outras práticas como atos que retrocedem e prejudicam os interesses da população, daí que exige maior responsabilidade dos membros e a pautarem pela ética, integridade e espírito de serviço.
3: Se de facto existem algumas áreas que deixam o nosso povo preocupado, é nossa responsabilidade como partido discutirmos aqui e traçarmos as linhas mestras de como fazermos o nosso povo ficar feliz. Combatermos aqueles males que deixam o nosso partido em situações de aperto. A corrupção deve ser combatida.
0: Tomás Chitlango reiterou ainda a necessidade de se manter uma postura de humildade, respeito e unidade para a busca de soluções de todos os desafios que afetam as comunidades. A secretária de Estado das Artes e Cultura, Matilde Moocha, afirma que a Associação Moçambicana para o Desenvolvimento da Indústria do Golfe está a transformar a modalidade numa plataforma de valorização da cultura e da criatividade moçambicana. Para Matilde Moocha, a ligação entre o golfe e as indústrias culturais e criativas vai contribuir para a geração de emprego e renda, para além de reforçar a identidade cultural do país.
4: Para nós, o compromisso assumido pela MoGolf em construir esta ponte entre a indústria do golfe e a cultura e a criatividade moçambicana é prova inequívoca de que a contribuição desta entidade na edificação de uma sociedade que se baseia na criatividade dos seus concidadãos é um dos valores da AmoGolf. Com a Omogolf, vamos aprendendo a caminhar para além do discurso da indústria cultural e criativa para uma terra firme, onde o talento e a criatividade são força motriz para a criação de postos de trabalho e de renda de micro, pequenas, médias empresas.
0: A governante falava esta sexta-feira em Maputo durante o lançamento do hino oficial da Amo Golf e a apresentação das golfistas do First Lady Golf Classic 2026. Na atualidade internacional, todos os navios que queiram atravessar pelo Estreito de Hormuz devem apresentar um pedido de trânsito com 48 horas de antecedência. É uma regra estabelecida pela Autoridade Marítima Iraniana, responsável pela supervisão do Estreito de Hormuz. A reabertura de Hormuz à navegação marítima faz parte de um dos pontos do Memorando de Entendimento assinado entre os Estados Unidos da América e o Irã na quarta-feira. O tráfego no Estreito mostra sinais de restabelecimento, depois de, na quinta-feira, ter-se registrado um pico diário, com a passagem de 25 navios. Fechamos com a previsão do tempo. As cidades de Tete e Pemba poderão registrar este sábado 30 graus Celsius de temperatura máxima, seguidas por Beira com 29 graus. Para Nampula, Quelimane e Vilanculo prevê-se 28 graus, Maputo 26, Chimoio e Xai-Xai 25, Inhambane 24 e, por fim, Lixinga com 23 graus centígrados de temperatura máxima. Apresentamos as notícias a esta hora, às próximas, às 23 horas e 30 minutos, no último jornal.

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1: muito boa noite papai desculpa não consigo falar bem essa língua
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1: eu queria pedir a música do seu máximo intitulada Nimutamalela Murima Walela
0: mukulongera kupi
1: do máximo
0: mukulongera kupi
1: Título Nimutamalela Murima Walela
0: Mulugelovi
1: Estou a falar a partir de Kelmani, Zambésia.
0: Aham. De Munchuambo?
1: Sou machuabo, sim.
0: Takuta, baba.
1: Ok.
0: De Nutamalelane?

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1: Ouvinte, boa noite e bem-vindo ao Último Jornal. São destaques desta edição. Exploradores de recursos naturais na província de Gaza chamados a abraçarem projetos de recuperação das comunidades por cheias e inundações deste ano. Mais de 40 hectares com diversas culturas devastados por hipopótamos e elefantes no distrito de Doha, província de Tete. Costa do Sol e União Desportiva do Songo é o jogo de cartaz na abertura este sábado da 7ª jornada do Moçambola 2026. Fora de portas, Irão suspende todo o processo de negociações com os Estados Unidos devido a um alegado incumprimento dos compromissos assumidos por Washington. Acompanhe já a seguir o desenvolvimento destas e outras notas da atualidade nacional e internacional. Jerônimo Muamba está na sonorização e Júlio Mavota na edição e apresentação. Uma vez mais, boa noite e votos de uma ótima audição. Realizada hoje em Maputo a 13ª edição do Dia Aberto da Universidade Eduardo Mondlane. Jornalista Vitor Rufino.
2: Na abertura do evento, que contou com a participação de estudantes do ensino secundário, investigadores, professores e encarregados de educação, o reitor da UEM, Manuel Guilherme Júnior, destacou a importância da iniciativa para orientar os jovens na escolha dos cursos.
3: E o Dia Aberto é uma oportunidade muito grande para vocês saberem quais são os cursos que nós oferecemos, mas também para fazerem as escolhas certas dos cursos importantes que se ajustam ao vosso percurso, mas sobretudo também aquilo que pode servir melhor os vossos interesses. Dizermos que para entrarem na Universidade Eduardo Mondlane vão precisar de estudar muito, mas também vão precisar de ter bom comportamento e vão precisar de estar longe das coisas que fazem mal à juventude. Aproveitem a vossa presença para informarem-se melhor, conversarem com os nossos diretores, ou melhor, os seus representantes, nas tendas estão colocadas, e procurarem ter a maior informação possível, porque só assim vão saber escolher um curso adequado para as vossas necessidades. Mas também, para ingressarem para o exame de admissão ou por via do exame de admissão, é bom que façam muito estudo. E esse estudo não deve começar só quando estiverem preparados para os exames de admissão. Devem começar agora, enquanto estiverem a fazer, portanto, a vossa formação secundária.
2: A 13ª edição do Dia Aberto foi realizada sob o lema Conheça a UEM e faça a melhor escolha.
1: A secretária de Estado das Artes e Cultura, Amaltir de Mocha, afirma que a Associação Moçambicana para o Desenvolvimento da Indústria do Golfe está a transformar a modalidade numa plataforma de valorização da cultura e da criatividade no país. Jornalista Lília Langa.
4: Para Matilde Mocha, a ligação entre o golfe e as indústrias culturais e criativas vai contribuir para a geração de emprego e renda, para além de reforçar a identidade cultural do país. A governante falava esta sexta-feira em Maputo durante o lançamento do hino oficial da Amogolf e a apresentação das golfistas do First Lady Golf Classic 2026.
5: Para nós, o compromisso assumido pela Amogolf em construir esta ponte entre a indústria do golfe e a cultura e a criatividade moçambicana é prova inequívoca de que a contribuição desta entidade na edificação de uma sociedade que se baseia na criatividade dos seus concidadãos é um dos valores da Amogolf.
4: Por seu turno, o presidente da Amogolf, Danilo Nhantumbo, explicou que o hino foi criado para preservar a visão e a identidade da organização, bem como inspirar as futuras gerações.
6: É nossa qualidade de entidade pioneira na criação do mercado de golfe em Moçambique, pelo que sentimos que existe uma responsabilidade em nós de tudo fazer para que o ecossistema de golfe possa crescer.
4: Nhantumbo revelou ainda que está em preparação na província de Inhambane uma zona especial dedicada ao turismo de golfe, que poderá ser a primeira do género em África.
1: O novo secretário de Estado em Cabo Delgado compromete-se a reforçar a colaboração com as forças de defesa, aliadas e local, com vista a impedir a expansão do terrorismo e consolidar a estabilidade na província. Florinda Fernando.
0: Plácido Pereira, que falava esta sexta-feira em Pimba, na cerimónia de apresentação pública do novo secretário de Estado nesta parcela do país, apontou como prioridades a continuidade dos programas de estabilização e assistência às vítimas do terrorismo, a promoção da paz, bem como o fortalecimento de parcerias e mecanismos para melhorar as condições de vida da população. Sublinhou, entretanto, a coordenação com os diversos estratos sociais como elemento fundamental para o alcance destes e demais objetivos traçados.
7: Continuaremos a dar seguimento aos projetos e programas, normalmente a estabilização, a reconstrução do Cabo Delgado, a assistência sustentável das populações, a consolidação da democracia e do processo de descentralização, combate à corrupção, bem como garantir a mobilização de investimentos diretos, estrangeiro e nacional, para a melhoria da qualidade da vida da população.
0: Por sua vez, Fernando Bemani, secretário de Estado na província cessante, agradeceu o apoio e a colaboração da população ao longo da sua governação, sublinhando os avanços alcançados nas ações de reconstrução e desenvolvimento de Cabo Delgado.
8: Conseguimos não apenas trazer à tona a riqueza sociocultural e natural da nossa província, mas também criamos prioridades económicas e sociais que beneficiaram muitas famílias.
0: Entretanto, Paulo Xaxi, ministro do Interior, mandatário do Presidente da República, que reconheceu o trabalho realizado por Fernando Bemani, exortou, por outro lado, ao novo secretário de Estado em Cabo Delgado a manter uma governação próxima das comunidades, assente na coordenação com os diferentes órgãos e instituições da província.
9: Estabelecer uma boa relação com todos os outros órgãos e instituições da província, pois o objetivo é juntos construir uma nova era de instituições e órgãos do Estado cada vez mais fortes.
0: Quadro da administração pública, Plácido Pereira exercia anteriormente as funções de secretário de Estado na vizinha província de Nampula, onde segue agora Fernando Bemani para exercer as mesmas funções. Florinda Fernando, em Pemba.
1: Combate à corrupção nos órgãos da administração da justiça e celeridade processual são desafios prioritários do Tribunal Judicial do Niassa. Quem assim o diz é o novo juiz-presidente daquele órgão de administração da justiça na província, jornalista Esinata Sane.
10: Falando esta sexta-feira na tomada de posse como novo timoneiro do Tribunal Judicial Provincial do Niassa, o magistrado desafiou-se a formar brigadas para sessões de julgamentos coletivos nos distritos e promover formações para novos quadros da área com vista à sustentabilidade do seu projeto. Segundo Boles Júlio, a corrupção retrai a confiança que a população tem com os órgãos de administração da justiça, daí a necessidade do seu combate.
11: Evitar no máximo a questão da corrupção que graça a nossa sociedade e torna-nos atrasados em termos de desenvolvimento. Vamos de trabalhar nessa componente. Eu tenho conhecimento profundo de que a nível do Tribunal Supremo já foi aprovado um instrumento que visa desencorajar a prática de corrupção no judicial.
10: Na ocasião, o juiz-presidente do Tribunal Superior de Recurso de Nampula, Pascoal Jussa, desafiou ao novo juiz-presidente do Tribunal Judicial Provincial do Niassa para uma governação participativa para o alcance dos objetivos traçados para esta área. O magistrado, que orientou a cerimônia de tomada de posse, disse que a humildade e a transparência são elementos para o sucesso de qualquer atividade.
12: Se espera, vai aumentando cada vez mais, demandará mais aprimoramento, direção criteriosa do Tribunal no tratamento jurídico, judiciário, das questões relacionadas ao direito civil, direito de família, direito do menor, direito comercial, direito de trabalho, direito criminal.
10: Juiz-presidente do Tribunal Supremo de Recurso de Nampula, Pascoal Jus, e as prioridades para o novo juiz-presidente provincial do Niassa no exercício das suas funções. Fizeram parte da cerimônia da tomada de posse do novo juiz, membros dos órgãos de governação descentralizada da província e outros convidados. O senador Sani Lixinga.
1: A Polícia da República de Moçambique, entanto, vai estender para os próximos dias a campanha de fiscalização de motociclos nos 15 distritos com vista a reforçar a segurança rodoviária e reduzir os acidentes de viação. Jornalista Ignacio Gamay.
13: A expansão da operação para todos os distritos da província pretende travar o elevado número de acidentes rodoviários que envolvem motociclistas, muitos dos quais resultam em ferimentos e perda de vidas humanas. A iniciativa surge na sequência da campanha atualmente em curso no município da cidade de Tete, onde as autoridades têm vindo a intensificar a verificação de documentos, condições de circulação e observância das normas de trânsito. O porta-voz da PRM em Tete refere que parte significativa dos acidentes está associada à condução por indivíduos sem habilitação legal, excesso de velocidade e incumprimento das normas de segurança, incluindo o uso de capacete de proteção. Segundo Feliciano da Câmara, a campanha irá contemplar ações de sensibilização, fiscalização de cartas de condução, livretes, manifestos, chapas de matrícula e outros documentos exigidos por lei.
14: Estas operações policiais vão prosseguir até que cheguemos a um ponto ideal de cumprimento destas normas e a nossa província se torne uma referência no que tange à redução de casos de acidente de viação, assim como das suas consequências. E queremos recomendar, adiram voluntariamente a este processo de fiscalização e, igualmente, aproxime as autoridades administrativas para regularizar a documentação dos seus motociclos, para que não se venham diante destas situações numa ação de fiscalização que possam estar passíveis a ser retidos seus motociclos.
13: Com a expansão da campanha de fiscalização para os 15 distritos da província, a PRM em Tete espera reduzir os acidentes envolvendo motociclos e promover uma circulação mais segura nas estradas de Tete. De onde falou Ignacio Gamay.
1: Governo na Zambésia busca mecanismos de reforço da fiscalização marítima por forma a combater a pesca ilegal. Para o efeito, até finais deste ano, a província poderá contar com novas embarcações. Caetano Alberto.
15: É uma informação avançada esta sexta-feira em Climane pela administradora marítima na Zambésia durante a sessão do Conselho dos Serviços de Representação do Estado. Bela Mabasso diz que as embarcações a serem adquiridas pelo governo e parceiros vão contribuir para o melhoramento de patrulhas marítimas nos distritos de Xinde, Inhações, Climane, Namakura, Maganja da Costa, Mucubela e Pebane.
16: E já vamos receber algumas embarcações aqui na província da Zambésia para a realização desta fiscalização. A FAO vai adquirir embarcações e provavelmente até o final do ano teremos as embarcações aqui conosco. Isto vai ajudar bastante para chegarmos na zona económica exclusiva ou acima das 3 milhas náuticas. Nós conseguimos, através do satélite, verificar que temos uma embarcação a fazer a pesca ilegal, um arrastão, mas não conseguíamos chegar. Mas após esta aquisição destas embarcações robustas, vamos poder chegar com esta força que já foi criada e também com o CEFMAR e com a coordenação do Centro Regional MCS.
15: Durante o período de veda de pesca do caranguejo do Mangal e Camarão, a administração marítima na Zambésia apreendeu cerca de 9 toneladas de pescado. O secretário do Estado na província da Zambésia, Avelino Muxine, desafia a administração marítima a combater o uso de artes proibidas à pesca. Estima-se que mais de 300 artes de pesca nocivas, sobretudo redes mosquiteiras, foram apreendidas este ano na província.
17: Sabemos que há um esforço que está a ser feito no sentido de combater a malária e, como tal, a rede mosquiteira que está a ser distribuída. As redes mosquiteiras estão a ser distribuídas e, infelizmente, as redes, uma boa parte está a ser usada para a pesca num sentido não muito bom. Portanto, é preciso, queria deixar mesmo como desafio, façam tudo para combater este uso de rede mosquiteira. E recomendo-vos a intensificarem cada vez mais, para tal, as ações de fiscalização marítima. Esse é o, tem que ser o mote da vossa existência, tem que ser uma das tarefas, missões fundamentais que têm. E queremos resultados.
15: Avelino Muxini, secretário de Estado na província da Zambésia. Kilimani, Caetano Alberto.
1: A governadora de Manica, Francisca Tomás, desafia o setor da saúde e parceiros a continuarem a buscar soluções ao problema da malária, cuja incidência preocupa a todos os estratos da sociedade. Moisés Sayela.
18: A dirigente afirmou que o aumento em mais de 100% de casos da malária registrado o ano passado, comparativamente ao igual período de 2024, ilustra uma tendência muito preocupante da doença na província. Francisca Tomás, que falava esta sexta-feira, na abertura do terceiro Fórum Provincial da Malária, disse que no primeiro trimestre do presente ano, as autoridades sanitárias continuaram a registrar um aumento de casos desta doença.
19: A nível da nossa província, os dados epidemiológicos disponíveis são simultaneamente ilustrativos da magnitude do problema e reveladores da urgência da nossa resposta, pois a evolução recente dos indicadores é bastante inquietante. Só para termos uma ideia geral, no ano de 2025, a província registrou 1.110.667 casos de malária contra 446.027 casos registrados no ano de 2024. No primeiro trimestre de 2026, foram registrados 516.778 casos de malária contra 339.495 casos do período homólogo de 2025, correspondendo a um aumento de 52%. Foram registrados 37 óbitos por malária contra 2 registrados no ano de 2024, o que representa uma evolução superior a 100%.
18: A governadora de Manica pediu para que a atenção continue a ser dada aos grupos mais vulneráveis à doença, como crianças e mulheres grávidas. O terceiro Fórum Provincial da Malária é organizado pelo setor da saúde em Manica e parceiros, com financiamento da Fundação para o Desenvolvimento da Comunidade, FDC. A partir da cidade de Chimoio, Moisés Sayela.
1: Exploradores de recursos naturais na província da Zambésia chamados a abraçarem projetos de recuperação das comunidades pós cheias e inundações deste ano. Teodomiro Nhantumbo.
20: O convite foi formulado esta sexta-feira na cidade de Xai-Xai pelo diretor provincial do Plano e Finanças em Gaza, na abertura da Assembleia Cidadã, um espaço de debate sobre os principais anseios das comunidades. Pedro Peula apontou igualmente a necessidade de garantir resiliência às comunidades face à ameaça contínua das mudanças climáticas que se caracteriza pela estiagem em alguns períodos, cheias e inundações nas épocas chuvosas. Para Peula, os investidores que operam na província devem canalizar permanentemente a percentagem destinada às comunidades locais, por forma a assegurar que estas tenham acesso aos serviços básicos.
21: Esta Assembleia tem como foco que é como utilizar, portanto, aquilo que são as receitas provenientes da exploração de recursos naturais, com foco para a questão das mudanças climáticas. E vem mesmo num bom momento, porque, como sabemos, Gaza é uma das províncias, se calhar a província que mais tanto se ressente dos efeitos das mudanças climáticas. Está bocado, tivemos uns 3 meses deste ano, portanto, envolto cheias que provocaram danos, tanto humanos, também como em infraestruturas, tanto a devastação, extensas áreas agrícolas. Trazem-nos aqui aquilo que são as ideias para enfrentarmos estes fenômenos.
20: E alguns membros da Assembleia Cidadã de Gaza constatam com preocupação a falta de assistência às comunidades que acolhem grandes investimentos que exploram recursos naturais na província.
22: Ele da Malha Antônio Citói, pedimos ajuda sobre tudo que nós vivemos, sofremos nas nossas comunidades de erosões. A exploração de recursos naturais não são adequadas.
23: Nelio Costa, ultimamente também, enfrentar falta de energia. Temos água sim, mas não dá.

0: Mais de 40 hectares com diversas culturas devastados por hipopótamos e elefantes no distrito de Doa, província de Tete. Otília Bendito.
1: Os paquidermes destroem frequentemente algumas áreas de produção nas localidades de Chueza, Anquase, Salima e na sede distrital de Doa. A ação destes animais bravios veio agravar os maus resultados da campanha agrícola, já afetada por cheias, inundações e estiagem, que destruíram culturas numa área de mais de 3.600 hectares, afetando mais de 3.800 famílias camponesas. Perante este cenário, o distrito prevê produzir pouco mais de 16.300 toneladas de cereais, registrando um déficit alimentar de cerca de 640 toneladas. Estes e outros dados constam do relatório balanço apresentado pelo administrador de Doa, Adam Manonga, durante a visita da secretária de Estado na província de Tete, ao distrito.
2: Em termos de segurança alimentar, prevê-se produzir cerca de 16.341,6 toneladas de cereais, contando com a produção de segunda época para um universo de 114.105 habitantes, com um déficit de 739,9 toneladas para suprir as necessidades de consumo anual. Nisto pode-se considerar que a segurança alimentar não será estável por suprir o consumo anual.
1: Por seu turno, a secretária de Estado na província de Tete afirmou ser urgente a alocação de sementes e outros insumos agrícolas para a segunda época, sobretudo nas zonas baixas. Cristina Mafumo disse ainda que brevemente estará em Doa uma equipa para o afugentamento e abate dos animais considerados problemáticos.
3: A nossa província, nesses últimos dias, está a ser um palco de conflito homem-fauna bravia. É muito preocupante. E para a zona de Mutarara, sentimos que é como Doa a devastação das machambas da nossa população. A nossa prioridade é o homem e não os animais. Daí que estamos a criar estas equipes para monitorar esses animais e os problemáticos para serem abatidos.
1: Cristina Mafumo, secretária do Estado na província de Tete, e as ações tendentes a minimizar o conflito homem-fauna-bravia. De Doa, Otília Bendito.
0: O primeiro secretário do Comitê Provincial da Frelimo, em Manica, reitera o apelo aos dirigentes, quadros e membros do partido a se distanciarem de práticas e atitudes que comprometem a confiança da população nas instituições públicas. Jornalista Domingos Cadeado.
4: Tomás Chicango apontou a corrupção, a arrogância e outras práticas como atos que retrocedem e prejudicam os interesses da população, daí que exige uma responsabilidade dos membros e a pautarem pela ética, integridade e espírito de serviço. Segundo Chicango, a luta contra a corrupção deve ser o comprometimento de todos, de modo a garantir maior transparência na gestão e melhorar a qualidade dos serviços prestados aos cidadãos. Reiterou igualmente a necessidade de se manter uma postura de humildade, respeito e humanidade para a busca de soluções de todos os desafios que afetam as comunidades.
5: Este momento de sessões é para fazermos uma reflexão profunda, porque a agenda do nosso partido é servir o povo. O nosso povo é nossa atenção. Os nossos munícipes constituem a agenda do nosso trabalho. Avaliarmos o nível de satisfação dos nossos munícipes, olharmos o nosso trabalho que estamos a prestar como partido ao nosso povo, até que ponto o nosso povo está a ficar feliz. E se de facto existem algumas áreas que deixam o nosso povo preocupado, é nossa responsabilidade como partido discutirmos aqui e traçarmos as linhas mestras de como fazermos o nosso povo ficar feliz. Combatermos aqueles males que deixa o nosso partido em situações de aperto. A corrupção deve ser combatida.
4: O primeiro secretário do Comitê Provincial do Partido Frelimo em Manica, Tomás Chicango, falava esta sexta-feira em Chimoio, na abertura da segunda sessão ordinária do Comitê da Cidade. Apelou ainda à unidade e compromisso dos membros do partido para a consolidação da paz e desenvolvimento do país. A partir de...

0: Cidades Moia, domingos, cadeado.
1: Abrimos a página desportiva com esta nota. Costa do Sol e União Desportiva do Songo, jogo de cartaz na abertura este sábado da 7ª jornada do Moçambola 2026. Adão Matimbe.
2: O internacional malauiano Richard Mbulu, autor do único golo contra o Xingal na jornada anterior, já vestiu a camisa do Songo e chega a esta partida moralizado.
3: Vai ser um bom jogo, hein? Depende. Nós vamos entrar com tudo para ganhar o jogo amanhã.
2: Sem o reforço Van Gaal lesionado, o treinador do Costa do Sol, Horácio Gonçalo, já aponta para uma equipa muito ofensiva.
4: Não podemos pensar se é 50 ou 30 ou 40 ou se fazer esse tipo de aritmética, porque aí vai perturbar aquilo que é o nosso pensamento. Então nós temos que pensar sempre é que vamos para ganhar.
2: Não fosse a campeã em título, a União Desportiva de Songo vai a jogo na Machikchit com intenções claras.
5: O técnico adjunto da União Desportiva de Songo, Vítor Matini, assegura que a coletividade vai encarar a partida como se fosse uma final.
6: É só nós seguirmos aquilo que é a nossa forma de estar, uma equipa muito forte que procura sempre jogar com intensidade e procurar fazer melhor. Nós temos a obrigação de ir fazer um bom resultado.
2: Songo na Machikchit com a intenção clara de assaltar a liderança. Ainda neste sábado, o Ferro Verde Nacala é anfitrião do Ferro Verde Lixinga. Os da Maiaia têm já a máquina oleada neste mercado de inverno. O ferroviário de Zainadine Mulungu reforçou-se por 3 internacionais, Domingos Macanza Mexer, Danito Mutambi e Pablo Bechardas. E no domingo encerra a 7ª jornada do Moçambola com os desafios Associação Desportiva de Pemba, Associação Desportiva de Vilanculo, Ferro Verde Maputo, Ferroviário da Beira, Machacane, Xingal de Tete e Associação Black Bull, Liga Desportiva de Sofala. A par do Moçambola corre a Taça de Moçambique, o Incomate de Chinavani vai à casa dos Barões e os Sargentos de Boane encontram o Ferroviário de Gaza, isto na fase regional sul da TAS.
1: Na atualidade internacional, Irã suspendeu todo o processo de negociações de 60 dias com os Estados Unidos de América, alegando que Washington falhou no cumprimento dos compromissos assumidos no memorando de entendimento recentemente assinado entre os dois países. Adérito Magaia, da Redação Central de Informação.
7: A decisão foi anunciada na sequência da continuidade da presença militar israelita no sul do Líbano e de novos ataques na região que Teherão considera incompatíveis com os termos do acordo. As autoridades iranianas defendem que o memorando previa não apenas cessar fogo, mas também a retirada total das forças israelitas do território libanês. Em consequência, a delegação iraniana cancelou a deslocação à Suíça, onde estava prevista a primeira ronda de negociações com representantes norte-americanos. O governo iraniano afirma que o diálogo só será retomado quando houver garantias de que os compromissos assumidos serão respeitados. Apesar da suspensão do processo negocial, Teherão esclarece que o memorando de entendimento continua em vigor. O chefe da equipa negocial iraniana reiterou que o país manterá as suas linhas vermelhas e advertiu que responderá de forma firme caso os seus interesses e a sua segurança sejam colocados em causa.
1: O tempo, amanhã Pemba vai atingir uma máxima de 29 graus centígrados, Beira Nampula Itate 28 graus, Climane 27, Vilanculo 26, Inhambane e Xaxai poderão registrar 25 graus centígrados de temperatura máxima, Maputo 26, Lixinga 22 e, por fim, Chimoio poderá atingir uma máxima de 20 graus centígrados. Está completa a informação no último jornal. Despedem-se Júlio Mavota e Jerônimo Mwamba. Boa noite e até a próxima.
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